0: em aplicar tudo aquilo que nós fomos aprendendo ao longo dos 6 anos.
1: Muito bem. E logo que terminou o seu estágio, conseguiu já ingressar no mercado de trabalho, de fato?
0: Sim. Tinha na altura várias opções. Quando nós fazemos a faculdade de medicina, é normal termos todos a tendência de querermos trabalhar numa unidade sanitária, num hospital, num centro de saúde e atender doentes. Essencialmente é o que nós aprendemos durante os 6 anos. Eu sempre tive um sonho de não só ver doentes, mas também ser investigadora, de fazer ciência. E tive uma sorte enorme, eu diria sorte mesmo, porque logo que terminei a faculdade recebi um convite de entrar para o Instituto Nacional de Saúde, onde poderia fazer investigação em saúde. Então foi uma transição muito suave para mim. Não tive a possibilidade de ir a um distrito para ser médica lá e atender doentes apenas, mas entrando para o Instituto Nacional de Saúde tive a possibilidade de realizar um sonho que eu já tinha muito precocemente.
1: Uau, que bom! E por que esta particularidade de querer fazer investigação no mundo da saúde?
0: Porque eu sempre fui exposta à área de investigação, não para a saúde, mas meu pai é investigador.
1: Okay.
0: Então sempre foi um exemplo para mim. Sempre gostei da ideia de encontrar soluções para problemas existentes na nossa realidade, e acredito que a investigação na área de saúde é extremamente importante, porque pode ajudar-nos a prevenir doenças, a encontrar soluções para doenças já existentes, e acho que é uma forma muito, muito interessante e diferente de contribuir para a saúde, para o bem-estar do povo moçambicano, que não seja apenas tratar quando a pessoa já está doente.
1: Exato.
0: Então decidi que deveria abraçar essa área.
1: E já fez bastante investigações, creio que sim.
0: Sim, nestes 13 anos sim, já estive em várias áreas a trabalhar para investigação na área de doenças infecciosas. Estamos a falar do HIV, da malária, da tuberculose, das diarreias, da cólera, mas também já fiz investigação na área de doenças crónicas não transmissíveis, é como nós chamamos o grupo de doenças que estão relacionadas às doenças do coração, à hipertensão, a diabetes, as doenças causadas pelo consumo do tabaco. Então tenho experiência em várias áreas. Estive envolvida também durante a resposta à Covid-19, que foi extremamente desafiador, que é algo que ninguém conhecia na altura. Então já tive a oportunidade de trabalhar em várias áreas, sim.
1: E atualmente é diretora de inquéritos e observação de saúde no Instituto Nacional de Saúde. Como é que foi para si sair de um estágio, entrar nesta área da investigação e atualmente ser diretora?
0: É uma responsabilidade, definitivamente, uma responsabilidade muito, muito grande. Com o Instituto tive a possibilidade de expor-me a várias áreas, a várias investigações, e não só a outras atividades, como chamamos, de vigilância, a área de dados. Tive a oportunidade de trabalhar com várias equipas, tanto na cidade de Maputo assim como nas restantes províncias do país. E esta área de inquéritos, de observação em saúde, é uma área extremamente grande, é uma área estratégica para a instituição, e foi uma honra, primeiro, receber o convite, mas mais uma vez uma responsabilidade muito grande. O Instituto tem uma vantagem enorme, ele permite que as pessoas cresçam, dá liberdade das pessoas a trabalharem naquilo que gostam, e naquilo
1: fazer,
0: que se identificam mais, e dá oportunidade das pessoas continuarem a estudar, que é também uma vantagem muito grande no nosso setor. Para esta área de medicina, para a área de investigação, é importante estudar e estudar sempre.
1: Como se diz, o médico nunca para de estudar.
0: Exato.
1: Né? Tem que estar sempre à procura de respostas e soluções. Muito bem, a sua experiência é bastante interessante. Na sua opinião, o que é que um jovem recém-formado precisa para encontrar um trabalho?
0: Bem, na minha opinião, a base principal é estarmos preparados em termos de conhecimento, em termos de bases para aquilo que é a nossa área. Os nossos estudantes devem garantir que eles não dependem apenas dos seus professores, dos seus docentes para aprenderem. É importante serem mais proativos em termos de busca de conhecimento. Eu acho que é extremamente importante que durante a fase académica as pessoas busquem todas as ferramentas para terem, não apenas para terem o conhecimento, mas para saberem onde buscar o conhecimento quando necessário, porque não vamos dizer que a faculdade forma-nos ao ponto de nós sabermos tudo, não é verdade, mas a faculdade dá-nos as ferramentas. E acho que é importante termos estas ferramentas, conhecermos as nossas lacunas, as nossas dificuldades, sabermos onde é que nós devemos investir mais em termos de conhecimento. Acho que isso é muito importante para estarmos melhor preparados para o mercado de trabalho.
1: Ou seja, investigar, não apenas só estudar. Mas atualmente temos este problema de falta de emprego. Com esta falta de emprego, o que é que o estudante pode fazer? Além de investigar, além de procurar mais sabedoria?
0: Pois, eu acho que estamos numa fase extremamente interessante. Nos últimos anos houve um investimento muito grande nas universidades, nas faculdades, em termos de diplomas. Mas eu acho que estamos numa fase em que nós precisamos também saber fazer.
1: Exato.
0: E estas áreas técnicas eu acho que são extremamente importantes. É importante ter o canudo, é importante ter o diploma, mas é importante nós sabermos fazer. E sabendo fazer, nós temos que ser autodidatas com ou sem emprego. Okay. Isso pode ajudar-nos a melhorar o nosso currículo, porque é verdade que saindo da faculdade muitas vezes nós não temos experiência. E deparamos-nos com uma situação extremamente frustrante em que as empresas, as instituições pedem alguns anos de experiência.
1: E para
0: um jovem que acaba de sair da faculdade, é realmente
1: zero.
0: Exatamente, é realmente desafiador e frustrante até deparar-se com esta situação, mas mesmo sem esta experiência formal, diria, se nós conseguirmos ter a capacidade de, mesmo não tendo um emprego formal, conseguirmos fazer. Não é? E isto é já virando para o lado, não necessariamente podemos chamar empreendedorismo, não sei, mas não queria que as pessoas olhassem para este termo no sentido financeiro, mas no sentido criativo,
1: okay,
0: que é de saber fazer e não depender apenas dos outros para começarmos a trabalhar, para termos a experiência, mas por nós mesmos tentarmos ser criativos ao máximo possível, expormos-nos a situações que nos vão dar mais experiência. Acho que os estágios também podem ser uma boa forma de aprendermos, e acho que a responsabilidade de nós que já estamos em carreiras profissionais de alguma forma sólidas, abrirmos o espaço para
1: estágios. Abraçarmos estas pessoas.
0: Exato, exato.
1: Mas concretamente, como é que seria feita esta atividade de saber fazer, procurar fazer, ir atrás das coisas? Uhum. Como é que o estudante pode fazer isto de uma forma concreta? Por exemplo, há alguns dias estava aqui a conversar com uma outra convidada e ela dizia, atualmente alguns estudantes de medicina, por exemplo, têm oferecido os seus trabalhos, olha, eu sou dentista, eu posso fazer aquilo, né? Não é de uma forma formal, mas eu vou lá. Assim acaba adquirindo experiência. Na sua opinião, como é que isto pode ser feito?
0: Exato, eu acho que nós no início da carreira ou quando nós terminamos a faculdade, o nosso foco não deve ser a componente material. Deve ser mesmo saber aprender a fazer. E este exemplo que deu, eu acho que é excelente, não é? No início da nossa carreira, nós temos que ser humildes o suficiente para saber que não temos o mesmo valor que aqueles que estão há 10 a 20 anos no mercado, e que nós temos que provar que nós somos capazes. E essa prova é exatamente nos expondo a situações em que nós, em alguns momentos, iremos prover os nossos serviços, mesmo sem termos retorno financeiro ou material em relação a isso. Então, conseguirmos participar em feiras, participar em debates, participar em dias comemorativos onde nós conseguimos expor aquilo que é a nossa área de formação, eu acho que é importante. Nós temos a vantagem neste momento é que existem vários fóruns, várias áreas de debate em que os estudantes ou aqueles que acabam de se formar podem ir lá e expor as suas ideias e vender aquilo que nós dizemos, vender o seu peixe e conhecer o mercado, não é? Porque saindo da faculdade nem sempre sabemos para onde estamos a ir, nem sempre conhecemos o mercado de trabalho da nossa área de formação. Então a exposição a estes ambientes acho que é importante para nós mesmos sabermos o que é que há no mercado disponível e conhecermos as melhores formas de entrar para o mercado. E hoje temos as vantagens das redes sociais, onde também pode ser uma boa ferramenta para nós provermos serviços de forma gratuita no início, e com isso esta exposição a nossa expertise pode ser uma forma de atrair pessoas que possam olhar para nós e ver o nosso potencial.
1: Exato. Eu não sei se isto, mas tem acontecido muito que as pessoas, os estudantes, procuram um emprego ou outro emprego quando já estão no quarto ano, quando já estão lá no finalzinho. Não seria ideal começarem a pensar neste emprego no primeiro ou segundo ano?
0: Bem, acho que depende um pouquinho do currículo, do curso, mas sim, e até mesmo antes, se nós temos pessoas que têm muita certeza do curso que querem fazer, tem esta questão de começar os estágios o mais cedo possível, e também tem os cursos técnico-profissionais, que eu acho que são extremamente importantes no âmbito do saber fazer, mesmo antes de entrar para a faculdade. Já tive experiências muito boas de áreas, principalmente na área de informática. Já trabalhei com informáticos especialistas em tecnologias de informação que antes de entrarem para a faculdade fizeram cursos técnico-profissionais, e digo-lhe que são os melhores técnicos de informática com quem eu já trabalhei, comparando aqueles que fizeram apenas o curso, o nível superior. Então acho que, voltando a enfatizar a necessidade dos cursos técnicos profissionais, dos cursos de curta duração que ensinam a fazer, não, e não apenas a parte teórica, que é uma das desvantagens dos nossos cursos superiores
1: na universidade.
0: Na universidade, exatamente.
1: Doutora Ivalda, infelizmente estamos mesmo a chegar ao fim desta nossa conversa bastante produtiva. Creio aqui que já deixou vários conselhos, mas mesmo como uma forma de fechar, queria que deixasse conselhos para os nossos ouvintes, de forma a adquirirem, a entrarem no mercado de emprego o mais rápido possível.
0: Bem, aconselhar os nossos jovens a tentarem ser excelentes sempre naquilo que fazem, a tentarem ganhar o máximo de conhecimento que podem no âmbito académico, mas também dizer que o conhecimento científico, o saber fazer, não é tudo. A nossa postura, a nossa educação também são extremamente importantes. A nossa personalidade muitas vezes traz-nos mais oportunidades até do que a nossa experiência profissional. Então temos que ser humildes, temos que conhecer sim o nosso valor, mas a humildade, o respeito pelos outros, acho que são valores morais e éticos que nós devemos levar sempre connosco, acima do conhecimento, acima da experiência.
1: Muito obrigada. Conselhos bastante úteis aqui da nossa convidada, doutora Ivalda Massekam, ela que é médica e investigadora no Instituto Nacional de Saúde.
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1: Foi um prazer imenso fazer-te companhia durante estes quase 60 minutos. Eu, o Rolando Ezequiel e o Elder Malel despedimos-nos com a promessa de regressar na segunda-feira para mais um Eco Estudantil. Tchau e até lá.
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0: Olá, seja bem-vindo ao nosso espaço de cumplicidade. Desliga o ruído do mundo lá fora, porque nas próximas duas horas a prioridade é o nosso bem-estar. Está no ar o A2 de Ritmo e Batida, a banda sonora do Soul, do R&B clássico e contemporâneo. Eu, Lautinho Pereira e Ngoka Ngoka convidamos-te a desacelerar, respirar fundo e deixar as preocupações da semana para trás. Nas próximas quatro músicas, vamos alimentar a alma com puro sentimento, verdade e conexão. Isto é Soul. Seja muito bem-vindo. Boa audição.
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0: Começamos com um lembrete essencial para o teu sábado. Na correria do dia a dia, esquecemos-nos de olhar para nós próprios. Mark Exodus chega para nos abraçar com Cuida Bem de Mim. Que esta melodia seja o início do teu momento de autocuidado hoje.

Que música linda! Cuidar de ti não é egoísmo, é sobrevivência. Olha ao teu redor neste sábado à tarde e decide ser a tua própria prioridade. Se não cuidares de ti, quem o fará?

O Soul Music também é a voz da nossa realidade, da justiça e da reflexão profunda. Com uma sensibilidade única, Yada Angel traz-nos um tema forte e necessário. Nos matam porquê? Abre o teu coração para ouvir esta mensagem.

27.2. Uma canção que nos faz parar para pensar. A vida é o nosso bem mais precioso. Que este sábado sirva para valorizarmos cada segundo, para espalharmos mais amor e menos julgamento. O mundo precisa da tua empatia hoje. Vamos elevar a energia com o solo e o groove inconfundíveis dos HMB. Há sentimentos que não cabem em palavras, só se sentem bem cá dentro. Deixa o ritmo guiar o teu fim de tarde com grande sucesso, peito.

É impossível ficar indiferente a esta vibe do JHMB com a faixa Peito. Quando o peito transborda de gratidão e alegria, a vida ganha outra cor. Deixa que a alegria deste sábado invada a tua casa e contagie todos os teus planos para a nova semana. Para fechar o nosso primeiro alinhamento com chave de ouro, uma viagem pelo lado mais íntimo e emotivo da música pop soul portuguesa. Diogo Pissarra canta sobre conexões verdadeiras, escolhas e cumplicidade. Fica com a intensidade de Tu e Eu.

0: Lembra-te sempre, o teu maior poder está nas tuas escolhas e nas pessoas com quem escolhes partilhar a tua jornada.
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O final de tarde aproxima-se e a atmosfera fica ainda mais especial. Para abrir este bloco, trazemos a voz marcante e cheia de sentimento de Rian Fidelis com o sucesso Sobrenatural. Deixa-te envolver por esta energia divina.

que melodia incrível. Sabe, a vida tem uma magia própria quando escolhemos focar nas coisas boas. Há coisas que fogem à nossa explicação, momentos sobrenaturais de pura felicidade. Que o teu sábado seja repleto de surpresas boas e daquela paz que o dinheiro não compra. Viajamos agora na linha da nostalgia com uma batida envolvente. M. Japa junta-se a Leo Barbosa e Jay Bedoya para nos trazer Saudades de Tóquio, uma fusão perfeita de sentimentos para embalar a tua tarde de sábado. Vamos ouvir.

Sentir saudades é a prova de que vivemos momentos que valeram a pena. Não fica preso ao passado com tristeza, mas sim com gratidão. Usa as boas memórias como combustível para criar novas histórias incríveis a partir de hoje. Ouvimos M. Japa ao lado de Leo Barbosa e Jae Bedoya, que trouxeram-nos Saudades de Tóquio. Hora de trazer aquela mistura fina de R&B com boom bap que o público adora. Dois gigantes da cena urbana brasileira, Pedro Qualy e Viu, unem

sintonia pesada. Às vezes nós mudamos o papel da parede do telemóvel para renovar o visual, não é? Faz o mesmo com os teus pensamentos. Limpa o que já não serve e muda o teu foco para o que te faz crescer. O ecrã da tua mente merece o melhor cenário. Para fechar este bloco com muito groove, new soul e aquela melancolia que só eles têm, hein? Os Garotin chegam para acelerar o teu coração com um grande hit, 0 a 100. Sente esta vibração do R&B soul feito no Brasil.

0: mundo. Isso é pura energia. Na vida não precisamos de viver sempre de 0 a 100, a correr contra o tempo. O sábado serve exatamente para desacelerar, curtir o caminho e recarregar as baterias. Respeita o teu próprio ritmo.
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6: Entramos agora num território de pura sofisticação e suavidade. A voz de seda de Snow Allegra chega para abraçar o teu sábado à tarde. Senta a atmosfera flutuar com um clássico contemporâneo, I Want You Round. Deixa-te levar.

Want You Round, de Snow Allegra. Que elegância de canção! Estar perto de quem nos faz bem é um dos maiores privilégios da vida. Neste fim de semana, faz questão de rodear-se de pessoas que vibram na mesma frequência que tu. Proteja a tua energia e cultiva apenas conexões que acrescentam paz à tua alma. Doce, crua e incrivelmente magnética. A superestrela nigeriana Tems traz aquela mistura única de Afro Soul e R&B que conquistou o mundo. Vamos ouvir a profundidade e o sentimento de What You Need.

A voz de Thames tem o poder de nos prender à terra. A música pergunta o que tu precisas. E a resposta para este sábado é simples. Precisas de tempo para ti. Precisas de respirar, de esquecer as cobranças externas e lembrares-te de que o teu valor não depende do quanto tu produzes, mas de quem tu és. A hora é de R&B puro, daqueles que tocam fundo no peito e nos fazem cantar juntos. A talentosa Mani Long traz uma das baladas mais poderosas e virais dos últimos tempos, convosco a intensidade e a entrega total de Made For Me.

Made for Me de Money Long é arrepiante do início ao fim. Esta música fala sobre encontrar alguém que parece ter sido feito sob medida para nós. Mas lembra-te, antes de encontrar a metade ideal lá fora, certifica-te de que és a tua própria melhor companhia. O amor próprio é o molde que define a forma como o mundo vai nos tratar. Para fechar este bloco com chave de ouro e deixar o clima lá no top, um hino moderno da Soul Music, vencedor do Grammy na voz inconfundível de Miguel. Aumenta o volume, fecha os olhos e sente o groove irresistível de Adele.

0: com forma perfeita de terminar. Adorn, de Miguel, é sobre proteger, cuidar e adornar a vida de quem amamos com coisas boas. Que o teu sábado termine assim, com o coração preenchido, a mente tranquila e a certeza de que dias melhores estão sempre por vir. Mantenha a cabeça erguida.
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Viajamos agora até a vibrante cena do R&B sul-africano. A talentosa Lord Cass junta-se à lenda do hip-hop Caspa New West na fantástica faixa Awe, editada em 2025 no álbum You, Me and the Nights, e produzida com mestria por Jordan Clem. Esta canção traz um groove nostálgico irresistível para o teu sábado. Vamos ouvir.

almofada de ar fresco. A UE celebra as nossas raízes e a nossa essência. A mensagem para este fim de tarde é clara. Nunca te esqueças de onde vieste e celebra a tua história. As tuas origens são o alicerce para construir o futuro brilhante que mereces. Chegou a hora de um dos maiores clássicos modernos do soul e do R&B mundial. Produzido pela dupla genial Jordan Evans e Matthew Burnett, aqui está a simbiose perfeita entre Her e Daniel Caesar, senta a doçura inconfundível de Best Party.

simplesmente intemporal. A música diz que o amor verdadeiro é a best party da nossa vida. Neste sábado, lembra-te de agradecer pelas pessoas que tornam a tua jornada mais leve. Dedica um minuto para dizer a quem amas o quão importante essa pessoa é para ti.

uma batida marcante com uma mensagem sobre regressar a casa. Às vezes o melhor lugar do mundo não é um destino geográfico, mas sim aquele estado de espírito onde nos sentimos seguros, amados e em paz conosco. Faz do teu coração o teu porto seguro hoje. Terminamos este bloco com uma novidade fresquinha que está a dominar as tabelas neste ano de 2026. O astro global Ty Dolla $ign junta-se a Leon Thomas com o single Miss You Too, com a produção assinada por Case para o projeto Girls Music Volume 1. Esta faixa resgata a verdadeira essência do R&B dos anos 90. Deixa-te contagiar por este som aqui no A2 de Ritmo e Batida.

0: groove perfeito. Miss You Too fala de saudade, mas também de maturidade. Se há alguém de quem sentes falta, aproveita a vibe deste sábado para enviar uma mensagem rápida. A vida avança depressa demais para deixarmos o orgulho vencer o afeto.
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Hoje é 27 de agosto para o ano 2026. Peçam sensações neste dia muito especial para mim, para a minha família. Hoje é dia do aniversário do amor da minha vida. É aniversário da minha esposa, minha namorada, minha best.

Eu só posso dizer muito obrigado, obrigado Senhor, obrigado Senhor, por me conceder uma mulher virtuosa, serena, linda, dentro e fora.

muitos parabéns, meu amor. O que dizer de ti? Tu és tudo para mim, tu és tudo para mim. Tu és tudo para mim, Cacilda João Melengue. Cacilda Esmeralda João Melengue.

Tu és a mulher que eu quero voltar a encontrar no céu ou na próxima vida. E aliás, nossos filhos já sabem, vamos para a mesma cova. Vou primeiro, tu vês depois. Eu te amo muito.

0: 6 horas e 24 minutos. Nesta sua edição de quinta-feira, é aquele dia. Bom dia, bom dia, bom dia, bom dia, bom dia, bom dia, bom dia. Uma vez mais, é preciso agradecer ao Deus Poderoso. Eu não consigo iniciar o dia sem agradecer. E hoje agradeço especialmente, especialmente a Deus por me ter concedido esta maravilhosa esposa. Uma mulher de virtude, sábia, serena, calma, inteligente, bonita, belíssima, maravilhosa, por dentro e por fora. Deus, muito obrigado. Hoje as minhas orações vão simplesmente para a minha esposa. Obrigado, Senhor. Obrigado por me colocares no caminho dela, como namorada antes. Obrigado por tudo aquilo que passamos juntos. As lutas, os desafios, as alegrias, os nossos filhos, por tudo, Senhor. Muito obrigado. Abençoa a minha esposa. Abençoa a minha esposa. Que hoje o seu dia seja de luz, bênçãos e bênçãos sem medida. Me dê forças para continuar a ser o seu escudo protetor, Pai Santo. Antes de chegar a minha esposa, que passem por mim, Pai Santo. Que enfrentem primeiro a mim. E eu sei que não sou uma muralha fácil de atravessar, Pai Santo. Obrigado, Senhor, pela vida da minha esposa. Obrigado por tudo. Obrigado por ontem, por hoje e por amanhã.
1: Bom dia!

0: 6:31, é a altura de atualizarmos a previsão do estado do tempo para hoje com o meteorologista António Mansango, a quem saudamos. Bom dia.
1: Bom dia, estimados ouvintes da Rádio Moçambique. Previsão do estado do tempo para hoje, dia 27 de agosto de 2026. A previsão do estado do tempo para o dia de hoje indica para todo o país céu geralmente pouco nublado, com possibilidade de chuviscos dispersos locais, principalmente aos distritos costeiros. Vento de sudoeste a noroeste, fraco a moderado. Temperaturas máximas previstas em graus Celsius indicam para Chimoio 31 graus, Tete 30 graus, Pemba 28, Nampula e Quelimane 27, Beira e Maputo 26, Inhambane, Vilanculo e Xai-Xai 25. E finalmente a cidade mais fresca de Lixinga com 24 graus Celsius. É tudo quanto à previsão do estado do tempo para o dia de hoje. E bom dia, até a próxima.
0: Estão 26 graus para a capital moçambicana hoje. Acabamos com a nossa habitual revista de imprensa. 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

Classic Nova, chama-se Netafela Nguina. 10 horas e 39 minutos, altura de atualizarmos a informação. E começamos com o site da Rádio Moçambique. 330 quilogramas de cocaína apreendidos no aeroporto Oliver Tambo. As alfândegas sul-africanas anunciaram que apreenderam esta terça-feira, 25 de agosto, no aeroporto internacional Oliver Tambo, em Johannesburg, mais de 300 quilos de cocaína. A droga estava num voo proveniente de São Paulo, no Brasil, e está avaliada em 167 milhões de rands, o equivalente a mais de 670 milhões de meticais. Até o momento, ninguém foi detido. Um comunicado do Serviço de Receitas da África do Sul explicou que a operação foi executada em simultâneo em três pontos críticos de processamento: a descarga de bagagem da aeronave, a inspeção de bagagem de passageiros, a chegada e a inspeção de carga. Durante a fiscalização na zona de chegadas internacionais, os agentes alfandegários identificaram duas malas que continham 75 tablets de cocaína, totalizando 83,10 kg. Num momento diferente, Lagerta, a cadela farejadora de narcóticos do SARS, deu sinal em quatro caixas de carga não declarada que tinham sido descarregadas do mesmo voo. Após a verificação, detectaram-se mais de 250 kg de cocaína. A droga encontrada tanto na bagagem como na carga apresentava a mesma marca, Air. Passamos agora para o site do Jornal Notícias e Notícias Online. O governador de Nampula apoia sobreviventes do acidente de Nacala. O governador da província de Nampula, Eduardo Abdullah, deslocou-se ao Hospital Distrital de Nacala para prestar solidariedade e conforto aos sobreviventes do acidente de aviação ocorrido no domingo na Estrada Nacional número 12, em Nacala Velha, que provocou a morte de 11 pessoas. Durante a sua visita, o governante inteirou-se do estado dos sobreviventes e reiterou a necessidade de garantir assistência durante o período de recuperação. Tratou-se de uma deslocação sob orientação do Presidente da República, Daniel Francisco Chapo, para levar uma mensagem de solidariedade às famílias afetadas pelo sinistro e acompanhar a situação dos feridos que continuam internados. Na ocasião, uma das famílias com vítimas ainda hospitalizadas recebeu produtos alimentares para apoiar a sua permanência durante o tratamento. O gabinete da esposa do governador da província de Nampula procedeu igualmente à entrega de diversos produtos alimentares ao Hospital Distrital de Nacala, destinados ao reforço da dieta dos pacientes. Ainda no Notícias Online, a HCM atende mais de 3 mil vítimas de acidente de aviação em 6 meses. O Hospital Central de Maputo atendeu 3.014 vítimas de acidentes de aviação entre janeiro e junho de 2026, contra 3.124 do mesmo período do ano passado. Dos casos registados este ano, 10 resultaram em mortes, menos 3 do que os 13 óbitos contabilizados no período homólogo de 2025. Segundo o porta-voz do HCM, Dino Lopes, os acidentes envolvendo motorizadas destacam-se entre os casos atendidos, sobretudo entre pessoas dos 16 aos 40 anos, que dão entrada com fratura dos membros superiores e inferiores, politraumatismos e traumatismos crânioencefálicos e torácicos. Dino Lopes explicou que alguns pacientes necessitam de cirurgia e internamentos prolongados devido à gravidade das lesões, pressionando sobretudo os serviços de neurocirurgia, ortopedia e traumatologia. Ainda no Notícias Online, Cernic captura sul-africano por crimes de rapto. O Serviço Nacional de Investigação Criminal deteve um cidadão de nacionalidade sul-africana iniciado pelos crimes de rapto e associação criminosa. Segundo Hilário Lolo, porta-voz do Cernic, o indivíduo é apontado como mandante do rapto de uma cidadã moçambicana ocorrido a 16 de maio de 2023 na Avenida Karl Marx, na cidade de Maputo. Esta notícia é atualização. Passamos agora para o Jornal O País. Iqueta Chapo apoia a candidata moçambicana ao Miss Mundo 2026.
A primeira-dama da República, Guetta Chapo, manifesta seu apoio ao modelo moçambicano Arsenia Queixá, candidata de Moçambique ao Miss Mundo 2026, cuja final terá lugar no dia 5 de setembro, na cidade de Nha Trang, Vietnã. Arsenia Queixá, vencedora do Mozambique Beauty Awards 2025, representa Moçambique pela primeira vez na competição internacional de beleza, depois de se destacar entre centenas de candidatas de todo o mundo. Ultrapassou várias batalhas e alcançou o top 10 das mais votadas a nível mundial, feito que constitui motivo de orgulho nacional, de acordo com um comunicado de imprensa da Presidência da República. No âmbito do seu apoio à representante moçambicana, a primeira-dama garante igualmente o envio ao Vietnã de uma equipe especializada composta pela sua estilista, cabeleireira e maquiadora para apoiar Arsenia Queixá na preparação e participação na fase final do concurso. Ainda no site do jornal O País, pouca gasolina e abastecimento em modo de reserva. A cidade de Nampula volta a registrar crise de combustíveis, sobretudo a gasolina. As poucas bombas que abastecem resistem longas filas. A Inspeção Geral dos Recursos Minerais e Energia diz que os três terminais oceânicos na Cala estão com pouca gasolina, por isso estão a fornecer com restrição para evitar a ruptura total. Na primeira semana deste mês de agosto, aconteceram duas operações de apreensão de combustível vendido ilegalmente na via pública e em algumas residências na cidade de Nampula, e logo a seguir houve normalização da situação de combustíveis, com muitas bombas a abastecerem sem longas filas e nem limitação da quantidade de abastecimento. Foram cerca de duas semanas sem qualquer problema, mas desde a semana passada que o cenário de crise voltou a afetar a cidade de Nampula. Ainda no site do jornal O País, detenção de duas mulheres abre investigação a familiares de menores vítimas de violência em Gaza. A Direção Provincial do Género, Criança e Ação Social em Gaza confirma dois casos de violência contra menores e anuncia investigação a familiares e diagnóstico social para determinar quem poderá garantir a segurança das crianças. Num dos casos, uma avó é acusada de agredir e obrigar uma criança a ingerir as próprias fezes. Os dois casos de violência contra menores registrados desta terça-feira preocupam as autoridades da área da criança em Gaza, que dizem estar a trabalhar para garantir a proteção das vítimas depois da detenção das pessoas acusadas dos maus-tratos. O primeiro caso envolve uma criança proveniente da província de Inhambane, que terá enfrentado, de acordo com o chefe do departamento de criança, dificuldades em utilizar corretamente a sanita, situação que terá sido incompreendida pela avó com quem vivia. Notícias do estrangeiro, no site da RTP Internacional, Trump declara emergência nacional para a rede elétrica em medida que visa a China. O presidente norte-americano Donald Trump declarou na quarta-feira o estado de emergência nacional para a rede elétrica, proibindo a compra e instalação de equipamentos de países sob embargo de armas, medida que visa a China, sem a nomear. No Notícias ao Minuto, é um dos destaques: juíza remove obstáculo que impedia restrições de Trump ao voto postal. Uma juíza federal norte-americana removeu um importante obstáculo à ordem executiva do presidente Donald Trump, que limita o voto por correspondência, apesar de uma nova ação judicial apresentada por cerca de 20 estados democratas. Esta nova ronda de processos legais ocorre dois dias depois de o Supremo Tribunal ter preferido uma decisão processual favorável a Trump e pode significar que a questão regressará ao Supremo Tribunal antes das eleições intercalares de novembro. E atenção às taxas de referência cambial para hoje: compra o dólar norte-americano, 63 meticais, 25 centavos à venda, 64 meticais, 51 centavos. Compra hoje o euro, 73 meticais, 75 centavos à venda, 75 meticais, 22 centavos. Compra o rand da vizinha África do Sul, 3 meticais, 97 centavos à venda, 4 meticais. São 6 horas e 48 minutos. 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

0: Pontualmente, 7 horas em Moçambique.
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0: Daqui a pouco lançamos o tema para hoje.

7 horas e 9 minutos. Daqui a pouco eu vou lançar o tema, mas eu estou assim, no modo festa hoje. É aniversário da minha esposa. Todo mundo festa hoje. Esta é uma daquelas mulheres que veio para a minha vida fazer uma mudança total e completa. Então hoje eu estou no mundo festa. Se bem que a celebração não será hoje, estou com uma agenda muito apertada. Nem para celebrar o aniversário da minha esposa. Estou com uma agenda muito apertada. Muito apertada. Mas domingo estou livre, né? Sexta-feira também estou livre. Amanhã. Então, hoje vamos fazer bolas baixas. Amanhã eu estarei no local. Vou anunciar amanhã. Estarei no local aqui, no restaurante aqui na cidade. Celebrar o aniversário da minha esposa. Um grande restaurante. Coisa pequena, estou com uma agenda muito apertada. Vamos a correr daqui para aqui, para aqui, para aqui, para aqui, para aqui, para aqui, para aqui, para aqui. Daqui a pouco eu lanço o tema, mas antes, perfeito amor, combina conosco. Por amor.

Santi 14 vai lançar o tema. Perfeito amor, Roger. Mas nós expressamos o amor que sentimos. Pois encontram um homem como nós já. Hã? Encontram um homem como nós. Acha que não temos uma relação mesmo? Somos solteiros, não. Só olhar para mim mesmo, é imaginar que sou solteira. É uma mulher aqui. Se eu sou o que sou, assim como sou, é 95% graças à minha esposa. Assim agora como eu sou. É mesmo isso. Ah, está a justificar muito. Mas não, eu estou a expressar o amor que eu sinto. E hoje o dia todo vai ser assim. Mano, aí, Vanhaca. Vou passar daí daqui a pouco. Vá preparando aí. Hã? Hoje nem quero ouvir. Chamadas, mensagens, stresses. Hoje não vou tratar. Esse fim de semana até segunda-feira. Não vou tratar nada disso.

0: dias como esse, tipo, o aniversário de nossas esposas, que tem que nos dar folga, sabe? Não há uma coisa na lei que diz folga nesse dia.
1: Hoje vamos fazer uma reflexão sobre o trânsito. Buzinadelas desnecessárias, ultrapassagens perigosas, estacionamento abusivo, desrespeito ao peão e pouca consideração pelo outro. Será que o nosso comportamento no trânsito é reflexo da educação que recebemos ou vivemos numa sociedade onde cada um quer chegar primeiro, custe o que custar? Atenção, a reflexão é esta. Buzinadelas desnecessárias, ultrapassagens perigosas, estacionamento abusivo. Estacionamento abusivo. É. Para onde querem parar? Principalmente transportadores semicoletivos. É? De respeito ao peão e pouca consideração pelo outro. Será que o nosso comportamento no trânsito é reflexo da educação que recebemos ou vivemos numa sociedade onde cada um quer chegar primeiro, custe o que custar? Vamos ao hino que toda a gente conhece. Laugov Lekwenyane. Coloca no rec. Falta de respeito e empatia no trânsito é reflexo da educação que recebemos ou cada um pensa em si? Apenas em si. Falta de respeito e empatia no trânsito é reflexo da educação que recebemos ou cada um pensa apenas em si? Vou repetir. Falta de respeito e empatia no trânsito é reflexo da educação que recebemos ou cada um pensa apenas em si? Há uma coisa curiosa no trânsito. Algumas pessoas entram no carro e parece que deixam o respeito em casa. Na rua são educadas, no trabalho são simpáticas, na família dizem que têm valores, mas quando pegam no volante, acabou a diplomacia. Buzinam porque alguém demorou 3 segundos, ultrapassam pela berma, cortam à frente para onde querem, não dão passagem, ignoram o peão. E quando alguém reclama ainda aparece a famosa frase: eu tenho pressa. Mas a pergunta de hoje é: desde quando a tua pressa vale mais do que a segurança dos outros? Será que o problema do trânsito são apenas as estradas, os carros, os semáforos, a fiscalização? Ou existe uma coisa muito mais profunda? A forma como fomos educados para conviver com os outros. Porque talvez o trânsito seja o lugar onde descobrimos que quem realmente somos quando ninguém está a tentar parecer educado. Vamos falar sério, Deus. Existe uma mentalidade perigosa. Primeiro eu, depois os outros. Se há uma fila, tento passar à frente. Se alguém está a entrar na via, acelero para não lhe dar passagem. Se o estacionamento é proibido, mas estou, só 5 minutos estaciono. Se o peão está a atravessar, buzino para ele andar mais depressa. Se estou atrasado, transformo a estrada numa pista de corrida. E depois ainda queremos dizer que somos uma sociedade solidária. Solidariedade até aparecer um volante. Há uma frase que se diz muito aqui: eu paguei o carro, posso fazer o que quiser. Aqui está uma mentalidade que precisamos combater. Ter carro não dá mais direitos sobre a estrada. Ter um carro não significa ter prioridade moral. Ser motorista profissional não significa automaticamente ser mais educado. Ter uma viatura grande não significa que os outros tenham de desaparecer da estrada. E conduzir há 20 anos não significa que se esteja a conduzir corretamente. Atenção, eu conduzo há 20 anos. Eu conduzo há 30 anos. Conduzir há 20 anos não significa que se esteja a conduzir corretamente. A estrada não é propriedade de quem tem o carro mais potente. É um espaço partilhado. E quando esquecemos isso, transformamos o trânsito numa guerra. A fila está enorme, toda a gente espera, mas aparece alguém pela berma. Passa por dezenas de carros e depois tenta entrar novamente na fila. E ainda fica irritado quando alguém não deixa entrar. Agora pensamos, Se todos fizessem exatamente a mesma coisa, o que aconteceria? O problema não é apenas uma ultrapassagem irregular, é uma mentalidade. Se eu conseguir vantagem, não importa se prejudico os outros. E essa mentalidade existe muito além do trânsito. Há pessoas que parecem acreditar que a buzina é um segundo acelerador. O semáforo ficou verde há 2 segundos. Pi! 2 segundos. Pi! O carro da frente está a deixar passar um peão. Pi! Alguém comete um pequeno erro. Pi! E às vezes a buzina vem acompanhada de insultos, gestos e agressividade. Será que estamos a usar a buzina para alertar ou para descarregar a nossa raiva? Porque existe uma diferença entre avisar alguém de um perigo e humilhar alguém porque não conduziu a nossa velocidade. Outra ferida. Há motoristas que parecem considerar o peão um obstáculo. A pessoa está a atravessar, né? Está a atravessar. Acelera, está na passadeira. Buzina, está a atravessar devagar porque é idosa. Mais buzina, está com uma criança. Pressão, mas vamos inverter. E se fosse a tua mãe, o teu pai ou o teu filho? Se fosse a tua mãe, o teu pai ou o teu filho? Será que continuarias a achar que o peão está a atrapalhar? A empatia começa quando conseguimos imaginar que a pessoa à nossa frente poderia ser alguém que amamos. Mas os peões também não estão inocentes. E aqui não vamos proteger ninguém. Há peões que atravessam fora da passadeira, entram na estrada sem olhar, andam distraídos ao telemóvel, ignoram semáforos e depois culpam sempre o motorista. Não! Responsabilidade no trânsito é de todos. Motoristas precisam respeitar peões, peões também precisam respeitar as regras. Motociclistas precisam de responsabilidade, ciclistas também. A estrada não pode ser uma guerra entre categorias. Há também outro assunto aqui na questão do trânsito. Há também uma outra questão. Estacionamento. É só um minutinho. Isto aqui já é uma discussão quase que à parte. É só um minuto. Estaciona em frente à garagem, em segunda fila, em cima do passeio, junto à passadeira, bloqueando outro carro, onde existe sinal de proibição, e quando alguém reclama, mas eu não demoro. A questão não é quanto tempo vais demorar, a questão é por que razão achas que os teus 5 minutos são mais importantes do que os 5 minutos dos outros. Também há outra situação no trânsito, quando a pressa vira desculpa. Estou atrasado, tenho uma emergência, tenho de chegar ao trabalho, tenho um compromisso, todos temos problemas, todos temos pressa. Mas a estrada não conhece a tua gente. A estrada não conhece a tua gente. Uma ultrapassagem perigosa pode poupar-te 2 minutos e custar alguém uma vida inteira. E esse é o ponto em que a discussão deixa de ser sobre educação, passa a ser sobre responsabilidade. Será que o comportamento de uma pessoa no trânsito revela mais sobre ela do que a forma como ela se comporta numa sala cheia de gente? Porque quando estamos numa situação social, controlamos a imagem. No trânsito sob pressão aparecem egoísmo, impaciência, agressividade, arrogância e falta de empatia. Talvez o trânsito não transforme necessariamente as pessoas. Talvez apenas revele aquilo que elas já carregam. E a educação? Podemos construir estradas melhores, colocar semáforos, criar campanhas, aumentar a fiscalização, mas se continuarmos a formar pessoas que acreditam que eu tenho de ganhar sempre, o problema continuará. Porque respeito no trânsito não começa no volante, começa em casa. Começa quando uma criança aprende que não deve empurrar para passar à frente, que deve esperar, que deve respeitar o outro, que não pode fazer tudo apenas porque eu quero. Porque quer. Educação rodoviária também é educação para a convivência. E a fiscalização? Outra pergunta que incomoda. Será que somos educados ou apenas temos medo de ser apanhados? Porque há pessoas que respeitam o sinal quando vem polícia. Quando não há polícia, fazem exatamente o contrário. Então não estamos perante civismo. Estamos perante medo da punição. E uma sociedade saudável não pode depender de um agente em cada esquina para as pessoas fazerem o que é correto. O comportamento no trânsito revela a educação que recebemos em casa? Será? Porque algumas pessoas se transformam quando pegam volantes. Quem ultrapassa pela berma está a ser esperto ou simplesmente egoísta? Ter um carro caro faz algumas pessoas sentirem-se superiores. Por que temos tanta dificuldade em dar passagem? A pressa justifica colocar a vida dos outros em risco? Quem buzina constantemente está a comunicar ou a descarregar raiva? Por que alguns motoristas tratam o peão como um obstáculo? E se o peão fosse alguém da nossa família? Quem é mais mal educado no trânsito, motorista ou peão? O estacionamento em segunda fila é falta de educação ou falta de fiscalização? É só um minutinho. Justifica estacionar onde não se deve? Somos educados no trânsito ou apenas temos medo de multas? Das multas? Por que algumas pessoas só respeitam regras quando existe polícia? Será que a nossa sociedade está cada vez mais individualista? Quando alguém corta a fila, devemos deixar passar ou impedir? É correto discutir ou confrontar alguém que conduz de forma perigosa? Quem conduz agressivamente é agressivo também fora do carro? A educação rodoviária deveria começar na escola? O problema do nosso trânsito está mais nas estradas e na fiscalização ou está dentro de nós? 870009790, manda o seu áudio. 870009790. Falta de respeito e empatia no trânsito é reflexo da educação que recebemos ou cada um pensa apenas em si? Diga-me agora, manda o seu áudio. Falta de respeito e empatia no trânsito é reflexo da educação que recebemos ou cada um pensa apenas em si? Vou já pegar o tablet. Manda o seu áudio. 870009790.
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6: Sete horas e 33 minutos, vamos com os áudios agora. Falta de respeito e empatia no trânsito é reflexo da educação que recebemos ou cada um pensa apenas em si? 87009790. Bom dia.
7: Bom dia, Helder Mendes. Bom dia a todos os ouvintes da Rádio Cidade. Helder Mendes, eu só vou deixar aqui uma pequena observação em relação ao trânsito. Vamos comparar para alguns que já atravessaram a fronteira, né? A maneira de conduzir aqui em Moçambique e como muda na totalidade a maneira de conduzir na África do Sul. A pergunta que eu colocaria aos estimados ouvintes é: por que a mudança de comportamento quando estamos em Moçambique? Conduzimos de uma maneira, mas quando atravessamos aqui a vizinha África do Sul, a fronteira de Rassane Garcia, mudamos automaticamente de comportamento. Por quê? Ok? Em tudo. É na condução e até na higiene. Então, eis aqui uma questão. Por quê? Com base nesta questão, eu acho que podemos abrir o debate para frente.
6: Temos mais áudios aqui. Bom dia.
8: Zero, zero, zero.
9: Viva Helder Mendes, viva Rádio Cidade. Helder, em primeiro lugar, parabéns para a sua senhora, parabéns para a sua esposa. E o que disseste é muito correto, o reflexo de um homem diz muito aquilo que é a sua esposa, não é? E para aquilo que é o Helder e aquilo que o Helder nos transmite, nós temos aqui a descortinar que a sua esposa deve ser uma grande mulher. Parabéns para ela por ter colhido mais uma rosa no jardim da vida. Helder, a questão do trânsito vai para além daquilo que é a percepção comum, porque a mesma pessoa que é empática cá em Moçambique, que faz tanta confusão, quando atravessa a fronteira, conduz de uma forma mais cortês, segue aquilo que são as regras básicas de trânsito. Então, eu acho que não é questão de educação ou de cultura. Nós temos muitos problemas, nós temos problemas sérios de caráter. Temos problemas sérios de caráter. O próprio sul-africano não gosta de conduzir ao lado de nós. É isso mesmo, moçambicano, ai, não vale a pena. E isto é um bocadinho daquilo que é o reflexo da nossa própria sociedade, não é? E se existe algo que é um perigo silencioso, é a condução, principalmente dos mais jovens. não quero estar a dizer que não existem alguns condutores exímios, né? Mas eu acho que, por exemplo, o meu caso, que fiz a carta de condução na altura da carta cor-de-rosa, em que para tirar carta era necessário uns tantos requisitos que eu não sei se os dias de hoje ainda exigem, mas naquela altura era importante que a pessoa tivesse aqueles, ou que respondesse aos requisitos que eram emanados. Hoje em dia é extremamente complicado, e se existe algo que periga-nos todos os dias são aquelas pessoas que acreditam que por a estrada ter o limite de 60 ou de 80, devem conduzir à direita da estrada. Aquilo é um perigo que não, vocês não imaginam o quão mexem não só com as suas vidas, mas também com as vidas dos outros utentes. Para já ele já está junto à faixa da contramão, e depois a faixa direita é uma faixa reservada para ultrapassagem. Mantenha a esquerda, ultrapassa a direita. Mantenha a esquerda, ultrapassa a direita. Mas pronto, a condição está uma verdadeira anarquia. As nossas estradas não ajudam. A maioria delas foram desenhadas na altura em que o parque automóvel não era da dimensão que é hoje. E cada um tenta ganhar o tempo para poder chegar ao serviço, à missa, aonde tem os seus afins, os seus afazeres. E o resultado, muitas das vezes, é isto. É totalmente uma anarquia que não vale a pena. Eu acho que este assunto não esgota-se nem aqui nem hoje. É necessário uma consciência mas muito elevada mesmo. É necessário trabalhos de mobilização, sensibilização, não só por parte da Polícia de Trânsito, mas também por parte de todos aqueles que são intervenientes no quesito da movimentação rodoviária. Bem, eu não me vou me alongar, porque teria aqui muita coisa a falar, seria fofoqueiro em algum momento. A todos uma boa quinta-feira, forte abraço. Márcio Reis falou.
6: Obrigado, Márcio Reis. Mais um áudio.
10: Bom dia, Manuel, é isso mesmo, valorizar aquilo que nos faz bem. Parabéns, parabéns à tua esposa, parabéns ao casal. Bom dia, Manuel, bom dia, Rádio Cidade. Olha, nem de propósito este tema. Acabo de mandar, ou acabo de fazer, de ter uma situação em Marraquene, no conhecido antigo controle, onde eu não tenho espaço para me arrumar, mas vem um destes autocarros interprovinciais a fazer ultrapassagem e tivemos que parar frente a frente, e ainda por cima me insultou, me apontou, e eu só estava a rir. Para onde é que eu tenho que ir? Ele ainda ficou com a razão dele. Então é triste ver o que acontece nas nossas estradas. Eu, felizmente, e hoje permitam-me falar na primeira pessoa, eu, felizmente, tenho muito poucas multas. Já apanhei multas, não vou dizer que não apanhei multas, mas tenho muito poucas multas. Respeito muito tanto o trabalho da polícia como os sinais de trás. E ainda hoje, depois dessa situação, que estou a levar as crianças à escola, o meu filho me diz: mas pai, ali está um sinal de 60, o ponteiro está acima um bocadinho de 60. Eu tive que lhe dizer: desculpa, filho, porque realmente eu estava um bocadinho acima dos 60. Agora, é um pouco estranho a forma como algumas pessoas conduzem, como é que algumas pessoas conseguiram até ter a carta, porque é mau demais. E Manuel, tu estás a falar dos carros. Não esqueçamos os mototáxis. Os mototáxis é uma coisa incrível que nós estamos a assistir. E felizmente, perdoe-me se eu estiver errado, sem qualquer regulamentação. E mais, nenhum mototáxi tem seguro. Nenhum, porque acredito que nenhuma companhia quer fazer seguros com mototáxi. Então, é mal demais o que vemos, uma falta de civismo enorme, uma falta de respeito enorme. Todos nós erramos, não somos, ninguém está acima de ninguém, todos nós erramos, mas também todos nós temos que fazer uma reflexão e consciencializar que o carro não é um estatuto de poder fazer o que se quer. O carro é um meio de transporte. Então, epá, não quero alargar muito, mas é muito, muito triste. Olha, estou a passar aqui numa rotunda. Alguém me ultrapassou agora pela direita, subiu a rotunda, está a ir em frente. É uma maravilha. Então, epá, ok, bom dia, bom, um grande abraço. Sem falar naqueles sítios onde tu precisas de comprar alguma coisa, estacionam em qualquer sítio, de qualquer maneira, interrompem o trânsito e te olham como se fossem os donos da estrada. Abraço.
6: Abraço. Mas não devia estacionar, oh Magalhães. Mais um áudio, bom dia.
11: Bom dia, bom dia, bom dia, a Rádio Cidade, bom dia, caros ouvintes, bom dia, o Manuel Helder. Falar de trânsito em Maputo, só queria dizer que a famosa frase é passa por cima, por que não saiu cedo? É a famosa frase. Para nós que passamos um bocadinho mais tarde, as estradas estão um caos, os automobilistas não respeitam os outros, fazem ultrapassagens desnecessárias, param em frente dos carros sem necessidade. É complicado o trânsito aqui na cidade de Maputo, principalmente para os transportadores semicoletivos. Então eu acho que é educação, eu acho que é falta de ir para a escola, porque eu não entendo os semicoletivos, as bobagens que fazem na estrada, é um caos, entram sem piscar. E a minha pergunta é, será que piscar gasta combustível? Só o motivo de o automobilista não piscar é um assunto. Então, caros ouvintes, bom trabalho, bom final de semana que inicia amanhã e muito obrigada. Carinha da cidade, INS.
6: INS, um abraço para vocês. Mais um áudio, bom dia.
12: Helder, bom dia. Primeiro, dizer feliz aniversário à sua diretora-geral do coração e que o dia seja repleto de muitas emoções e realizações para ela. A forma como falas dela não deixa dúvidas de que estás bem acompanhado.
6: Obrigado.
12: Feliz aniversário. Bom, sobre o tema, Helder, é preciso dizer que isto, mais uma vez, é uma questão de caráter, de educação, de instrução, de fiscalização e da impunidade. Falo de tudo isso por quê? Porque falhamos em tudo. Falhamos absolutamente em tudo. E a corrupção para esta área específica da condução rodoviária é mais grave ainda, porque a corrupção dá a sensação da impunidade. Quer dizer, as pessoas vivem uma anarquia na estrada. Anarquia o quê? É cada um fazer o que bem lhe apetece, porque sabe que mesmo quando for encontrado, não será responsabilizado desde o momento que tira algum valor. Esta é a sensação que nós temos. Porque para quem já viajou um bocadinho, aqui mesmo, na África do Sul, sabe que o comportamento de condutores aqui, basta passar a fronteira, já sabem. Há sítio que nem semáforo tem, só está escrito stop. E na África do Sul é obrigatório parar naquele stop, pelo menos uns 2 minutos ou 3 minutos. Mesmo que não haja carro, nos sentidos opostos ou paralelos. Você tem que parar, porque se não parar e ser visto, vai ser sancionado. E as pessoas respeitam isso. Aqui mesmo, em Comadre Porto, aqui, onde se desvia, tem um stop ali, onde todo moçambicano que vai para lá comprar carne, não sei o quê, sabe que tem que parar ali. Mas quando chegam aqui, até o semáforo não respeitam. Então, é uma questão conjuntural. Primeiro é a educação de casa, porque não vale a pena você em casa comportar-se de uma certa forma, e na esfera pública você é outra coisa. O caráter é aquilo que nós fazemos transparecer, mesmo quando ninguém está a ver, quando estamos sozinhos. Onde a gente pensa que ninguém está a ver, é onde nós vislumbramos aquilo que nós somos realmente. Porque não estamos a fingir para nenhuma plateia. Estamos a tentar ser nós mesmos. Então, o problema passa porque em casa não há essa educação. Depois, a intolerância, a falta de empatia. E na estrada, a fiscalização é deficiente. A fiscalização é deficiente. Como se não bastasse, a corrupção também. Então, nós precisamos resolver tudo isso, porque isto é tudo uma questão de educação. Se nós pegarmos aquilo que dizem que é a cauda do crocodilo, pegar mesmo que é a educação e instruir as pessoas como elas devem se comportar na via pública, educação cívica, eu acho que o comportamento para muitas coisas que estamos a viver pode melhorar. Sem a educação, Helder, não há nada que vamos fazer, porque tudo o resto depende da educação, a instrução, a fiscalização, a empatia, a tolerância e a ausência da corrupção. Depende da corrupção, desculpa, da educação. As pessoas têm que ser educadas que respeitar o próximo é respeitar a si mesmo, porque numa situação igual não ias gostar de ser tratado como seja tratar os outros. Tão simples quanto isso. Aquele abraço. Fui. Tsukula aqui.
6: Tsukula. Lançamos a questão falta de respeito e empatia no trânsito. É reflexo da educação que recebemos ou cada um pensa apenas em si? Vou fazer uma pausa aqui e volto já para os comerciais. Até já.
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0: Bon dia.
1: Bom dia, Manuel. Bom dia. Falar aqui do tráfico na cidade de Maputo realmente é um caos, mas nós imitamos a todos, uns aos outros. Porquê? Se o tráfico está bem legislado e com um cumprimento de todos, eu acho que toda a gente estaria a cumprir. A gente vê quando é um polícia, pode passar da esquerda, pode passar da direita. Quando é uma comunitiva, um administrador, ou governador, ou presidente, na Eduardo Mondlane anda a mais de 120. Será que esta lei é só para uns e para os outros? Não. Então, temos que cumprir todos. Eu sou para Valdemir Lenin, quase sempre. Eu vejo um simples carro com alguns funcionários atrás, está com a sirene a uma alta velocidade a mandar afastar todo mundo. Se o tráfico é para ser cumprido, ninguém está acima da lei, que cumpramos todos. Aí sim há de ver que todos estaremos a cumprir. Agora, porque eu não sou polícia, eu tenho que cumprir o tráfico. Chega no sinal vermelho, eu quero virar à esquerda, a regra de trânsito diz, se não vier nenhum impedimento, é para regular. Mas tens lá um polícia que está à espera de alguém que está a virar à esquerda porque o sinal acendeu vermelho. E não tem nenhum carro a vir. Tem alguém que parou por causa do tráfico em cima da esquina quando entrou, por causa do incumprimento de algumas pessoas, essa pessoa vai ter vermelho, porque por isso só está lá embaixo e nem tem visibilidade. E nós estamos a dizer que isto é uma anarquia? Não. O que nós temos que fazer é, este código de estrada que estamos aqui a cumprir foi feito lá em 1900, os carros andavam até 80. É um código português que estamos aqui a tentar imitar, a seguir. Os carros andavam até 80. Hoje os nossos carros andam com uma facilidade, um troço de 2 km ou menos que isso, acima de 80. Esses carros são modernos, automáticos. A velocidade mudou. Há uma necessidade, sim, de regular o trânsito. Imagine você no troço da brigada desmontada até a portagem. É obrigado a andar a 60. Já repararam o caos que isso provoca? Não é possível. Nós já não temos autoestrada aqui. Você sai daqui, quer fazer a circular, é obrigado a andar a 60. Já viu o caos que isso provoca? Isso cria stress. Lógico, nós só vamos cumprir quando sabemos onde está posicionado o polícia que está a controlar a velocidade, e a posterior disso cada um se livra, porque perdeu muito tempo, muito stress. Por que não? Estamos ali na circular. Vamos aumentar a velocidade. 60 para os carros modernos é uma velocidade de limitação muito baixa. Eu pergunto, onde é que eu posso andar e chegar? Eu pergunto.
0: Bom, problemas neste finalzinho do áudio.

0: Pontualmente 8 horas em Moçambique.
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0: Atenção às notícias, o governador da província de Nampula, Eduardo Abdullah, deslocou-se ao Hospital Distrital de Nankala para prestar solidariedade e conforto aos sobreviventes do acidente de aviação ocorrido no domingo na Estrada Nacional número 12, em Nankala Velha, que provocou a morte de 11 pessoas. Durante a visita, o governante inteirou-se do estado dos sobreviventes e reiterou a necessidade de garantir assistência durante o período de recuperação. Tratou-se de uma deslocação sob orientação do Presidente da República, Daniel Francisco Chapo, para levar uma mensagem de solidariedade das famílias afetadas pelo sinistro e acompanhar a situação dos feridos que continuam internados. O Hospital Central de Maputo atendeu 3.014 vítimas de acidente de aviação entre janeiro e junho de 2026, contra 3.124 no mesmo período do ano passado. Dos casos registrados este ano, 10 resultaram em mortes, menos 3 do que os 3 óbitos contabilizados no período homólogo de 2025. O Serviço Nacional de Investigação Criminal deteve um cidadão de nacionalidade sul-africana indiciado pelos crimes de rapto e associação criminosa. Segundo Hilário Lolo, porta-voz do CERNIC, o indivíduo é apontado como mandante do rapto de uma cidadã moçambicana ocorrido a 16 de maio de 2023 na Avenida Karl Marx, na cidade de Maputo. A primeira-dama da República, Guita Chapo, manifestou o seu apoio ao modelo moçambicana Arsénia Queixá, candidata de Moçambique ao Miss Mundo, cuja final terá lugar no dia 5 de setembro na cidade de Nhan Trang, no Vietnã. Arsénia Queixá, vencedora do Mozambique Beauty Awards 2025, representa Moçambique pela primeira vez na competição internacional de beleza, depois de destacar entre centenas de candidatas de todo o mundo. Fora de portas, o presidente norte-americano Donald Trump declarou quarta-feira o estado de emergência nacional para a rede elétrica, proibindo a compra e instalação de equipamentos de países sob embargo de armas, medida que visa a China, sem a nomear. Uma juíza federal norte-americana removeu um importante obstáculo à ordem executiva do presidente Donald Trump, que limita o voto por correspondência, apesar de uma nova ação judicial apresentada por cerca de 20 estados democratas. Taxas de referência cambial para hoje: compra o euro, 73 meticais 25 centavos, a venda 75 meticais 22 centavos, compra o dólar norte-americano, 63 meticais 25 centavos, a venda 104 meticais 51 centavos, compra o rand da vizinha África do Sul, 3 meticais 97 centavos, a venda 4 meticais. 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

Voto português. Voltamos ao tema e para finalizá-lo, falta de respeito e empatia no trânsito é reflexo da educação que recebemos ou cada um pensa apenas em si?

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1: Ei, bom dia, caros ouvintes. Bom dia, bom dia, bom dia, Rádio Cidade. Yeah, Manelder. Não falando muito, trocando em 500, Manelder. É, sem disciplina, começa com os chapeiros. Os chapeiros são indisciplinados, os chapeiros não respeitam a sinalização de trânsito. Os chapeiros, você no seu carro, o chapeiro vem te simular você sair da estrada mesmo. Chapeiro mesmo no passeio, o chapeiro sobe no passeio. Só buzina de qualquer maneira, porque ele usa aquela famosa, quer ganhar escala, quer ganhar passageiros lá em frente. Então, ele não se importa com a vida daquele peão que está no passeio. Não se importa. O chapeiro é capaz de matar só porque tem que ganhar um passageiro lá em frente. Para ele o que vale é escala. Os chapeiros são os piores indisciplinados. Eles que começam com essa indisciplina aí. E também, vindo na parte da buzina. Na parte da buzina, há dias que nos encontram mesmo. Saímos de casa bem frustrados. Aí o peão entra de qualquer maneira, quando você também está na sua distração, mas você já observou que não está vindo nenhum carro, e você percebeu que ali não há nenhum peão ali, a estrada está livre. Você está a andar aí bem à vontade, bem devagar, o peão de repente entra, não observou nem à esquerda, nem à direita, ele simplesmente entrou. E daí, epá, o nosso objetivo é apertar mais a buzina, e por isso que nós buzinamos, acabamos perdendo o controle da buzina ali. É porque acabamos até insultando os peões. Acabamos faltando com respeito. Porque o peão também não respeitou. Aquele insulto, na verdade, nem foi de coração. Foi um colapso que nós cometemos. Exatamente ali mesmo. Depois nos arrependemos, depois de ter passado. Também não podia agir assim, né? Mas já ele também pediu. Porque o peão não respeita também. Um peão tem um problema. O peão não respeita a buzina. Não respeita. Quando não buzinas, ele reclama. Será que esse teu carro não tem buzina? Será que esse teu moto não tem buzina? Ok. Tu buzinas, o peão ignora a buzina. Ele quer que tu lhe encostes para ele poder te insultar. Quer que tu lhe esquives na tua faixa. O peão também tem essa mania. A maioria dos peões, quando se encontram na via pública, tem essa mania de ignorar buzina. Eu às vezes tem um senhor que eu já abaixei o retrovisor, lhe dei umas coisinhas que não vale a pena. E deu umas coisinhas, depois levantei o vidro e fui-me embora. Porque eu buzinei, ele ignorou minha buzina. Senhor mesmo, ele ignorou minha buzina. Eu lhe esquivei, depois só tirei o braço. Lhe dei uma aqui atrás. Depois basei. Ele só reparou. O vidro retrovisor.
2: Violência, não posso andar a promover isso.

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1: Bom dia, mano Elder Mendes, bom dia a todos os ouvintes. Aqui fala o Majad Júnior. E sobre o tema, mano Elder, de forma breve, no final do dia, nós acabamos sendo todos feiticeiros, né? Digo isso porque acabo de escutar o áudio do Mano Zucula e acho que pela primeira vez vou discordar com ele. Ele tem tido muitas boas, ele sempre teve muitas boas reflexões, boas interações, etc e tal. Mas o que é que acontece? Por que que eu discordo com ele neste pensamento específico? Nós, africanos, principalmente, né? Ou seja, em especial os moçambicanos, nós temos aquela forma de ser, que temos até um próprio jardão para isso, que a gente diz: trabalhe em silêncio, deixe o sucesso fazer barulho. A gente faz isso por quê? Né? Trabalhamos em silêncio por quê? Para evitar os ditos feiticeiros, evitar as invejas, evitar os mal olhados, evitar muitas outras coisas que podem interferir de forma negativa no nosso processo, né? Independentemente do que seja, seja trabalho, seja negócio e outras áreas, né? Nós evitamos os ditos feiticeiros, certo? A gente trabalha, a gente prospera, e quando a gente já deixa o sucesso fazer barulho, né? O que que acontece? Aqueles próprios feiticeiros que a gente evitou o tempo todo durante o processo chamam-nos feiticeiros também, né? Dizem que se quenhou porque se envolveu com coisa X, aquilo que o Manela estava a dizer, que tem que admirar quando alguém parte do nada para parte do zero para o mil, do dia para a noite. Não é do dia para a noite, simplesmente tu não estiveste presente e não obrigatoriamente tu precisas ver o meu processo, né? Não necessariamente tu precisas ver o meu 0, 1, 2, 3 e como eu cheguei no mil, né? As coisas acontecem naturalmente. Quem está por perto...
0: Eu vou pedir porque mandem áudios mais resumidos. Vamos finalizar aqui. Áudios mais resumidos, né? Bom dia.
2: Manuel, bom dia. Só tenho um recado a dar. Para todos aqueles que atravessam a rua mexer telefone com auriculares, que não se esqueçam que nós também conduzimos a mexer telefone. Então, boa sorte.

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1: Bom dia, Manelder. Bom, na verdade, eu penso que nós, os condutores, somos muito negligentes e somos muito egoístas quando nós fazemos a estrada. Porque praticamente tudo que nós estudamos na escola de condução, o que nos incutem, normalmente, não é o que nós praticamos quando estamos na estrada. Assim posso dizer quase todos, porque nem todos os dias a pessoa vai ter, ok, digamos, vai conduzir corretamente na estrada. Mas, bom, na verdade posso dizer que é negligência nossa. Isso, ao nos fazer na estrada, todo o respeito que nós temos em casa, na rua, epá, desaparece quando nós entramos na estrada.
0: Ok, muito bem. Vamos finalizar aqui. Muitos áudios, muitas mensagens. Já finalizar aqui com este áudio aqui. Bom dia.
2: Bom dia, Manelder. Bom dia, Rádio Cidade. Bom dia, caros ouvintes. Sim, Manelder. Manelder, às vezes não tem a ver com a educação de casa, Manelder. Em casa somos bem educados. Em casa nos dão instruções. Antes de sair de casa, nos dão aquele abraço, aquele beijinho. É para conduz com prudência, chegue bem. Mas o que acontece, Manelder? É quando já estamos na estrada. Porque a responsabilidade está na pessoa. E a pessoa, ele fingiu que acatou aquilo que lhe disseram em casa. Em casa, na verdade, somos educados. Mas nós somos mal criados quando já estamos na estrada, porque queremos ser os lenders. Queremos lhes mostrar que nós somos, epa, somos donos da estrada. Queremos mostrar, epa, na zona tem vantiva. Você quer passar, dizer que é mano todinho, aquela ali que passou. E aquela verdade do mano todinho, epa. Come on, nessas partes aí, pá. A indisciplina parte na estrada. Começa de nós lá na estrada. Não tem a ver com falta de respeito, que não fomos bem educados. Fomos bem educados. Nós somos disciplinados na estrada.
0: Exato. Certo, muito obrigado. Vamos finalizar.

0: Falta de respeito e empatia no trânsito é reflexo da educação que recebemos ou cada um pensa apenas em si? Recebemos várias opiniões, vários áudios, várias mensagens. No trânsito todos queremos chegar. Todos temos compromissos. Todos podemos cometer erros. Mas existe uma diferença entre errar e acreditar que temos o direito de colocar os outros em risco. O trânsito exige regras. Mas acima das regras, exige uma coisa que não se aprende apenas na escola de condução. Empatia. Porque o outro motorista também tem família. O peão também tem pressa, o motociclista também tem alguém à sua espera e ninguém deveria precisar perder alguém para finalmente perceber o valor da prudência. Talvez devêssemos parar de perguntar apenas quem tem razão no trânsito e começar a perguntar que tipo de sociedade estamos a revelar quando estamos atrás de um volante. Porque se para chegar 5 minutos mais cedo precisamos desrespeitar, ameaçar, cortar, buzinar, acelerar e colocar vidas em risco, talvez não estejamos apenas com pressa. Talvez estejamos a perder a capacidade de viver em sociedade. Se és educado apenas quando alguém está a observar-te, és realmente educado? Porque a verdadeira educação não aparece quando existe fiscalização. A verdadeira educação aparece quando poderias passar à frente, mas decides esperar. Quando poderias acelerar, mas decides travar. Quando poderias ocupar o espaço do outro, mas decides respeitá-lo. No trânsito, talvez a maior vitória não seja chegar primeiro. Talvez seja chegar ao destino sem transformar a estrada numa guerra. Condução prudente. Condução respeitosa. Cedência. E tenham todos uma ótima viagem. O programa segue até às 10 horas. Estamos para os comerciais. E até já.
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0: Potrebuie 8 ore și 30 minute de altura do bazar da cidade. É a altura de você vender a sua marca, produto ou serviço na antena. 843497. Bom dia.
1: Bom dia, Manelis. Bom dia, ouvinte de 97.9. 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
0: Opa! Ligue para nós, venha vender a sua marca, produto ou serviço aqui na antena da cidade. Ligue para nós, 84-34-97, bom dia.
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0: Muito bom. 84-34-97, 8 horas 32 minutos. Estamos no Bazar da Cidade, aqui no Sensações. Bom dia.
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0: Obrigado. Ainda estamos com o Bazar da Cidade FM. Ligue para nós. 84-34-97. Bom dia.
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0: Obrigado e boa sorte. 8 horas e 34 minutos e a sua vez. Venha vender, venha vender. Bom dia.
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0: Muito obrigado, encerramos o Bazar da Cidade. Amanhã mais Hot Blaze. Teu amor me salvou.

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5: 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Atualmente 9 horas em Moçambique.
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0: a linda é sul-africana. E vamos usar a, vamos ao Xangana, vamos tirar a coronga, mas vamos falar ao Xena, linda. Meu Xangana também é assim, assim. A linda, ao Xena.
1: Pukile Mjani. E Pukile Mjani, bom.
0: Pukile, dá-me de Pukile, bom. A linda, conta a tua história, como se diz, é... Imane, a linda. E chamo-se ele, jogo... O sungule queen, a história yaku, ya linda. Uhum. Hoje vai sair meu Xangana, meu ronga, assim misturado. Vamos lá.
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0: Ok.
1: Yes.
0: Alinda ta dizeri komiso alguns anos, mas parou por causa da escola, tinha que estudar, ela fazia música, mandava pelos WhatsApps, não tinha apoio, patrocínio, né? Então decidiu parar, mas agora voltou. Camisho já, o buili...
1: Ni buia entamo,
0: show. Entamo, né?
1: Entamo ao culo.
0: É?
1: É. Ni buia que tem entamo, show.
0: É? Ima piano, com ima rabenda...
1: Stonga disco.
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1: Stonga disco, xixa com fananyana na Likompo nyana.
0: Limpopo, zoa de Limpopo.
1: Likompo.
0: Likompo.
1: Yes.
0: Ah, I'm a piano nada.
1: I'm a piano nada, I'm a piano.
0: Ntonga disco, same is marabenta.
1: Katsongo nyana.
0: Sons, ritmos de gazankulo. Songa ma gazankulo. Explica lá bem, como é que estamos lá nyana?
1: Xitonga disco, xifana na mamá, tunzo cabo Papa Penny.
0: Ah,
1: Papa Penny, Penny Penny.
0: Penny Penny.
1: Peter Tennant.
0: Ok.
1: Vana mamina, vatani, xavela, movo. Vana mamina. Só só que fana socia.
0: Ok, ok, ok, ok. Mas, mano, além de songo, por que? Nem pra cá, mano, songo disco. Outro em Belém, uma piano. Mas isso já é shows, né? É mais comum.
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0: Okay. Como é que as pessoas estão a receber? Aqui vai ter que mostrar. A vaingiset va hlamula ku sine a music ya wena. É isso, né? Como é que os estão a receber a tua música? Deixa eu procurar aqui. Quem sabe falar bem Xangana aí, traduzir? Mas é uma pergunta importante que eu quero fazer. A Vaingiseti.
1: É, Vaingiseti.
0: Va Music.
1: Wami.
0: Wami.
1: É.
0: Vai achar a Jocuíne e a música ali? É.
1: Vai usar aquela ngufu.
0: É.
1: Kusungu sukula, qual é que sangule em Kawarawara?
0: Ah, Warawara.
1: É, kutakali amagamo e a roba liteca.
0: Ok.
1: Vale que usa aquele enfuti. Vale que combe em Kakusapota.
0: E manatsa ali que Warawara?
1: Warawara.
0: Warawara, a música, lei, sei se é ruim, contar a história imune. O que é que fala? O que é que está a dizer? É.
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0: Aline daqui na cidade FM, diretamente da África do Sul. Ela vem da zona de Mpumalanga.
1: Isso.
0: Aline. Aline, cá Moçambique. Como é que a música está a ser recebida? Ah, vai engessete, já vai ranza a música, vai ranza warawara, vai engessete. Como é que é? Como é que está este processo? E, a processo lhe forma canjana. Jeff, vai ajudando aí. Muito bem. Pode traduzir. Nego, como é que está o processo? Vai engessete a música, warawara, lá em Moçambique.
1: 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Vale com iranze ka warawara. 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Yes.
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0: Okay.
1: Yes.
0: Okay. Mas u buya Moçambique. 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
1: 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Yes.
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1: 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Robaliteka. Yes.
0: Okay. Okay. Come on. Está boa, canel. Eu espero estar a fazer uma tradução. Vou fazer uma tradução rápida. A Linda está a promover em Moçambique a sua carreira, as suas músicas. E diz que está em Moçambique porque é pela proximidade de onde ela nasceu, Mpumalanga, Moçambique. E ela quer criar uma carreira internacional. Está a criar uma carreira internacional. Daí a razão de estar a promover o seu trabalho aqui em Moçambique. Agora para ouvir Robanitseka de Alinda.

0: ok, agora vou tentar melhorar o meu Xangana. O meu Xangana vai sair agora. Linda, Xana, um gai. E chama-se Lexoco. E ini Lexico Sussumeteleque. 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Ya. Ya Vunzuk. Vunzuk. Vunzuk. Yeah.
1: É
0: para um desvalele,
1: mano. É, desvalele, não desvalele, papai. É, nisso eu te rongo, filho. Mamãe me fundisse.
0: Ok.
1: Mamãe me fundisse. Ah, nisso eu me tenho que embela a querer. Ah, nisso eu me querer quem encar.
0: Ok.
1: A menina se lava que embela mais água, embela ela shows.
0: Ok.
1: Nisso embela ela, se eu fumar, se eu fiar, nisso gamani encha RC Mui 2016, Nelsika. Nizeni ahlangana na Pitim Hlanga Media House.
0: Okay.
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1: yes
0: ela comenzou a cantar na igreja cantou gosta de dançar acho que é isso a tradução e tem patrocínios agora tem apoio e mana a que suportaca. E mana a suportaca shows?
1: E Pitim Hlanga Media House. Campanha na sign one.
0: Peter Mush.
1: Pitim Hlanga.
0: Pitim Hlanga.
1: Yes.
0: Ela, quem agora está a apoiar a carreira dela é o Peter Hlanga.
1: Yes.
0: Media House, né?
1: Yes.
0: Então, é isto. Vamos lá, vou tentar com a segura. Fiz uma cábula aqui em Xangana. 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

good morning, Hujide, Dishile, Dichite, Mamuka, Ujambo, Machera, Salama, Salamaleikum, Aleikum Salam, Kalimera, Mulibwanje, Buenos Dias, Bom Dia, Bom Dia, Salud, Magumi, Machera, Dichite, Bom Dia, Dishile. Tá no ar o Vibra Cidade, o teu programa, o teu programa. Tá no ar, vem. Estamos em edição de quinta-feira, hoje, 27 de agosto, para o ano 2026. E eu, a vossa querida Máxima Gisela em Apulo, já estou on. Um abraço também aos que nos acompanham pela internet, os nossos internautas ouvintes. E a todos vocês aí, através da frequência, através da internet, todos recebam o meu beijinho de boas-vindas. Graças a Deus, cá estamos em mais uma camaradagem radiofónica e tu não vais querer perder por nada, até porque estamos muito bem preparados. Já vamos arrancar, ou vamos chamar a música. Bom dia! Bom dia! Bom dia! Bom dia! Bom dia! Bom dia.

Michael Jackson. Começamos hoje de forma diferente, com os pops bem bons, pops românticos, não é? Ah, bem diferente, nós começamos hoje. Ainda nesta hora vamos estar a falar sobre a celebração dos 30 anos do Easy Jazz com a Isidine Fakirá. Estaremos a conversa perto das 11 para falarmos do grande evento que vai acontecer hoje no Nómada. Desta vez é o Zoco de Mande que vai brilhar e muito. E o convite vai ser feito pelo próprio Isidine Fakirá daqui a mais alguns instantes. Antes mesmo de chegar a hora da conversa com o Isidine, vou querer estar a ler as vossas mensagens, então não se demorem, mandem já o vosso texto de saudação. O áudio deve ter até no máximo 30 segundos para abranger a muitos outros. Recordem-se da regra, da dica. O número para mensagens é simples, muito simples, 870009790. Quero voltar mesmo em breve para fazer referência a estas mensagens. Podes mandar no WhatsApp, ok? Por ora ainda não no Instagram nem no Facebook, pois os posts estão ainda a ser preparados, mas em breve poderás participar neste que é o teu Vibra Cidade no Ar Já, em edição de Sexta Júnior, quinta-feira, 27 de agosto para o ano 2026. Power da Amanda Black, nos acordes iniciais, a ouvir agora. Grandes sons, grandes músicas, grandes clássicos para vocês. Clássicos bons, bonitos e afáveis ouvintes. Obrigada pelo carinho da audiência. Bom dia.

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0: Hot Bliss, tirem o cavalinho da chuva. Está a chover mesmo, é melhor que tirem todos os cavalinhos de lá. Todas as expectativas das vossas cabeças, tirem. Obrigada, meus amores, 10 horas e 26 minutos a esta altura. E as mensagens já nos chegam com muita força, é verdade. Quero começar por olhar para as mensagens que nos chegaram pela caixa 87009790. Bom dia, Managia, aqui é uma samba, que este amanhecer nos traga mais vontade de viver e muita fé para conseguirmos alcançar os nossos objetivos. Recomeçar um novo dia nos dá a oportunidade de renovarmos a nossa determinação e o que estava longe do nosso horizonte pode ficar mais perto do que nunca. Agora é o momento de você elevar as expectativas e dar tudo que tem no coração. Que tudo seja perfeito neste novo dia. Amém. Muito obrigada, Maçambi. Obrigada pela tua mensagem. Bom dia, querida Máxima. Olá, bom dia. Bom dia, grande voz, a encantadora da Gisela em Apulo. Obrigada. Minha locutora, voz magnífica. Saudação a todos os ouvintes da Cidade FM, Vila de Romuína. Aqui é o Jorge Maria, grande Jorge, lá de Inhambane, Romuína. Acompanhar sempre o nosso programa. Muito obrigada por, a partir daí, de Inhambane, cimentar a nossa audiência. Ele nos ouve através da internet, do aplicativo Rádio Moçambique, ou RM. Então, escolhe ali o canal Cidade FM e nos acompanha onde quer que esteja. Muito obrigada. Bom dia, Managi, ótima sexta, Júnior. Bom trabalho. Obrigada. Faça do teu coração um porto seguro. Bom dia, vibradores, bom trabalho e boa quinta-feira. Não há megas hoje, né? Por isso estás aqui. Acontece, meu amigão, acontece. Muita força aí, vais conseguir recuperar. Bom dia, Rádio Cidade 97.9, Managi Zela. Olá, bom dia. A voz, o sorriso não pagam imposto. Obrigada. Quetela de Bolaze, Nova 2GM. Ok. Muito obrigada pela tua mensagem. Tu também podes partilhar o teu texto através do 87009790. Repito, 87009790. O meu número apenas para mensagens de texto, de áudio, no WhatsApp, como preferires, está bem? Bom dia, Mana Máxima, Gisela em Apulo. Olá, eu gosto de ouvir a tua voz linda. Obrigada. Até parece que estás perto de mim. Essa é a intenção. O teu rosto, Mana G, é tão belo. Deus desenhou-te tão bem. Hein? Gostaria de trocar a tua cara metade com a minha. Dulce, Domingos da Liberdade. Se ela for ouvir isso. Ô, Domingos, vão te mandar embora tu de casa. Ariana, título mamã, também eu vou pesquisar. A Manalu também está aqui. Olá, Manalu. Olá, mãe da bebê. Bom dia, Manaluzita. Está também aqui o Martinho Arranca. Diz bom dia, Mana Gisela, que é o Dom Martinho. Grande Dom Martinho, muito obrigada pela tua mensagem. Manalu, está aí sem smartphone. Estás nas bombinhas, Manalu, hein? O que é que se passa, Manalu? O que é que se passa, bebê? Ah, o Tseco, grande Tseco, também já deixou-nos aqui a sua mensagem. Vamos ouvir. Tseco!
1: Giselo!
0: Hello!
1: Tudo bom, bem?
0: Bom, Mage!
1: Eu acalo, Manalu.
0: Ah,
1: bom dia a todos, estamos juntos.
0: E, Mana, cala. Eu não te colho só, capela, assim, quando estás na escuta. Ô, oh, Tseco! Bom dia! Olá, Managi, uma quinta-feira abençoada para todos nós. Continuação de bom trabalho, Mana. Tenham um bom dia. Beijinhos da Isaura.
2: Olá, tia Gisele. Eu sou a Keira. Eu sou a Kiara. Queremos cumprimentar a tia. Esperamos que a tia esteja bem. Que Deus te abençoe. Bom trabalho. Obrigada. E uma boa quinta-feira.
0: Obrigada, minhas princesas. Muitos beijinhos para vocês também. É Kiara, é que quem? São duas queijas aqui.
2: Olá, tia Gisele. Eu sou a Keira. Eu sou a Kiara.
0: Keila e Kiara. Bonitos nomes, minhas princesas. Tia Gisela gosta muito de vocês duas, está bem? Beijo, muito obrigada, minhas vibradorinhas. Obrigada. Malozinho.
3: Olá, Gisela me apolou. Filha do senhor Machado e do Dona Amélia que nos trouxe.
0: A própria.
3: A Cidade FM. Uau! Como diz o Fernando.
0: Yeah.
3: Eu digo, olá, Giselinha, madrinha.
0: Tchau. Tchauzinho, afilhado.
3: Eu é que agradeço a audiência que tu crias. Um beijão, Gisela.
0: Obrigada, meu afilhadão. Malozinho, malo Rafael. Muito obrigada. Obrigada pelo carinho, presença, participação e companhia de todos os dias. Malo Rafael e a sua Lovita, sempre aqui ligados à cidade. Obrigada.
3: Mais um. Bom dia.
0: Vilão Vilox, malome.
3: Yeah. Conzei.
0: Maningue.
3: Não tem gato de julho. Também não era um gato de julho, está com escutar em cano. E hoje começou de forma diferente mesmo.
0: Yeah.
3: Mas é pá, vamos que vamos.
0: É Zimbabwe.
3: Está com um gato de julho, cola, é com escutar antes. Está a brincar, pá.
0: Eu estou a brincar que eu não esperava. Vilão Vilox, obrigada. Agora é a vez da Verônica Sheila Uli, minha bonita. É, ela chega sempre na hora H. Não, na hora H não, na hora 10. Quando o relógio bate 10, ela está ali. Até capta o indicativo do programa.
4: bom dia, Vibra Cidade, com a Gisela Nhampol. Dia de chuva, uma temperatura um pouco baixa,
0: pois.
4: Mas com energias super calorosas. Te desejo a ti, Gisela Nhampol.
0: Obrigada.
4: E a todos os ouvintes da Rádio Cidade, principalmente os que fazem parte deste programa Vibra Cidade, com a Gisela Nhampol. Deus te abençoe, querida,
0: amém.
4: E um ótimo dia de trabalho. Abraços.
0: Obrigada, Verônica. Um abraço bem forte para ti e outro. Beijo! Um beijo desses. Ui! Num dia de temperatura destas. Bem gostoso. Obrigada, Verónica. Sempre aí conosco. Obrigada. A dar sempre as boas-vindas ao Vibra Cidade e aos vibradores também. Obrigada, bebê. Obrigada. Verónica. Olá, meu cota, meu pai amigo, o pastor Gabriel Mufundice.
5: Muito bom dia. Minha filha amiga.
0: Bom dia!
5: Gisela Nhampulo. Passamos bem ontem.
0: Uau.
5: Com a minha doce, a minha bonifofa Helena Manganharanchana.
0: Uh-huh.
5: Passamos bem o nosso dia, mesmo que ela está um pouco
0: incomodada,
5: assim, com febre, mas ela está melhorando pouco a pouco. A música!
0: Yeah.
5: A música no ar. Cunulombela, tchau.
0: Obrigada. Rápidas melhoras para a mamãe Helena Manganha Lanchana, que tudo corra muito bem, tá bem? Beijo.
6: Bom dia, tá Gisela, com a música.
7: Diz o nome. Diz o que naia?
6: Sou Kinaia.
7: Filha do meu pai?
6: Filha do meu pai.
0: Eu também sou filha do meu pai.
7: Passear com ele na carinha?
6: Só passear com ele na carinha.
7: Beijo, beijo, tia Gisela.
6: Beijo, beijo, tia Gisela.
0: Beijo, bebê. Disseste o teu nome?
7: Como está?
6: Bom dia, tia Gisela. Como está?
0: Tudo bem, princesa.
7: Diz o nome. Isso, Kinaia?
0: Kinaia. Ah, Kinaia é igual a Kiwani. Lindas princesas. Obrigada, Kinaia, da tia Gisela. Já te amo muito, tá bem? Aproveita aí o passeio com o papá, com teu pai. Tô papi, tô daddy. Obrigada, The General. É a filhusca do The General. Muito obrigada. Bom dia, Managi. Lá via vibradores. Espero que todos estejam bem. Mana, permita-me usar a sua voz para agradecer a cada um de vós que, no momento mais difícil da minha vida, dedicou-me um pouco do seu tempo para mandar mensagens de força, conforto. Muito obrigada a todos. Esta de certo que é a Mana Paula, mamá da Laísha.
8: Bom dia, Josi.
0: Bom dia, Laísha, princesa. Já,
8: como está? Eu tô bem, estou em casa da minha tia. Já voltei, roubaram minha bola e fiquei triste. Beijo, tchau.
0: Oh, muita força para vocês. Para ti também, minha bonita. Muita força, tá bem? Tia Gisela te ama muito, muito, muito, muito. Amo também a tua família, a tua mamã, a tua irmã Manalana, o teu papá, todos, todos, tá bem? O Vibra Cidade tem um carinho imenso por ti e continuamos a desejar força, força, força pela perda da mamã. Mamã é o pilar da casa, imaginamos a dor, mas Deus é bom e as pessoas que acreditam e confiam em Deus sabem onde e como, em quem se sustentar, se apoiar para recuperar rapidamente. E são estes os nossos votos. Beijinhos para todos vocês. Tenho ainda muitas mensagens por ler aqui, mas devo dar uma pausazita. Daqui a pouco vou estar a conversa com o Isdine Faquirá, o boss Isdine, um dos pioneiros aqui da Cidade FM. Ah, era um sonho de jovem e tornou-se realidade, e a cada ano só cresce. É um orgulho de certo ver o canal Cidade FM crescer desta maneira, não é? É o que provavelmente o Isdine Faquirá pode estar a dizer neste momento, em que sabe que vou dar aqui, daqui a mais alguns instantes, o espaço para que ele venha mostrar-nos ou convidar-nos a celebrar o aniversário, a celebrar, sim, o aniversário do seu programa, o Easy Jazz. Afinal, são 30 anos de celebração. Começou no ano passado e a festividade continua, continua. Semana passada foi com a nossa querida Yolanda Chicani, foi com a Yolanda Chicani, e hoje no Nómada vai acontecer outro grande evento, Let's Be Together. Daqui a pouco o Isdine vai poder estar aí a conversa connosco, vai também nos contar como é que nós podemos fazer, o que é necessário para que estejamos todos hoje no Nómada, ali no Bahia Mall, a celebrarmos muito, mas muito, 30 anos do Easy Jazz. Ouvir muito jazz com Suco de Mende. Vamos ouvir sua música. Logo a seguir eu volto para estar a conversa com Isdine Faquirá. Não percam. Bom dia.

0: o Zoco Demand. Linda, linda, linda, linda composição de Zoco. Uau, uau, uau. Deixa-me só entrar aqui em contacto com o Izidini. Deixa-me só entrar aqui em contacto com ele. Acho que constatei aqui alguns problemas de rede, mas eu acredito que eu vá ultrapassar, hein? Lá no fundinho, a música My Life, para trás era a música... Ok, já tenho em linha aqui comigo o Izdine Fakirá. Bom dia, Izdine. Como está?
1: Olá, muito bom dia.
0: Bom dia. Como está a grande voz?
1: Tudo bem. Felizmente, tudo bem e pronto para mais uma.
0: Muito bem. Mais uma no Nómada, no Bahia Mall. Mais uma quinta-feira.
1: Exatamente. Mais uma noite em que o Easy Jazz, celebrando os 30 anos da sua existência, junta músicos aos seus fãs. Mais uma noite em que vamos ter um artista daqueles nossos do jazz que se vai destacar nesses últimos tempos, o Zoco Demand.
0: Ainda no âmbito da celebração dos 30 anos do grande Easy Jazz.
1: Exatamente. Nós vamos fazer isto até meados de dezembro, tentando apresentar alguns dos nossos grandes nomes que habitualmente vão passando no nosso programa, vamos fazer de referência às suas carreiras. Então, por que não, nesta altura da celebração, temos também connosco e, acima de tudo, com o público que os ouve na rádio?
0: Ah, muito bem. E será semanalmente ou nem por isso?
1: 15 em 15 dias. Portanto, a semana passada nós tivemos, de facto, o show da Yolanda Cacana e o seu lado de jazz foi fantástico. Quem lá viu, quem lá esteve, viu. A Yolanda transformou-se numa grande voz de jazz, interpretou grandes clássicos de jazz, transformou algumas das belas obras moçambicanas dos nossos embondeiros em obras de jazz. Enfim, foi de facto um momento bonito. Mas foi a semana passada, porque a semana passada tivemos um tempo assim muito frio e tal, não deu. Atrasámos, passámos para adiámos para a semana passada e, portanto, vamos manter esta semana e depois voltaremos no dia...
0: Daqui a 15 dias, no caso.
1: Exatamente.
0: Muito bem. Muito bem. Portanto, estava mesmo a explicar que na semana passada foi por causa do adiamento da temperatura. Por isso é que coincidiu 7 dias agora.
1: Exatamente. Pois voltamos ao nosso normal.
0: Muito bem. E o que é que o público pode esperar? Na noite de quinta-feira passada, era uma Yolanda que estava inserida no jazz e, pelos vistos, foi épico. Até é pude ver em vários status das redes sociais ela brilhar ali em palco cantando jazz. E o que é que o público hoje pode esperar de Zoco Demand?
1: Hoje já vai ser um músico que está nessa onda, né?
0: Ok.
1: O Zoco Demand é um excelente guitarrista. Ele começou muito cedo, já agora aproveito para dizer que é daqueles meninos que vêm da escola dos continuadores, como vieram os K10, como veio um outro grupo que já não está cá, o Mass People. Uhum. Ele também vem dessa escola e depois fez parte do Mix Malta, um outro grupo, até que pelo seu talento como um vencedor na execução da guitarra do concurso da Crossroads, fez com que o grupo Mabulo o convidasse, ou que fosse convidado para o projeto Mabulo, que o colocou como líder da banda e guitarrista. O Mabulo, que era uma banda de promoção da nossa Rabenta e de outros géneros de dança, e que era constituído por embondeiros da nossa música, Dylan Ginge, António Marcos, creio que Lisboa Natazel, aliás, Alberto Mula, e depois tinha outros jovens, como a falecida Shonil, que cantava. Depois ele seguiu a sua carreira solo, não é? E apresentou-se com My Life como seu primeiro disco de guitarrista. Seguindo essa fase bonita que os músicos apreciavam a chegada do Jimmy Dullo, que era um talento fantástico, mas também seguindo as pegadas de muitos outros grandes guitarristas que já cá tivemos, apresentou depois o seu segundo álbum, uns anos depois, o My Heroes, e agora o álbum de destaque é o Let's Be Together, que ele lançou em finais do ano passado e que para Maputo particularmente faz hoje a apresentação. Livro Nómada hoje vamos apreciar este Let's Be Together, mas também as outras produções dos dois álbuns anteriores e talvez outras composições, se calhar até temas inéditos.
0: Muito bem. Let's Be Together é o nome do álbum, que também a semelhança é o convite que se faz agora a todos que nos acompanham, não é? Let's be together tonight. Let's be together tonight.
1: Yes, tonight, let's be together.
0: At Nomad, Bahia Mall. Yeah. Vamos acompanhar. Let's be together.
1: Para
0: yes, let's be together. Let's be together. Trabalho do Zoco Diamante. A convidar a todos para juntos estarmos à noitinha. Uau! Que bom que é, que bom que é. Agora, quanto às participações, a semelhança da Yolanda será apenas o Zoco também ali a brilhar vocalmente?
1: Sim, o Zoco vem acompanhado pela sua banda, né? Por músicos que trabalham com ele normalmente. Nós fazemos questão de organizar sessões com determinados músicos que apresentam o seu trabalho, o seu talento. É verdade que ele pode trazer um ou outro convidado, já tivemos essa experiência, mas o nosso objetivo aqui é dar espaço a determinado músico. Aliás, por isso mesmo é que nós exigimos muito para músicos que passamos no nosso programa, que quer dizer que são músicos que já têm discos, salvo um ou outro caso que nós vamos procurar trazer outras experiências internacionais. De músicos, naturalmente, que também têm os seus discos lá fora, mas teremos isso em breve, músicos que vêm da Alemanha e que vão atuar com músicos moçambicanos. Já tivemos músicos noruegueses, também um músico norueguês que atuou aqui com músicos moçambicanos. Já tivemos músicos sul-africanos, mas basicamente são nossos músicos e tentando expressar aquilo que são os seus discos, aquilo que são as suas obras, aquilo que nós divulgamos.
0: Uau, uau, muito bem. Quem vai querer perder? Ninguém. Eu já estarei lá, eu vou lá. E está aí o feito convite. Pode reforçar ainda mais, Isdine, este convite aos nossos estimados ouvintes que nos acompanham a esta altura e não têm nenhuma oportunidade ou algum lugar ainda para se divertir nesta noite de quinta-feira, hoje.
1: Sim, se você estiver em Maputo e, acima de tudo, se não tiver um programa que já esteja de facto marcado e que não possa alterar, tudo bem. Mas, caso contrário, venha junte-se a nós, junte-se ali no Bahia Mall, no Nómada, onde teremos este guitarrista moçambicano, um excelente guitarrista, vale a pena apreciá-lo, com muito do seu quê a fazer guitarra. E é uma ocasião também para encontrar gente que gosta deste género de música. Ver que há muitas pessoas que lá vou vendo, que já não as vi há muito tempo e que são apreciadores de boa música.
0: Uau.
1: Não perca a sua ocasião. Mas logo às 19 horas nós gostaríamos de iniciar o nosso evento e gostaríamos de contar consigo. Por isso este Let's Be Together.
0: Yeah, let's be together tonight. Muito obrigada, Isdine Fakirá, por este convite que muito nos honra e apraz. Continuação de sucessos, até porque o Easy Jazz é um sucesso, que o sucesso apenas continue e se fortaleça cada vez mais nesta celebração dos 30 anos. Estamos juntos. E até logo.
1: Tá, muito obrigado, bom trabalho.
0: Obrigada. Beijinhos. Pois é, tem feito convite já, estimados ouvintes, para juntos estarmos together, noitinha. É mais um dia de jazz, muito jazz, noite de jazz, a celebrar os 30 anos do grande programa do Isdine Fakirá. Os domingos é assim, ouvimos esta lindíssima e presente voz. Quando o relógio marca 12, o Isdine entra na tua casa, no teu carro, sem pedir licença, com muito, muito, muita alegria, muita boa disposição também. E muito jazz, sempre, é característico. Muito jazz para todos vocês. Não vamos perder esta noite, são todos convidados. Vamos nos juntar, vamos criar este intercâmbio. Vamos rever gente amadora também deste ritmo, que é o jazz. Falando em jazz, está aí um jazz bem bom, intitulado My Life. Música esta intitulada, título este, ou música esta que dá título ao álbum passado, o álbum que vai ser hoje apresentado, é o Let's Be Together. Let's Be Together Tonight at Nómada Bahia Mall. It will be gratefully. Boa escuta, até a noitinha. Bom dia, boa escuta. Obrigada pela audiência.

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1: Olá, são já 11 horas em Moçambique. Bom dia, bem-vindos à segunda hora.
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1: Lena Baúlia. Ela, quem assiste aquela novela ou assistiu a novela da Manning Magic, conhece esta música também. Ah, parece que ela nasceu para brilhar nas novelas, né? Esta é uma de suas músicas mais sonantes por conta da sua aparição na novela Maida, do Manning Magic.

E agora tem outra música a brilhar e muito no Brasil, concretamente na Globo. Eu quero ser é o título desta música da Lena Baúl, com quem estaremos a conversa daqui a mais alguns instantes aqui na tua Cidade FM. Não percas.

clássicos aqui a desfilarem a classe hoje. Englishman in New York, Sting, música que vem logo a seguir, que brilhou e muito. Eu quero ser teu, da Lena Baul, com quem estarei a conversa hoje, daqui a mais um bocadinho. Eu quero ser bonita, bonitíssima, e foi um sucesso na novela Maida. Agora é a vez do Englishman in New York cantar Sting, Blues Version.

Grande música, grande versão, uma versão muito boa, cai bem, soa bem. É um clássico. É a versão de um grande clássico, torna-se também clássica esta versão aqui. Um abraço para ti, Brígida, sempre atentinha. Não sei o que é. Daqui a pouco vamos olhar sim para a nossa rubrica Tu Sabias Que? Vamos juntos desvendar algumas curiosidades interessantes. Uou, vais gostar, vais amar, tudo no ar, o programa Vibra Cidade.

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0: 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Assim é, de segunda a sexta-feira trazemos-te notas interessantes. Sabias que comer ovos reduz o risco de Alzheimer? Sabias? É! Um estudo aponta uma possível relação com comer ovos e reduzir também o Alzheimer. Os pesquisadores revelam-nos que comer ovos regularmente pode estar associado a um menor risco de desenvolver a doença de Alzheimer. Um estudo publicado em 2026, este ano, acompanhou quase 40 mil adultos com 65 anos ou mais, durante mais de 15 anos, e encontrou uma relação entre o consumo de ovos e uma menor incidência do Alzheimer, da doença Alzheimer. Os pesquisadores observaram que pessoas que consumiam ovos pelo menos 5 vezes por semana apresentavam até 25% menos risco de receber um diagnóstico de Alzheimer. Isto em comparação com participantes que raramente ou nunca comiam este alimento, ovo. Entretanto, o resultado mostra uma associação e não prova que comer ovos por si só previna a doença. Mas o que é que efetivamente este estudo descobriu? A pesquisa utilizou dados do Adventist Health Study 2, um grande estudo que acompanha a saúde de milhares de pessoas. Os pesquisadores analisaram informações de participantes com 65 anos ou mais e compararam seus hábitos alimentares com os diagnósticos posteriores do Alzheimer. O acompanhamento médio durou 15 anos e 3 meses. Durante este período, os pesquisadores identificaram uma relação inversa entre o consumo de ovos e o risco de Alzheimer. Em outras palavras, quanto mais frequentemente os participantes relatavam consumir ovos, menor aparecia o risco observado. Eles encontraram reduções mesmo entre pessoas que consumiam ovos com menor frequência. Quem comia ovos de uma a três vezes por mês apresentou uma redução associada de aproximadamente 17% no risco. Já o consumo de 2 a 4 vezes por semana apareceu associado a uma redução de cerca de 20%. Por fim, aqueles que consumiam ovos pelo menos 5 vezes por semana apresentaram uma redução de até 27%. Mas por que estes ovos poderiam ajudar o cérebro? Eles, os ovos, no caso, fornecem diversos nutrientes importantes para o organismo. Entre eles está a colina, substância que participa da produção de neurotransmissores e de processos relacionados à memória e ao funcionamento cerebral. Além disso, o alimento contém a vitamina B12, proteínas também, luteína, zeaxantina e outros nutrientes que podem contribuir para a saúde do cérebro. Ah, sim, o ovo faz bem ao cérebro. Pesquisadores também investigaram a possível relação entre a colina e os resultados observados em estudos anteriores. Esta pesquisa foi publicada em 2024 e encontrou associação entre o consumo frequente de ovos, menor risco de demência por Alzheimer e menor presença de alterações cerebrais relacionadas à doença. O trabalho indicou ainda que a colina presente na alimentação poderia explicar parte desta associação. Tá bom? Aí. O que a ciência sabe até agora sobre este assunto? Olha, as evidências mais recentes apontam para uma possível relação entre o consumo moderado de ovos e um menor risco de Alzheimer. Estudos de diferentes grupos de pesquisadores chegaram a resultados semelhantes, o que torna a hipótese cada vez mais interessante. Entretanto, os pesquisadores ainda precisam responder uma questão fundamental. O ovo realmente reduz o risco da doença ou pessoas que consomem ovos também apresentam outros hábitos que favorecem a saúde cerebral? Enquanto a ciência busca essa resposta, a recomendação mais segura continua sendo manter uma alimentação variada e equilibrada, praticar atividade física, dormir adequadamente e controlar fatores de risco cardiovasculares. Tá bom? Entretanto, dizer que comer ovos evita Alzheimer, dizem que pode ser exagero. O que os estudos mostraram até agora é que, mais específico, consumir, ou melhor, o consumo regular de ovos, aparece associado a um menor risco de Alzheimer em adultos ainda mais velhos. Tá bom? No fim do dia é sempre bom comer ovos, faz bem, o cérebro agradece, praticar exercícios físicos, dormir tempo suficiente. Pelo menos 8 horas por dia de descanso é o recomendado durante a noite. É o recomendado, pelo menos 8 horas por noite ou por dia, tá bom? Agora, tu sabias que a personalidade muda mais do que se pensa ao longo da vida? Um estudo também nos prova isto, que a personalidade humana pode mudar muito mais ao longo da vida do que a maioria das pessoas possa imaginar. Um estudo publicado na revista Communications Psychology analisou dados de diferentes gerações e concluiu que características consideradas marcantes da personalidade continuam a se transformar durante a vida adulta. Porque ele é assim mesmo, o caráter dele é só a personalidade, não muda. Diz o estudo aqui que ao longo da vida pode mudar a personalidade. A pesquisa também questiona uma ideia bastante difundida, a de que a personalidade praticamente torna-se fixa depois da juventude. Na realidade, os pesquisadores encontraram mudanças importantes em diferentes fases da vida, inclusive na idade adulta e na velhice. Para investigar como a personalidade muda com o passar dos anos, os pesquisadores realizaram duas etapas de análise. Primeiro, 887 adultos dos Estados Unidos estimaram como acreditavam que a própria personalidade mudaria entre 15 e os 90 anos. Depois, a equipa comparou essas percepções com dados reais de 166.971 pessoas que participaram de 8 estudos longitudinais realizados em países ocidentais. E com esta comparação, os pesquisadores conseguiram observar não apenas o que as pessoas imaginavam sobre o próprio desenvolvimento, mas também o que os dados coletados ao longo de vários anos realmente mostravam. Tá bom? Foi um estudo profundo, bem profundo. É uma habilidade que envolvia empatia, cooperação e disposição para manter relações harmoniosas. Segundo os resultados, todos esses traços podem apresentar mudanças ao longo da vida, ok? Sim, é possível desenvolver a empatia, a cooperação e a disposição para manter relações harmoniosas. É possível ao longo da vida, tá bom? No entanto, cada característica segue uma trajetória diferente. É preciso que se recorde isto. Mesmo interessante. A principal conclusão é que a personalidade não deve ser vista como algo completamente fixo depois da juventude, ok? Ao contrário, os dados mostram que as pessoas continuam a mudar ao longo da vida. Ok? Em muitos casos, essas transformações acontecem de maneira gradual e podem acompanhar diferentes fases da vida adulta. Assim, alguém que se considera tímido, impulsivo, desorganizado ou extremamente sociável em determinado momento não necessariamente manterá exatamente o mesmo perfil décadas depois. Não! Porém, os pesquisadores destacam algumas limitações. Os estudos analisados se concentraram principalmente em populações de países ocidentais e não permitem prever com previsão as mudanças de cada indivíduo. Ainda assim, a pesquisa reforça uma conclusão importante. A personalidade pode mudar muito mais do que imaginamos. E essas transformações continuam a acontecer durante praticamente toda a vida, tá bem? Por isso é que é preciso e é importantíssimo colocar fé e voto de confiança nas pessoas e não encerrar o ciclo de uma vez por todas. As pessoas, sim, ainda podem mudar ao longo da vida em função da idade, tá bem? É isso aí. Falo de personalidade, assim é que é. Juntos agora Primeiro vamos desvendar quantas vai a moeda neste 27 de agosto do ano 2026, segundo o Banco de Moçambique no seu site. O dólar compra a 63.27, a venda a 64.54, o rand a 3.97, a compra e a venda a 4.5. O euro a compra hoje a 73.75 e a venda a 75.23. Está do tempo para Maputo? Hoje pode atingir uma máxima de 23, está já com 23 de mínima neste momento. Aliás, neste momento com 23, assim é que é, não de mínima. Ok, a mínima é 21. Previsão, né? Xai-Xai pode atingir 25, uma mínima de 15, agora com 24. Chimoio pode atingir 22, uma mínima de 14, agora com 19 graus Celsius. Beira pode atingir 25, mínima de 22, agora com 23 graus Celsius. Tete pode atingir 29, mínima de 18, agora com 26. Nampula pode atingir 26, mínima de 18, agora com 24. Lixinga pode atingir 22, mínima de 12, agora com 19 graus Celsius. E assim que fechamos a nossa rubrica, Tu Sabias Que, edição de quinta-feira. Bom dia, obrigada pela audiência.
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0: Seguimos com mais música, boa música, extremamente boa música. 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Com a querida máxima Gisela em Apolo. 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

Nelson, meu pequenino, obrigada pela audiência. Ele diz que é Gisela, o programa está muito bom. Obrigada, Manulson. Saudades tuas, meu bebê. Que bom que estás a gostar do programa. Que bom que estão a gostar do programa. Mas não tem escolha, né? É claro, é o óbvio. Of course. Bien sûr, bien sûr.

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1: Enquanto aguardamos aqui a Lena chegar, a Lena Baúli, eu recebi aqui um pedido por conta da temperatura, né? Ah, Manegir, lembras daquele dia que fizeste aquele show de música romântica? A temperatura condiz também, então vamos lá, que tal? Enquanto aguardamos a Lena, vamos brincar um bocadinho de romantismo, que tal? Que tal, que tal, que tal? Começando com esta música aqui. Para aqueles, aquelas que têm um comportamento estranho no relacionamento, que somem aos finais de semana. Aqueles que parece que não estão com nada, mas querem estar ali. Vai esta música. Né, Rosália? E dali a dizer, vamos, Managi, as apaixonadas a concordarem. Então proponham-me algumas, tá bom? Proponham-me alguns temas aqui, proponham-me. Até

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momento romântico que vocês tanto solicitaram já vai terminar daqui a pouquinho. A Lena já chegou, sim. A Lena Barrul já está aqui conosco em estúdio e vamos com ela estar a conversa. Daqui a pouquinho, esta há de ser a última música. Talvez recuperemos um momento lá depois do Vibramose, tá bom? Lá para 13, 13 e poucos minutos, nós podemos recuperar a rubrica. Podemos. Poder, pode ser que também podemos não conseguir, mas também podemos conseguir. Então não é uma promessa, é uma expectativa. Está aqui mais um pedido romântico, Nossa História, de Maurício Matar. Vocês são românticos. Gosto. Até já.

Nossa História, música do Maurício Matar, linda, lindíssima, lindíssima música esta, que praticamente antecede o momento em que estaremos a conversa com a Lena Bahul. Por ora, um brevíssimo intervalo e voltamos já.

0: 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De forma clássica. Ai, interessante. Só tem a ver a Lena a dançar do jeito dela. Único. A publicidade foi feita e aconteceu. Prometemos e aconteceu. Hoje, aqui no nosso programa Vibra Cidade, recebemos a talentosíssima cantora moçambicana Lena Bahuli. Ela que, aos 5 anos, começou a aprender a tocar piano na Escola Nacional de Música. E também é filha de um DJ. Provavelmente seja o motivo pelo qual teve este contacto com a música desde ainda pequena. Lena Bahuli está aqui hoje no Vibra Cidade, na Rádio Cidade, para falar da sua carreira e também da sua participação no Ngoma Moçambique 2026, que está ao rubro. E a votação, inclusive, já decorre. Está aqui a Lena conosco. Olá, Lena, boa tarde.
1: Olá, boa tarde, boa tarde, boa tarde a todos os ouvintes. Olá, Ilávia.
0: Olá, como é que tu estás? Eu sou a Gisela.
1: Gisela, Gisela. Ai, desculpa-me, desculpas.
0: Eu sou a Gisela em Apolo.
1: Sim, sim, é verdade. Eu acabei de te mandar um e-mail, é isso.
0: Exatamente.
1: Horário de almoço, o cérebro já está mais devagar.
0: Queres uns amendoins aí?
1: Eu quero amendoim, meu Deus. Ai, ai, ai.
0: Para restaurar aí a mente, né?
1: Sim, por um pouquinho.
0: Não, mas os artistas têm esta capacidade da criatividade e tu vais conseguir.
1: Hein? Não vai dar tudo certo.
0: Claro. O dia, tudo quando preparares para o dia de hoje vai correr lindamente
1: bem. Assim será.
0: Lena, não nos vamos demorar porque o tempo não nos dá muito tempo para a conversa, mas é bom sabermos ou recordarmos que tu és ativista cultural e cantora também.
1: Sim.
0: Né? E, o que significa... que investigas as infinitas possibilidades do casamento, o encontro entre a voz e o corpo, trazendo a magia da música afro-jazz. Porquê que tu tens este interesse tão profundo e notório pela música e todas as suas formas de ser?
1: Hein? Bom, eu sou uma artista curiosa e muito comprometida com o fazer artístico que seja verdadeiro, significativo. Não consigo fazer as coisas de forma rasa e superficial. Então, para mim, fazer música não é uma relação rasa. Para mim é uma relação de sobrevivência. Tipo assim, se eu não fizer, eu não fico bem. Yeah. Eu preciso fazer música, é uma extensão das minhas expressões de vida, né?
0: Ok.
1: Então eu acho que isso naturalmente me faz ser uma pessoa que faz muitas perguntas. Eu sou uma pessoa. Eu lembro que a minha mãe sempre reclamou que eu tinha muitos porquês. Mas por quê? Por quê? Não tens que saber porquê sempre. Né? Então eu sou uma pessoa que faz muitas perguntas.
0: Até hoje.
1: Até hoje.
0: Porque é uma característica de crianças, quando começam a descobrir a vida, o mundo. Então a Lena até hoje é dos porquês.
1: Eu sou a pessoa dos porquês. Uau. Eu acho que é isso. Eu tenho uma criança interior que não descansa e eu desejo isso para todo mundo, porque eu acho que quando nós fazemos perguntas, né, nós nos movimentamos. Acho que a partir
0: muito
1: do momento
0: bem.
1: Que paramos de fazer perguntas sobre a vida, ficamos estagnados.
0: Yes.
1: Né?
0: E tu tens uma particularidade, tu cantas com a voz, cantas também com o corpo.
1: Sim.
0: E a alma também está ali envolvida.
1: Sim.
0: Onde que tu buscas tanta inspiração? É o teu ser, é uma criatividade que tu foste buscar para dar este diferencial na música, na arte de cantar?
1: Eu acho que é inquietude mesmo.
0: Inquietude.
1: Acho que é mais simples. Eu sou uma pessoa com bastante energia. Acho que eu sou uma pessoa com...
0: energética.
1: Que se expressa de uma forma ampla, né?
0: Uau.
1: Acho que agora que eu estou um pouquinho mais velha, a energia vai diminuindo um pouquinho, né? A idade vai começar a falar um pouquinho. Eu costumo dizer que eu sou uma jovem senhora, né? Que gosto de me divertir. Sou uma pessoa ativa, mas que, enfim, cada vez mais eu tenho estado um pouco mais... profunda, assim, nas coisas que eu tenho gostado a fazer, tenho buscado uma abordagem mais sublime, mais contemplativa no meu trabalho, né? Mas assim, essa coisa de usar o corpo para cantar tem muito a ver com ser, com morar fora, tem a ver com pesquisar o que de mim é ancestral, é africano, é moçambicano, né? Quando tu estás, acho que para quem mora fora sabe um pouquinho.
0: Yeah.
1: Quando tu moras fora, as pessoas querem saber como é que é a tua cultura, o que, que é, como é que tu falas, como é que se movimenta, como é que é a dança, como é que é a comida. Então isso provoca que tu estejas a investigar.
0: Que tu vivas
1: em ti,
0: isso.
1: Que tu vivas
0: a tua própria essência.
1: Exatamente. Então, eu acho que de alguma forma o meu canto acabou entrando para isso, nessa pesquisa.
0: Uau!
1: Né? E encontrei nessa pesquisa uma possibilidade artística, né?
0: É tão bom, é também algo que torna-nos orgulhosos de ter-te a ti fora do país e teres reconhecido e entendido que é preciso que todos estes aqui estrangeiros olhem para mim e saibam quem eu sou, de onde eu venho.
1: Sim.
0: E como é que tudo é no meu país, no
1: sim.
0: meu mundo,
1: sim.
0: através de, só da minha presença.
1: Sim,
0: é
1: sim.
0: top.
1: É, eu sou.
0: O teu cabelo, os teus brincos, a tua pulseira, a tua pele, tudo diz que tu és uma excelente africana, linda,
1: sim,
0: lindíssima.
1: Sim, sim, valeu,
0: muito bem. É porque muitos não sabem, mas vamos saber agora que a Lena foi morar para o Brasil em 2012.
1: Sim.
0: Saiu de Moçambique rumo ao Brasil, onde foi residir. Uhum. E trabalhas também lá com diferentes cantores, certo?
1: Sim.
0: Ai, sei lá, mas... será que foi lá que tu notaste que também fazer música diferente pode ser uma mais-valia para mostrar esta tua identidade?
1: Acho que sim. Eu acho que um grande marco foi os Barbatuques.
0: Batuques?
1: Barbatuques.
0: Barbatuques. É um instrumento?
1: Não, Barbatuques é um grupo de música corporal, percussão corporal, né?
0: Okay.
1: E acho que, de alguma forma, enfim, as pessoas me conhecem bastante por isso, né? Por batucar o meu corpo, né?
0: Ah!
1: Mas é um grupo que eu escutei em 2011, eu ainda morava aqui. E que eu lembro que quando escutei foi tipo... Pua! Meu Deus, o que é isso? Né? É um hit clássico dele, que é o Baianá.
0: Yes.
1: Que, enfim, quem procurar vai entender porque que é tão impactante.
0: Uhum.
1: Eu, basicamente, quando eu fui ao Brasil, fui muito movida por essa energia de curiosidade desse jeito de fazer música. E tive a sorte de, sei lá, na primeira semana... encontrar o nicho que me levou para esse universo.
0: Uau!
1: E passei 3 anos a estudar percussão corporal e a partir daí eu fui entendendo como é que essa estética da percussão corporal podia dialogar com as descobertas que eu estava a ter à volta da musicalidade da minha cultura, né? E enfim, a minha estética, principalmente do primeiro disco, é muita volta, é muito esse encontro, né?
0: Okay.
1: Dessa relação

0: E nem deixas para morar cá, porque tudo começou a acontecer mais do que nunca lá.
1: Sim, sim.
0: Então estás no caminho certo de vida.
1: Sim. Com uma dor
0: estás
1: no coração.
0: Parabéns por isso.
1: Valeu, obrigada. Com uma dor no coração, às vezes eu fico. Eu sinto que a minha vida é muito. Paira no lugar da saudade, né? Sempre a saudade ali, a pairar a minha vida, porque eu gosto muito de Moçambique. Eu gosto muito, muito.
0: tu és Moçambique, só de olhar para ti a gente consegue ver isso.
1: Ninguém tira isso.
0: Há muita gente que mora aqui em Moçambique mesmo e não tem esta característica que tu tens.
1: Que bom.
0: Só de olhar para a Lena, vê se ela é de facto moçambicana. Teu primeiro álbum intitulado Nômade.
1: Sim.
0: Foi resultado do trabalho, dos encontros que tiveste lá no Brasil, dos quais falaste há pouco tempo?
1: Sim, sim.
0: Uau,
1: sim,
0: conta-nos
1: sim.
0: rapidinho,
1: não,
0: em linhas gerais.
1: Então o Nômade basicamente foi o meu primeiro álbum e foi como eu quis que as pessoas me vissem, né?
0: Remete-nos à Nômade, a Nômade que é?
1: Então, precisamente, porque eu estava nesse lugar de não saber quem eu era.
0: Eras uma Nômade no Brasil.
1: E a busca de, exatamente, busca de uma identidade, né? Que eu encontrei nessa estética.
0: Uau.
1: Enfim, ela é um disco que fala um pouco sobre esse trajeto sonoro, assim, do que eu fui descobrindo. Porque o Nômade, ele tem a sua pasta, né? Então, quando ele vai tirando as suas coisas, ele vai vendo pedaços dele mesmo, né? Então, o meu disco é isso, é essa minha pastinha.
0: Uau.
1: E tem esses pedaços de mim mesma musicais.
0: Geralmente, os escritores costumam dizer que a primeira obra é sempre para eles próprios.
1: Isso, exatamente.
0: É a realização de sonho.
1: Exatamente.
0: A semelhança, tens o Nômade que és tu.
1: Exatamente.
0: Nós ouvimos e olhamos para ti ao mesmo tempo.
1: É, muito interessante.
0: Interessante. Depois lanças Memórias Daqui. O que é que querias transmitir-nos aqui, neste segundo álbum?
1: Memórias Daqui foi uma devolutiva para a comunidade moçambicana.
0: Uau.
1: E para as crianças, para pensando nessa ideia de que memórias é que nós temos como comunidade, como coletivo, né, social, e que memórias nós queremos criar para as nossas crianças, né?
0: Okay.
1: Qual é o futuro que queremos, qual é a musicalidade que nós queremos que nossas crianças tenham, né, no seu imaginário e tudo mais. E que de alguma forma é o mesmo imaginário que me ancorou a morar fora, né? Já que nós queremos filhos que estudem fora,
0: isso.
1: viajem, etc. Mas o que é que nós queremos que eles levem da sua própria identidade, né?
0: Uhum.
1: Então, Memórias Daqui, ele veio com esse serviço, assim, de alimentar esse acervo cultural, identitário das crianças e dos adultos, né? Porque eu recebi muitas mensagens de muitas pessoas dizendo: ei, Helena, estás me a fazer voltar na minha infância, escuta esse disco, ei, nada, esse disco é a cena.
0: Yeah.
1: Né? Então é para isso, né? Para que as pessoas lembrem-se que elas pertencem a algum lugar, né?
0: Pois.
1: Então, enfim, Memórias Daqui foi um presente mesmo.
0: Uau!
1: Pra
0: e nós temos cá um déficit de música para crianças que nos remeta à infantilidade.
1: Sim, sim. Eu gosto do Brasil, Brasil, eu te amo, mas assim, galinha pintadinha toda hora. Ah, galinha magricela e batata. Não dá, né?
0: Nós precisamos disto aqui também. Precisamos.
1: Exatamente.
0: Nós temos aqui ouvintes pequenos, crianças,
1: sim, claro.
0: Ligam para nós e pedem músicas. Party, party!
1: Então, não. Tem que começar a pedir go-go, tomela, go-go, tomela. A ritmo, chusa. Então, é isso.
0: Mais um bocadinho, vamos um bocadinho, até que anunciemos a hora e a informação.
1: É,
0: a
1: comboio passou, apitou,
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0: são 12 horas em Moçambique, boa tarde.
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0: Boa tarde, uma vez mais, especial atenção para as notícias, com edição e apresentação de Elder Maleli.
3: Muito boa tarde. A execução do projeto Moçambique LNG, liderado pela Total Energies, deve corresponder às expectativas das comunidades e do país em geral, principalmente no que diz respeito à criação de emprego, geração de receitas para o Estado e desenvolvimento das empresas nacionais. O Trucim considera-se que, para além de se explorar o potencial energético do país, é preciso assegurar que estes recursos se traduzam na melhoria da qualidade de vida da população, principalmente a que acolhe estes megaprojetos. Estas foram as principais notas deixadas ontem em Maputo por diversas personalidades no encontro de reflexão sobre as implicações de retoma dos projetos de gás de Rovuma, com destaque para o operado pela Total Energies, avaliado em 20 mil milhões de dólares. As empresas concessionárias do troço Marraquém-Xaxai, na Estrada Nacional número 1, N4, N12 e 3, serão conhecidos entre 28 de setembro e 4 de novembro. Neste momento, para a concessão da N1, existem, ao abrigo do concurso

0: público lançado pelas autoridades, 4 empresas pré-selecionadas e pré-endos N3 e N4, 3. A informação foi partilhada pelo diretor-geral adjunto da Administração Nacional de Estradas, Miguel Coanay, em entrevista concedida ao Notícias. A polícia nepalesa elevou hoje o número de mortos para 177 após as devastadoras inundações repentinas na fronteira com o Tibete, onde as forças de segurança realizam uma grande operação de busca depois de o rio Botekoshi ter transbordado. As operações prosseguem para tentar transportar por via aérea de estrangeiros para Katmandu, enquanto trabalham simultaneamente no resgate aéreo de um grupo de 21 turistas indianos que se encontravam em Timor e na retirada de vários trabalhadores ainda retidos na central hidroelétrica de Aku. As forças russas lançaram esta noite um ataque contra alvos da indústria militar ucraniana e centros de logística nas cidades de Kiev, Zaporizhia, Kryvyi Rih, Kremenchuk e Odessa, informou hoje o Ministério da Defesa russo. De acordo com o comando militar em Kiev e arredores, foi atingida uma oficina de montagem de drones envolvida na produção de veículos aéreos não tripulados Hornet, bem como o centro de logística de Sandpark, o maior armazém e centro de distribuição de drones de ataque e estações de controle terrestre. Nos arredores da capital ucraniana, a cidade satélite de Boryspil foi novamente atacada. Desta vez, o alvo foi o centro de logística Alexandrovsky, o maior armazém de bens de dupla utilização, que armazena componentes para drones de longo e médio alcance, segundo o Ministério da Defesa. O cantor, pianista, maestro e educador Deus Silvain Ban sob ao palco do estúdio auditório da RM para concerto no âmbito da Mbenga Live Sessions em parceria com a Rádio Cidade. O músico tem uma trajetória marcada pelo diálogo entre a tradição africana e a linguagem contemporânea do jazz. Pianista e cantor ao lado de Jimmy Ludo já partilhou palcos com Judith Sepuma e Otis e participou em festivais como Joy of Jazz, Acacia Jazz e o Jazz ao Pôr do Sol. No concerto vai apresentar um repertório que cruza o afro-jazz, a música coral e temas inspirados na irmandade, na bondade e na valorização das culturas africanas. O concerto tem lugar hoje a partir das 19 horas com entradas livres e lugares limitados. Acompanhado por uma banda de excelência, Deus Silvain Ban promete uma noite de piano, voz e emoção. É o final da apresentação do Cidade Notícias a esta hora. A edição foi de Elder Malele.
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1: Antes de cantar, Lena, espera um pouco, Lena, não canta agora. Temos de abrir a nossa rubrica Vibramose. Estamos a falar com uma moçambicana radicada no Brasil, porém é moçambicana e leva a nossa cultura para lá. Sendo assim, temos de abrir a rubrica, incluir ela na rubrica e com ela conversar sobre o seu trabalho, que muito nos enaltece, eleva a nossa bandeira e tudo mais. Então, assim sendo, vamos embora.
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1: Agora sim! Agora sim, a Lena entra para a rubrica Vibramos. Até porque nesta rubrica temos o hábito de enaltecer a nossa cultura, a cultura moçambicana, especialmente a música moçambicana. Por aqui, a estas horas, a música moçambicana tem espaço por uma hora, sem parar. Sim. É o nosso momento, é mais 258, é de Moz, é de Moçambique. Continuamos com a nossa conversa.

0: Lena, a brincar aqui com os seus, como é que chamas?
1: A percussão corporal.
0: É
1: a percussão corporal.
0: Tu sabes que esta música fez um grande sucesso aqui na novela Maida.
1: Essa música me tornou famosa em Moçambique.
0: Pois
1: eu nunca
0: é.
1: Pensei que eu seria famosa.
0: Tão
1: no meu
0: famosa.
1: País,
0: desta é maneira, nós conhecemos, já ouvimos a novela Maida, ok? E esta música? Maida era estrela. Mas ok, e a música? Quem canta desta maneira, diferente das que nós estamos. Da maneira que estamos habituados.
1: Sim.
0: Lena
1: sim.
0: Baúli. Lena Baúli? Ok, pegamos telefones. YouTube, pesquisamos, está ali a Lena linda e a apresentar também corporalmente a nossa cultura, a representar muitíssimo bem. Lena, parabéns.
1: Valeu.
0: Eu
1: obrigada.
0: Quero ser, eu quero ser mesmo.
1: Yeah.
0: Muito bom. Estiveste também no Ngoma do ano passado,
1: sim.
0: Levaste um prémio.
1: Levei.
0: Qual foi o prémio? O que, que isto significou para ti, Lena Baúli?
1: Foi melhor voz feminina.
0: Uau!
1: Opa. Melhor voz feminina é.
0: Foi dezembro do 2025.
1: Eu submeti, acho que a música que eu submeti foi a Munage, que é a música que faz parte do meu último disco.
0: Ok. Cumulando. Cumulando é o último trabalho discográfico da nossa Lena, pois.
1: Isso. Então, me deu o prémio de melhor voz feminina. Foi ótimo. Nunca pensei que eu fosse ganhar um prémio de melhor voz feminina em Moçambique. Tem tantas vozes. Num Goma, tem
0: uma
1: tantas
0: das maiores
1: vozes.
0: Paradas de música então, do país.
1: Exatamente. Yeah. Fiquei bem feliz com isso. Foi muito ótimo.
0: Muito bom. E foste contar isto lá no Brasil? Contaste?
1: Contei para todos. Vários amigos comentaram.
0: Para toda a gente.
1: Sim.
0: Muito
1: sim.
0: bem. Falando em novela, não só brilhaste aqui em Moçambique, mas também brilhas muito agora.
1: Sim.
0: Certo que do mesmo jeito que brilhaste quando da novela Maida com a Eu Quero Ser, agora brilhas
1: sim.
0: muito com Roia Roia,
1: sim.
0: na novela Nobreza que está a decorrer.
1: Sim.
0: Esta agora. Música aqui, escutem um bocadinho.

0: Fred Baule, saber que esta música faz parte da trilha sonora nobreza.
1: Olha, foi um convite que, confesso que quando chegou o convite eu não tinha noção do que seria a coisa.
0: E eles pagam, né? Pagam.
1: É claro.
0: Óbvio, of course.
1: Tem que pagar, porque alguém pagou pra fazer essa música. Tem que receber, é um trabalho, né?
0: E em reais pagam. Acho que vem bem melhor.
1: Bom, depende. Porque essa coisa de novela tem categoria, né? Se a música é tipo a música da novela, se a música é música de um personagem principal, ou se é uma música mais genérica, depende. Tem hierarquia de ganhos, né?
0: Que então, bom. Mas o teu ganho tá bom, tá no nível bom, aceitável.
1: Tá digno o suficiente pra o que já é.
0: Também o crescimento é gradual.
1: Pronto, isso. Um passo cada vez.
0: E o feedback, qual é que tem sido? Lá a nível do Brasil, porque criaste amigos. 2012 é bastante tempo, até
1: não,
0: então.
1: São 14 anos.
0: 14 anos, uma vida.
1: Eu acho que, definitivamente, essa música tá na novela e as pessoas ouvirem, né? Porque a Globo, ela é aberta, né?
0: Uau.
1: Então, sai do nicho das pessoas que gostam do meu trabalho, que é um público fiel, e começa a entrar na casa das pessoas
0: isso,
1: que nunca ouviram falar todos os dias, né? Então, isso realmente é bem bom. E mesmo até o próprio contexto que a música está inserida na novela, na trama da novela, é muito, muito bom, dá um destaque bom. Das vezes que eu assisti, eu fiquei emocionada todas as vezes.
0: Que passava a tua música, passava assim, eventos diferentes, momentos diferentes.
1: É muito interessante o contexto que aparece. Uau. E eu acho que também tem uma coisa que, por ser da Globo, né, é um nicho que realmente, assim, porque o Brasil tem um mercado muito grande, né? Maputo tem um mercado menor, é mais fácil acessar as coisas. Mas no Brasil é gigante, assim. Sei
0: e
1: lá, para tu ir para a rádio.
0: Escolhida para estar ali a brilhar nesse mundo gigante.
1: Então, acho que tem uma coisa de um carimbo, assim, que eu sinto que esse convite me deu para o meu trabalho. E até quando eu vou fazer shows, assim, quando eu toco a música, pessoas que não me conhecem e conhecem a música, falam, opa, por que ela... Aí associam e muda, né? Ampliou o público, né? Tem muita gente que chegou no meu perfil por conta da novela e tudo mais.
0: Uau! Sim. Cresceu o número de internautas?
1: Muito mais, muito
0: Uau,
1: mais.
0: Uau, meu
1: muito,
0: Deus, que bom! Brasileiros!
1: E moçambicanos também.
0: E moçambicanos
1: também. Muitos moçambicanos que não conheciam o meu trabalho e pronto, chegaram mais perto.
0: Uau, que bom!
1: Sim.
0: Estás a brilhar e muito no Brasil, brilhas até então e vais ainda brilhar mais no nosso país, Moçambique. Era este o teu sonho quando começaste a cantar? Imaginaste chegar aqui?
1: Eu confesso que eu nunca pensei muito numa coisa de, um dia quero ser famosa e blá blá. O que eu mais quero é que as pessoas escutem a minha música, enfim. Acho que muito mais do que me conheçam, eu quero mais que as pessoas escutem o que eu tenho para dizer. Porque eu acho que é engraçado, né? Eu quero ser mais famoso do que eu sou e eu acho isso bom. Eu acho ótimo as pessoas conhecerem a música e não necessariamente precisarem conhecer a pessoa. Porque eu sou uma pessoa um pouco reservada, sou uma pessoa mais. E eu valorizo muito a minha privacidade, valorizo muito a minha vida. E aqui as pessoas gostam de dar opinião.
0: Maningue,
1: eu quero paz.
0: Não pode ir aos famílios na vontade.
1: Tudo, então eu gosto de paz.
0: Até
1: então,
0: no chapa. Helena no chapa.
1: Eu gosto de apanhar chapa, porque no chapa tem tantas histórias boas que me inspiram para os meus trabalhos. Então eu não quero.
0: Exatamente.
1: Em cima de mim. Então, a ideia de ser famosa não é uma coisa que não é uma coisa que eu anseio, né? Mas eu quero que as pessoas escutem, né? Porque acho que existe um trabalho, uma dedicação e uma pesquisa que é feita e que, obviamente, que quando as pessoas escutam e gostam e são movidas por elas, tem um retorno, né? Okay, financeiro e moral, né? No sentido de que não estou aqui a viajar nas minhas cenas, o que estou a falar faz sentido para as pessoas,
0: pois.
1: Né? Então, acho que nesse sentido, sim, né? Então, acho que estou num momento bom.
0: Mas o teu maior sonho qual é que é?
1: Conseguir viver de música e fazer coisas grandes com músicas. O que é muito difícil. Eu sinto que eu só tenho a celebrar. Neste momento da minha vida, realmente, só tem sido coisa boa.
0: Porém,
1: acontece,
0: quando tu nasces para tal coisa, tu identificas e vives, facilmente o teu sonho se tornará realidade.
1: E tem sido bem orgânico, assim, não é nada muito
0: natural.
1: Já teve altos e baixos, teve um momento ali que eu cheguei a pensar em desistir mesmo, não dá, não funciona, porque realmente não dá, mas aí é isso. Quando é para ser teu, os caminhos sempre se abrem e as coisas funcionam.
0: Não há feiticeiro que te apanha aí.
1: Não há feiticeiro que me apanha.
0: Lena, eu queria continuar a conversar mais contigo. Mas o teu tempo não te dá muito mais tempo.
1: Eu tenho que experimentar roupa para o figurino, então, para o show.
0: Então deixa ficar. A Meridito mandou-te um beijinho.
1: Obrigada.
0: Manda um beijinho meu para a Lena Baú, lá da zona da Pulana. Essa da Pulana?
1: Sim.
0: Ah, nice. Manda um beijão para todo Moçambique que te ouve agora.
1: Moçambicanos e moçambicanas.
0: Tipo o nosso presidente. Samora, Moisés, Machel.
1: Muito obrigada pelo carinho. Tem show esta sexta-feira. Vem o Franco Moçambicano. Vai ter show, vai ter a participação do Macuela Tracks. Vai ter a participação... Ah, vocês vão ser os primeiros a saberem qual é a participação surpresa. Vai,
0: vamos embora.
1: Vou vos dar esse bônus.
0: Em primeiríssima mão, queridos vibradores. Na Rádio Cidade, no Vibra Cidade. Quem estará no show da Lena?
1: Além do Macuela Tracks que foi anunciado, vamos ter uma participação muito especial do Rajali.
0: Linda voz.
1: Venham, porque vai ser uma noite muito, muito, muito bonita. Que está sendo preparada com muito carinho. Então,
0: Lena Barrolo e Radiali no mesmo palco.
1: Então, não perder. Se eu fosse você, não perderia.
0: A partir de que horas?
1: A partir das 20 horas, os bilhetes começaram a ser vendidos ontem, no Franco.
0: Ah, já devem estar a esgotar.
1: Espero que sim.
0: Porque o lugar é limitado ali, o espaço é limitado.
1: É limitado, e nós, vamos ser bem restritos assim que esgotar. Não entra mais ninguém, porque nós queremos que estejam todos sentados.
0: Então, qual é o artista moçambicano que mais admiras? E que possivelmente te inspire a fechar mesmo?
1: Ai, meu Deus. Bom, Mingas.
0: Ah, claro.
1: Gosto muito da Mingas, muito mesmo.
0: Maravilha.
1: E o Shani Waguni, para mim, ele é...
0: Show de bola.
1: Grande mestre. Assim.
0: Grande mestre. Muito bem. Lena, os últimos beijinhos, se quiseres, fica à vontade para deixar ficar.
1: Muito obrigada.
0: Agradecimentos.
1: Ah, obrigada a todos que escutam o meu trabalho e que me mandam muito carinho e se interessam por tudo que eu tenho para dizer e a partilhar. Realmente eu recebo bastante. Então sigam, apoiem a música moçambicana, apoiem a cultura. É isso. Prontos.
0: Temos tentado. A rubrica Vibra Moço, conforme te disse,
1: é ótimo.
0: É a rubrica que visa enaltecer a cultura de Moçambique, especialmente a música de Moçambique. E não só, mas
1: importante.
0: A música em primeiro lugar.
1: É importante.
0: Muito obrigada, Lena. Desejamos sucessos infinitos. Todo o teu caminho de volta ao Brasil.
1: Eba.
0: Vá lá continuar a levantar a nossa bandeira até o infinito.
1: Até o infinito.
0: Que Deus gosta.
1: Isso
0: e nós
1: aí.
0: Também gostamos.
1: Valeu.
0: Beijinho.
1: Obrigada.
0: De Moçambique para o Brasil quando chegares lá.
1: Sim, que eles estão a assistir aqui na minha live no celular.
0: Claro. Beijinhos, sim. Ficamos com a música que está a fazer sucesso neste exato momento no Brasil, na novela Nobreza do Amor. E é um estrondo de sucesso. Vocês não podem perder, tá bem? Obrigada a todos pelo carinho da audiência, pelas mensagens incríveis. Aqui a dizerem que amamos a voz da Lena. É agradável de ouvir a ela. É uma artista clássica, sem dúvidas. Obrigada, meus amores. A rubrica Vibra Mouse decorre até perto das 13h10, tá bem? Para fecharmos a hora combinada de sempre. Beijinhos e até já, boa tarde. Chama-se Lena Baule e canta agora Roia Roia.

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4: Chama-se Gabriela, é moçambicana e vem cantar Longa Estrada. Uma produção da Top Label.

0: Ai, ai, ai. Mas muito romântica hoje. O que é que se passa? Cuidado de desmaiar. Beijo.
1: The weather, my friend. 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A temperatura.

0: música bonita e que está a suscitar muitas emoções, não só esta, bem como a anterior. Está reconfortante o programa, não é? Está reconfortante, não é?
1: Managi, é bom isso aí. Estou andando a 1000 por hora.
2: Yeah, mas tem razão. Essa oeta traz muitas ideias, muita música romântica, muito carinho pirata. Ei, outra coisa não vou dizer. Bom trabalho. Quando entras no carro é só ligar aquecedor. Tchau.
0: Matinho!
3: Boa tarde, Managi. O Té de Laia, Managi. Com essa temperatura ali. Ainda não somos casados, não. Boa tarde, Managi. O Té de Laia, Managi. Com essa temperatura ali. Ainda não somos casados.
0: Ai! Chile, eita, Ilhaia, vais nos matar, ainda não somos casadas nós. Um dia, tenha fé, tenha fé. Faz assim, prepara o teu coração, vai preparando o teu coração, encha ele de amor, para quando chegar, é só entregar, entregar, entregar, entregar, entregar, entregar, entregar, entregar, entregar, entregar, entregar, entregar, entregar. Dizer a ele, ah, amar é tão bom quando é você, hein? Está dara, pela se funci, treina lá. 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Ah, oh, Aisha, brilha, minha querida.

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1: Eish, o tanto só vai com um bangue romantismo. De onde vem essa inspiração mesmo, manager?

0: मनाशी, विक्टोरिया म्हटला जय मनाशी, बोनसाई बोनसाई मनाशी कोणसा शुभ गीता शुभेरी nós temos fé, mas ainda somos processo de Deus, ainda estamos na promessa, Managi, com essa chuva, com essa música, ah, a ciúme, Managi, na enguete chata. O que está a acontecer, Managi? O que está a acontecer, afinal, com essa chuva aqui, o que está a acontecer? Nós somos só solteiro! Somos solteiros, Managi, socorro com essa chuva. Ei, o que se passa afinal? Chuma é bom, Managi. Amo chuma é bom. Amo chuma é bom, Managi. Ah, Vitória Mandla.
1: Depois as que não são casadas, atenção! Esses lagartos estão atentos de um jeito. Ai, ai, ai, ai, ai. Um passo em falso é uma capoeira. Meninas, cuidado nas curvas. Cuidado com curva contra curva. Cuidado com as curvas apertadas. Tchau. Managi, o conselho que eu vou te dar é dizer às não casadas: cuidado nas curvas. Estás a apanhar essa? Cuidado nas curvas, as não casadas. Tchau.

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1: Estamos já pertinho do fim da nossa rubrica, fechar a rubrica Vibra Móveis da edição de quinta-feira, aliás, da semana também. É a última edição da semana, então quero dar-vos oportunidade. São 13h07, devíamos ir até 13h12, então... Ok, dois ouvintes, né? Dois ouvintes, vocês já sabem. Dois ouvintes, 843497, boa tarde.
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1: Tânia Macoletani, minha machope.
2: Olá, Manajinho.
1: Como estás? Estou bem, bebê. Qual música moçambicana queres ouvir?
2: Queres ouvir a música do Hotplay, se me enganou.
1: Quem?
2: Do Hotplay, se me enganou.
1: Hotplay, me enganou. É, me enganou mesmo?
2: Yeah, me parece que...
1: Ah, sim, é mesmo essa. É essa mesmo. Boa escuta.
2: Obrigada, beijo.
1: Beijo.
0: Edson.

0: ímpar ou ímpar.
1: É a tua vez, é o teu momento, é a tua oportunidade. Liga tu também para essa música moçambicana que te apraz ouvir agora. Boa tarde, ouvinte em linha.
2: É pastor Gabriel
1: Mufundice.
2: A música é aquela que me pedi de manhã.
1: Espera, não pediu nesta rubrica aqui. Não pediu nesta rubrica esta semana.
2: Não, ainda não, ainda não entrei.
1: No Vibramose.
2: Sim, sim, sim. Entrei na semana passada.
1: Ah, ok. O Lombe.
2: O Baca. Uma música. O Lombe.
1: Ok.

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Pois é, estamos naquela hora em que tudo para cantarmos os parabéns para os nossos bebés do dia. Então manda a tua mensagem. O número para o qual podes mandar é 870009790. Repito, 870009790. Deixa o teu texto saudando ou felicitando aquela tua ou aquele teu bebé do dia de hoje, o aniversariante do dia 26 de agosto. Quem é? Quem será que merece os teus votos, as tuas energias positivas, as tuas felicitações? Manda. Masterclass, Ned Frick, Roland Clark.

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1: Vamos conferir o último intervalo e voltamos já.
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tarde, mana Giselinda. Peço que me ajudes a cantar parabéns para minha filha, Manadinha, com essa tua voz estrondosa e maravilhosa. Ai, obrigada, que completa hoje mais um ano de vida, que tenha tudo de bom, muita saúde, carinho, que continue sendo essa jovem prestativa, que se engaje mais nos estudos, que afine um pouco o volume quando fala. Que Deus a ilumina, proteja e abençoe. Parabéns e felicidades, Manadinha. Aproveita o dia porque é todo seu. Do seu pai, Paulo Mabasso. Ah, então ela fala alto. Essa é boa. Estou a pedir para que afines o volume da tua voz. Porque falas alto. Lembro-me de mim mesma. Mas às vezes, não sempre, né? Depende, sobretudo quando estou zangada. Ué, na! Parabéns, parabéns, Manadinha! Feliz aniversário! Que Deus abençoe a tua vida com muita saúde, muitas risadas, felicidades, sucesso, oportunidades, saúde em abundância. Parabéns, Manadinha do Paulo. Uma

Salama na máxima! Bom dia, boa tarde. Peço para fazer uso da tua linda voz para desejar um feliz aniversário à minha colega Odete Diniz da Udbay. Odete Diniz da Udbay, que colhe mais uma rosa no jardim da primavera. Que esta data seja repleta de muitos e longos anos de vida, acompanhado de sucessos na sua carreira profissional. Em nome de todos os funcionários da SAJADP e Meninos com Necessidades Especiais, desejamos-te um feliz dia. Abraços do Paixão Secreta, bem como da Rádio Cidade. Parabéns, colega Diniz, Odete Diniz, da Udbay.

Ok, continuamos aqui a felicitar os nossos tão amados ouvintes. Boa tarde, Manaji, venho por este meio cantar parabéns para todos que colhem mais uma rosa no Jardim da Vida hoje, 27 de agosto, com votos de muitas felicidades e muitas chuvas de bênçãos. Parabéns, votos estão da Tio Nilde e da Rádio Cidade. Parabéns, parabéns a todos. Tio Nilde tem sempre esta paciência. Bonito, bonito, Tio Nilde. Parabéns. Boa tarde, Mana Gisela. Festou neste dia 27. Festou, festou, festou. Peço que parabenizes o meu sobrinho Edilson Givandaz, que completa o seu aniversário hoje. Está a colher mais uma rosa no Jardim da Vida. Sobrinho da tia Flávia. A tia deseja-te longa vida, saúde, muitas samoras verdes. Que Deus derrame bênçãos infinitas. Parabéns. Votos são da tua tia Flávia Soares, bem como da Rádio Cidade. Parabéns, sobrinho Edilson Givandaz. Bênçãos sem fim, sem medidas, saúde e abundância. Muitas oportunidades. Parabéns. São votos também da Rádio Cidade. A.K.A. Pipoquinha, nesta data tão especial, venho desejar-te um mega e alegre aniversário. Mesmo tão longe, que sintas o calor e amor que tenho por ti. 18 primaveras, nossa mais velha filha. Hã? Nossa mais velha filha, que continues a encher-nos de orgulho, que seja um novo ciclo de muitas conquistas, dificuldades transformadas em oportunidades para alcançar o sucesso desejado. Feliz aniversário, querida. Amo-te muito, da tia Meredith Neves. Parabéns, Pipoquinha, Nica. Tudo de bom que a vida contém são os nossos sinceros votos de saúde e abundância, amor, sorrisos e amigos também.

Chuvas de alegria caem hoje. Bênçãos de alegria celebramos pela sua vinda ao mundo, colega. Hoje o Jardim Primaveril, mais uma rosa branca que significa paz. Quero desejar-te tudo de bom, que o Godal continue a cuidar, a guiar e a iluminar os teus passos, porque a distância não é barreira. Celebramos, mas também este dia elevamos os nossos pensamentos sempre para ti. Feliz aniversário, meu cunhado Vitor Manique, Cateca. Managi, se sobrar tempo, peço ouvir Danese Regis. Bênção dos senhores. Parabéns. São votos de quem não assinou? Tem que assinar a mensagem sempre. E Dalina Verlope. Parabéns, parabéns, parabéns, cunhado Vitor Manique. São votos da Dalina Verlope, bem como da Rádio Cidade. Saúde em abundância. Sucessos e muitas oportunidades. Feliz aniversário. Aniversário a todos, é o Malozinho, o Maló Rafael diz feliz aniversário a todos, Mapoeiras, faltam apenas 4 dias para esses Mapoeiras sem força, porque não houve tal poeira. Mas Maló, você, chegando o mês doce e meigo, mim me deixem. Ah, o teu mês de aniversário é o doce e meigo, ok, ok, ok, não sabíamos. Obrigada por nos informar que o teu mês é o mês doce e meigo, o melhor de todo o ano. Ai, rapaz, querias. Votos de um feliz, abençoado aniversário para todos os aniversariantes do dia de hoje. Um brinde à vida e um feliz aniversário à esposa do Helder Mendes. Ah, cunha! Parabéns, cunhada! Parabéns! Bênçãos infinitas, muito amor, já sei que vives, que vivas muito mais ainda. Muitas felicidades, um sucesso, ok? Que as portas boas da vida continuem a se abrir para ti com muita facilidade. A tua saúde esteja sempre forte, que seja mesmo abundante, para que vivas longuíssimos anos na terra de Deus, sempre com bem-estar e muito amor e carinho. Parabéns, nossa cunhada, senhora Mendes. Parabéns. Feliz aniversário.

os nossos sinceros votos. Esses estão os nossos sinceros votos para todos aqueles que estão hoje no Jardim da Vida a colher mais uma rosa primaveril. Bênçãos infinitas, meus amores. Parabéns. God bless you all. Parabéns, parabéns. Feliz aniversário. Palmas para os aniversariantes.

esta especial música para todos os aniversariantes do dia de hoje, pois são especiais também. De muita bênção seja a vossa vida, iluminada, inspirada, guiada por Deus, o Criador. Parabéns. Os aniversariantes de hoje merecem, todos eles, mesmo os que não nos escreveram, os que não foram citados, recebam esta graça, essa paz, essa bênção de ouvir esta linda música. Como parabéns da Rádio Cidade, especialmente do Vibra Cidade e da querida Máxima Gisela em Apolo. A Chifé.

Tu Jeova, dedicada a todos os nossos aniversariantes do dia de hoje. A Yolanda de Boboli também está hoje a celebrar o seu aniversário. Yolanda, yola, yola. Parabéns, Yolanda. Parabéns. Todo o amor, todo o carinho, toda a saúde do mundo. Tudo de bom para ti, minha querida. Que Deus te abençoe infinitamente. Olha, que te dê forças também para quando as adversidades, os obstáculos chegarem, poderem te, mais do que abalar, poderem te fortalecer, poderem abrir os teus olhos para grandes e maiores oportunidades. Está bem? Feliz aniversário, Yolanda de Bobole. Feliz aniversário. Viva por longuíssimos anos, o 27 de agosto. Parabéns. Parabéns, Yola. 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

forma de agradecer a Deus pelas bênçãos que tem-nos concedido, pelas alegrias que tem-nos proporcionado, até pelas dores. Costuma-se dizer que em tudo dei graças. Por tudo tenho dado graças, devemos dar graças. Dou graças por ti, por mim e por todos nós. Pelo nosso país, pela paz no nosso país, pelo bem-estar, pela união das famílias. Pelo entendimento das pessoas no nosso país e no mundo todo. Possamos aprender e crescer juntos sempre. Em todo momento, em todos os lugares. Shall I render to you, Jehovah? Obrigada pelo Vibra Cidade, pelos ouvintes, pela Rádio Cidade, pela Rádio Moçambique e todos os seus funcionários. Continuem nos abençoando. Amém! Obrigada pelo carinho da audiência, estimados ouvintes, estimados vibradores. Que emissão gratificante, reconfortante. Que emissão reconfortante. Ai, num dia de chuva. Obrigada. O Omar diz obrigado pelo programa, bem nice. Oh, obrigada. O Malozinho diz obrigado, meu Deus. Obrigado, meu Deus, por mais um programa. Juntos da Gisela. Hein? Obrigada. Estou à sua espera amanhã. A Nifa da Outro Fumo diz hoje o tempo lhe deu muito tempo até de agradecer a Deus. Coisa difícil de acontecer. Dá-me tempo, sim, de agradecer-vos a todos. Manulson, meu pequenino, obrigado a todos. Jorge de Marraquena, obrigado a todos vocês. Sou a querida Máxima Gisela em Apulo. Volto amanhã às 10 para mais uma camaradagem radiofónica. Estaremos amanhã com um grande DJ. Não percam, não percam, não percam.

A vida é assim, música de Buckley, a abrir esta edição número 4 da semana para esta quinta-feira, dia 27 de agosto do ano 2026. Como é que é, pessoas? Boa tarde, bem-vindo. Está-se bem convosco? Está a chover, hein? Ontem estava tudo bem, muito calor, e hoje as coisas mudaram. Se vais sair ainda hoje, um pouco mais tarde, às 15 ou 14h30, e ao levar guarda-chuva, algumas zonas propensas. Vamos beber um pouquinho, vamos fumar um charuto. Uma pequena chuva já fica tudo condicionado. Vamos beber um pouquinho. Então controlem aí, controlem. Pelo menos um minuto. A vida é assim, música de Buckley. Esta música vai especialmente para a Flávia Soares. Eu não sei se a Flávia está aí a ouvir. Ela pediu esta música ontem e eu prometi que ao abrir o programa de hoje, quinta-feira, iria começar com este som. Aqui está, já cumpri minha parte. Já cumpri. 14 e 9 minutos. Somos a Cidade FM 97.90 e também pelo site www.cidadefm.co.mz. Meu nome é Lautinho Pereira.

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4: Hoje é quinta e as nossas propostas são daquelas imperdíveis, apesar da chuva. Queremos te aquecer, queremos que isto não atrapalhe o teu dia, a tua quinta-feira. Uma informação importante que temos vindo a difundir desde ontem. A Rádio Moçambique informa os candidatos ao concurso para o preenchimento de 8 vagas de servente a serem afetas à direção administrativa que já se encontram afixadas no edifício da sede desta estação emissora, a lista dos candidatos à prova escrita. Atenção, mais se informa que a prova escrita terá lugar no estúdio auditório da Rádio Moçambique, em Maputo, no dia 9 de setembro. Dia 9 de setembro acontece a prova escrita. Então todos aqueles que concorreram para estas 8 vagas, fiquem atentos, consultem os vossos nomes aqui no edifício da Rádio Moçambique, Rua da Rádio. Vocês já sabem onde é que fica, né? Um pouco depois da Praça da Independência. E está tudo lá. 14h26 minutos. Funciona assim: 87-000-9790. Mandem a tua mensagem. Diz-me como é que está a tua tarde de quinta-feira. Como é que está o teu bairro?
5: Por favor,
4: depois desta chuva, molhaste ou não? Estás sequinho? Não sabes como é que vais sair? Estás no job neste momento porque de manhã não choveu? Nem saíste prevenido? Como é que ficas já agora? Um pouco complicado, né? Eis. 87-000-9790. Pois também deixas aquela tua linda mensagem motivadora. E só tu sabes mandar. Esta música pertence a teu valiz ao lado de Wesma. Como dói ser trocado. Foi maninho, né?

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0: Fossará. Yeah, man. Yeah, esta é a nossa música da semana.
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0: Regresso oficial de Big Nell.

0: E hoje é o quarto dia aqui na tua cidade, FM 97.90. São 15, não, são 14h56 minutos.
1: Confusão.
0: Quero mandar um forte abraço para o Zuffer, grande mestre de cerimónias, José Simões. Como é que está-se bem, man?
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0: Obrigado aí pela audiência.
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0: Eu já havia dito que poderiam mandar as vossas mensagens para 87009790. Agora quero proceder com a leitura delas. E Dalina, olá, a nossa advogada, como é que tu estás? Malô, Rafael, como é que está-se bem? Boa tarde, Lautinho Pereira, um excelente programa de hoje. Já estão avisados, as vozes já afinadas. Uau, que bom! E depois calha muito bem, né? Temos a rubrica de quem é a música e que tal uma bem romântica? Ouvir toda a gente a cantar. Uau, seria muito nice. Imaginem só na família, tipo, estão em casa, né? E ligarem, essa música é de. Vamos supor, de quem? Dito. E depois. Depois Dito tem aquelas músicas românticas também, né? Sim. E depois o casal canta, mano. Seria muito nice. Atenção, não é um palpite, é apenas um exemplo. Anifa, olá. Bem-vindo, Mr. Presidente. Vamos impulsionar até às 18. Estão todos intimados. Feliz sexta, Júnior. Abraço de Anifa da Ode Fumo Carrega. Muito obrigado, Anifa. Edilson Madeira, como é que é? Desapareceste um bocadinho, né? Zucula também é daqueles que some depois. Zaz. Sabe, Mr. Presidente, votos de um ótimo programa. Este intro supera todas as músicas da semana. É um verdadeiro hit. Obrigado, Nzukula. Estamos juntos. Forte abraço. Também desapareceste um bocadinho, né? Rosália Monteiro. Olá, boa tarde, Lautinho Pereira. Desejo-te um bom programa. Com essa temperatura amena, peço que toque a música de Bruno Marrone. Título: Amar e Cuidar. Carrega. Está bem, está bem. Quer dizer, esse tipo de temperatura só dá com música romântica, né? Nas mantas, depois de um cafezinho. Dona Medina, boa tarde, mal Lautinho, tudo bem? Ótima quinta-feira a todos nós. Eu estou muito bem, muito obrigado, Dona Medina. Estou muito bem. Léo, como é que é? Bem-vindo, paizinho de Mombilo, assim diz Rosa Zivut. Boa tarde, Mr. Presidente, bem-vindo, obrigado. Assim diz Iracema Michela Pascoal. Olá, Iracema. O meu pedido de ontem até às 17. Ah, ok, uma pergunta. O meu pedido de ontem até às 17, não é, paizinho? É verdade. Já não me lembro qual é a música que pediste, Rosa. É Hugo Massaquela, né? Acho que é isso. Só posso recuar ali para ver qual a música que pediste ontem. Normalize não ter opinião sobre aquilo que você não entende. Boa tarde, eu estou bem. E aí, como está? Essa música de Johnny Ramos com o título Tem Fé, Splash. Tenha um ótimo trabalho e bom regresso ao convívio familiar. Assim escreve o Sr. Joaquim Damião Chaluco. Muito obrigado. Normalize não ter opinião sobre aquilo que você não entende. Mas há pessoas que se intrometem. Hein?

Água, eu sou Tyler, e fazer da chuva que cai na capital e arredores um componente para o sucesso. Tyler, ora, é um sucesso inquestionável, então vamos com tudo. Posso repetir o pedido de ontem? Ádio. Oh, Jesus, man. Até que se fosse uma outra música aí sim, meu. Hein? De novo? Epa, se não vão confundir, tipo, é quarta-feira também hoje. Não. Embora a nossa música da semana seja rap. Yeah, mas, Jesus, uma outra música, meu. Que tal? Até que amanhã eu posso tocar. Vamos relaxar um bocadinho, né? Yeah, vamos relaxar um bocadinho. Toquei ontem e hoje também, man. Hoje vamos relaxar um bocadinho. Tá bom? Podes pedir uma outra aí. Pode ser rap. Vou tocar. Mas desde que não seja uma que tocamos ontem. Atenção aí. Flávia Soares, boa tarde, Melaço. Feliz dia de trabalho. Pessoas, olá, Melaço. Não esqueço o assunto de ontem. Está a ver? O nosso combinado foi de tocar logo ao abrir o programa. E foi exatamente o que eu fiz. Onde é que estão as testemunhas aqui? Por favor, digam a Flávia que eu toquei a música da forma como eu, quando prometo, cumpro. Sem rodeios, sem justificação e tal. Quando prometo, estou a cumprir. E comecei com a música. Até falei, esta música vai para a Flávia Soares, pediu ontem, e eu prometi que tocarei hoje, logo no início do programa. É exatamente o que fiz. Paixão Secreta, boa tarde e bom trabalho, Mr. Presidente. Muito obrigado, Paixão Secreta. Um sábio disse: às vezes a vida vai te cansar tanto que tu não vais perceber que ajudar quem não quer mudar é como afundar tentando salvar quem escolheu permanecer parado. Boa tarde, Malautinho. Boa sexta-feira, Júnior. Vamos cuidar. Vamos cuidar mais da saúde mental, e é fundamental. E vamos até às 6 da noite. Estou a pedir a ouvir a música de Calixto Ferreira com o tema Pai. Está bom. Está bem. A nossa advogada é Idalina Eloy. A Nifa. Essa música. Qual é a música, Nifa? Não percebi. Epa, o que não faz, epa, é paciência. Lautinho, tu é que contaste muito os meses. Espero eu ver esta foto aqui. Ei! Estão aí as paredes com caixa de cerveja. Memes, man. Gito, boa tarde, presidente da vida inteirinha de alguém, como estás? Gostei desta aqui. Dizem que o tempo deixa de... dizem que o tempo deixa perguntas, mostra respostas, esclarece dúvidas, mas é acima de tudo o tempo que traz verdades. Vamos refletir antes de agir. Peço a música de Cabelo, Panzula for Life, para aquecer o clima. Abraços. É o Gito. Muito obrigado, meu. Agora essa. Presidente da vida inteirinha de alguém. É, gostei. Top, man. Então, Lilo, como é que é? Como é que é, Lautex? Viva, boa tarde. Bem-vindo. Estamos juntos. Carrega, mano. Muito obrigado, então, Lilo. Sérgio Chiote. É. Aqui, os ouvintes que haviam desaparecido hoje decidiram matar as saudades. Sérgio Chiote, boa tarde, Laulau. Uma ótima tarde de quinta-feira, mano. Estou à escuta. Um pouco sumido, mas estou aqui. Aquele abraço. Muito obrigado, Sérgio. Estamos juntos, forte abraço. Continuação de um bom ano. Já que não é fácil aparecer aqui por ano, acho que aparece uma vez. Malo, é isso. Há pessoas que sabem de tudo, mesmo não sabendo. Eu, as coisas me vêm, mas como usamos filosofia, fica parecendo que sei de muita coisa. É verdade isso, Malodion. Só és tipo, sabem tudo, mas só gostam de destacar apenas, de tipo, Olha, Jesus, está certo, Mr. Presidente. Obrigado pela atenção. Tá bom, obrigado pela compreensão. Tá nice? Obrigado pela compreensão. Mas podes pedir uma outra, eu já disse. Podes pedir uma outra, pode ser rap, vou tocar.

0: pode ser rap. E depois aquela tua mensagem que mandaste lá dava a entender que querias a música do Hernani. Sim. Dava a entender isso. Mas, Mr. Presidente, a música de ontem, rap, não vamos tocar. Ah, está aqui, dali, na nossa advogada. Já está. Eu não tenho como. A advogada já determinou. A música tocou ontem e hoje nada. Está aqui. Não sou eu, meu. E Dalina, Malô diz: estamos aqui lá, o tocaste, está aqui, cumpriu mesmo, está aqui. E Dalina, esses pedem música e vão ao banheiro sem auriculares, é verdade. Alguns, nem todos, é Malô. Seja leve, mano. Olá, Malotinho, como está? Cá estou de volta na sua companhia. Dia abençoado de chuva, mas com isso não paro nada, mano. Peço a música de sempre. Quero mexer o esqueleto. Entrega, mano. Bom trabalho. Bom regresso a casa. Vamos até às 18. Ok. A Idalina pediu a música Pai. A Nyakudzi, eu já conheço a música. É uma foto de Calixto Ferreira. Então o Calixto vai tocar duas vezes. Perdi escutar, mas obrigada. Mas peço uma romântica de Rafa Torres com o título Água com Açúcar. Rafa, vamos ver se a gente localiza essa música para a Flávia Soares, porque a música que ela pediu ontem, Água com Açúcar, anota aqui, já está. Malotinho, peço a música de Whitney Houston, My Love's Your Love, please, man, tá bom. Os músicas românticas é o que está a dar. Boa tarde, Malotinho, sem comentários, só vim marcar presença, aquele abraço bem apertadinho. Muito obrigado, Joel. Chegou o abraço. Uau. É importante. Pode trazer a Salomé para fechar o dia 3. Malô, depois lembro que o Malô pediu uma vez esta música, eu não toquei. Ok. Tânia Maculetano, olá, Lautex. Um ótimo trabalho para ti e continuação de uma ótima semana. Abraços para ti. Essa música de Busta Rhymes. Uha! Gaio All In. Tá bom. A ver que a Tânia grama maninho do Busta Rhymes. Boa tarde, ilustre Lau. Posso pedir para pôr minha música. Como é que é? Posso pedir para pôr minha própria música. É, John. Yeah. Complicado assim, mano. Como é que é? MTV's Out Service. Tá bom, mano. Eu prometem que ouvir. Se é pacífico ou não. Vocês são tentadores. Mandam músicas aqui. Vossas músicas. Querem que a gente toque daqui. Tá bom, eu prometo que tenho que ouvir antes, tá bom? Yeah. Bem-vindo, locutor predileto da minha vida inteirinha. Eu estou na ESA, espero que tu também. Já estão todos avisados. Quando chega a hora 14, fico bem disposta a me impulsionar com o locutor que alegra as minhas tardes. A chuva não vai parar, a nossa vibe carrega. Posso ouvir a música de Buckley com o tema Amor Mágico. Esta música eu tenho aqui. Tá bom, Dina. Eu nem posso comentar muito, hein? Que aqui, pá, já disseram muita coisa. Mas Dina, é mentira, é brincadeira. Dina, ao ouvinte da minha vida inteirinha, muito obrigado aí pela mensagem. Estamos juntos, tá bom? Até já, vou tocar. Peço a música de Allen, Halloween, coração. Não é a primeira vez. Já há muito que vocês vêm pedindo estas músicas. Um abraço ao locutor mais top da comunidade Palop, paz e amor a todos os ouvintes da Rádio Cidade. Como é que é, Zuffer? Está-se bem, man? E esta foto aqui tiramos no dia de quê? Espera só ver. Era, já não me recordo. Esta foto nós tiramos, foi no Repinga, mas era um evento da Baba Pro, Baba Produções. A grande MC Zufa. Tamo juntos, man. Eu já não tinha essa foto aqui. Então já apanhei. Vou recuperar a foto. Grande mestre de cerimónia, José Simões. Tamo juntos, man. Forte abraço. Já está no ar o Rei das Tardes da 97.9 a comandar a quinta, colocando tudo em ordem e nos preparando para o último show. Apesar da chuva, vamos lauchar. Boa tarde, muito obrigado, Isaura, que lindo. Estamos juntos, beijinhos. Boa tarde, Melaço. Já tocou ou estava longe de casa? Até vinha correr. Graças a Deus não escorreguei. Eis, já deve imaginar, né? É a Flávia. Flávia, claro que já tocou a música. Como eu prometi ontem, queria começar o programa com a música de Buckley e foi exatamente isso que eu fiz. Ok? Mas já está resolvido. Olá, boa tarde, mano Lautinho, como estás? Eu estou bem, estou aqui em casa sempre a trabalhar com a Rádio Cidade, está sendo muito bem. Mano Lautinho, peço sua música de Mito Chocolatinho com tema Olhar e Calar. Olha, eu lembro também que é uma vez que pediste esta música eu não toquei. Eu vou tocar. Hoje só posso tocar, mano. Não tem como. Depois o Mito tem o lançamento do seu álbum amanhã na Catedral da Espanha. Está aí, vocês podem ir. Calar e Olhar está aqui. Vou rodar daqui a pouco o Five. Estamos juntos, Five Bezito. Forte abraço aí. Boa tarde, mano. Olá, o próprio Melaço. Bem-vindo à quarta edição. Cumprimentar todos impulsionados e uma feliz tarde para nós. E bom trabalho. Carrega, Melaço, até às 18. Muito obrigado, tio Nil de Mafanela. Estamos juntos. Boa tarde, mano Lautinho. Tudo bem? Ótima quinta abençoada para todos nós. Peço a música de Mr. Bao Mali. Dona Medina deve estar a fazer ginástica. Com estas músicas de Mr. Bao, ah, só pode. Está séria, Dona Medina. Tá bom. Deixa-me só ver aqui onde é que está. Bauito. Ok. Está aqui. Malia Pepa. Está aqui. Já está alinhado. Dentro de instantes vou tocar. Está certo? Vamos para este lado aqui. Para ver se tem mais correspondências. Aqui quem não tem... Quem não tem megas pode mandar SMS. Tá bom? Pode mandar SMS. E eu estou aqui já. Com muitos assuntos por resolver. Vou resolver este aqui primeiro. Boa tarde, mano. Como estás? De saúde. Cá estou bem. Nada mal. Graças ao Senhor. Só passei para marcar a minha presença. Sempre na escuta. A partir de casa. Carrega, mano. Lau, lau. Tchau. Fui. Bom trabalho, mano. Muito obrigado. Não assinou aqui. Boa tarde, mano Lau. Mando saudações a todos os ouvintes e em especial a minha vizinha Adélia. Peço a música dos Black Company toda noite. Valente do Fomento. Nada. O Valente está a mandar saudações especiais para a sua vizinha Adélia. E está a pedir a música dos Black Company toda noite. Epa, essa minha mente aqui. Mas ok, Vicente, muito obrigado. Um forte abraço aí. Abraço também para a tua vizinha Adélia. Boa tarde, Mr. Presidente aqui, Bela da Machava. O programa está doce. Peço ouvir a música de Dave e Thames. Está bom? Boa tarde. Estou muito decepcionada. Molhei muito com a chuva. Teresa, Billy, uma cama. Oh, Teresa, eu disse, se vocês têm viagem hoje, por aí 14h30 e tal, 15 horas, saiam prevenidos ou levem guarda-chuvas. E tu molhaste. A não ser que saíste de manhã e não sabias que iria chover. Então, é pá, tem razão. Mas se saíste por essas alturas, peço a música de Hot Blaze, título Tintim, não assinaste. O teu nome qual é? Boa tarde, mano Lautinho, como estás? Eu estou bem. Uma quinta-feira feliz a todos, bom trabalho para ti e bom regresso a casa. Um abraço forte ao mano Genito. Aqui é o Rafa de Machaquene. Muito obrigado, Rafa. Boa tarde, ilustre, e mando saudações a toda a equipa. Aqui fala da Catembe, chuva, matreco. Peço para tocar a música de Cardinal e Vula, é o Paulo. Como é que é, Mr. Presidente, na boa? Ibrahimo de Inhagoia. Ah, muito obrigado, Ibrahimo. Um abraço para o pessoal de Inhagoia. Ah, viva, irmão Lautinho, Mr. LP, hoje é o dia do hip-hop. Foi ontem, querido. Carrega. Aproveitar a tua voz para saudar minhas filhas Ina, Bell Whitney, e dizer pai rende convosco. E para minha esposa, beijão grande. Peço a música dos Calibrados, Lalindo, Damásio, Preto Romântico. Tá bom, Mr. Presidente, peço o título e o nome do cantor da música que critica o chamamento dos muçulmanos, Despertar das Quatro, Allahu Akbar. É, pá, eu não conheço, ainda não vi esta cena aqui. Ei, não conheço-me. Boa tarde, Laulau, tudo bem? Aqui Nelo Xongo de Ulene, cá com ou sem a chuva, está-se mal. Peço escutar a música do grupo Zona Quente com o título Estás a se dar. Ejo. Yeah. Boa tarde, mano, tudo bem? Peço que toques a música do Luan Santana ao teu gosto, mano. Aqui Gênia Chauque, Luan Santana. Deixa lá só ver aqui se encontro este brasileiro e vou tocar uma das suas músicas para a Jenny. Ah, Gênia Chauque. Tá bom, Gênia, já está. Aqui é o Dom Martinho, peço a música de Júnior Luquinho, título Danco, arranca, mano. Depois mandaste outra mensagem, meu. Ok, aqui é a minha zona, Machava, ainda está a chover, é só ficar nas mantas. Bom job, Mr. Presidente, ficar nas mantas, John. O job está à tua espera, meu. Boa tarde, Lautexon, tudo bem? Eu estou bem. Peço a música de Ngu Speak Off com o título Belo Romance. Aqui Jorge de Marraquém, dizer que sou um dos impulsionados, gosto muito do programa, muito obrigado. Estamos juntos. Como é que é, Mr. Presidente? Aqui é Evaristo Maung. Eu estou melaço, por favor, bomba Hot Blaze Preto de Moz. Um abraço ao bairro de Xboen. Tá bom, dificuldades terás ao longo da caminhada, distrações boas para ti, dizer desistir, mas tudo depende do teu foco. Lembra-te, hoje não será o amanhã. Boa quinta-feira, peço a música de Seed of Davi e Clayton Davi, Jojó do Patrice. Está-se bem, Jojó? Um forte abraço. Boa tarde, Lau. Permita-me, através da sua voz, desejar uma feliz quinta-feira a todos os ouvintes da rádio Adérito Bacana, ligado a partir de Marraquém. Muito obrigado, Adérito. Estamos juntos. Forte abraço para o pessoal de Marraquém, sempre ligados. Tem mais assuntos aqui, vamos voltar aqui. Just Me and God, Mr. Presidente, boa tarde. Vim marcar a minha presença, peço a música do Trio Fem, filha. Este é o Gil de Zelinga, tá bom? E dali na nossa advogada de novo. Mas Vicente, não vamos tocar esta música. A rádio está. Yeah. Estamos todos na escuta, menores de idade. Ok. Justino Baca, Preto, se eu pudesse, tá bom. Este é o pedido do Olhos Azuis. Epa, gostei por teres variado, né? Pensei que ires pedir uma rap. Boa tarde, Mr. Presidente. Peço o título e o nome do cantor da música. Ok, já tinha lido esta mensagem. Ouvi no teu programa, se não me falha a memória, na sexta-feira ou sábado passado, período da tarde. Ah, é? Yeah, meu. Só podes ter feito uma confusão, meu. Eu toquei uma música de um artista a criticar os muçulmanos. Lautinho, tudo bem? Desculpa, não percebi a resposta quando do meu pedido. Allen, não, eu não dei nenhuma resposta, meu. Não falei nada, eu só li a mensagem e eu disse, está-se bem, não tem problema. Boa tarde, locutor Melaço, um grande abraço para todos os ouvintes e votos de uma excelente tarde. Gostaria de pedir, por favor, o beat de Hernani e minha mãe, MC Roger e Arsen. Dedico ao amor. Como é que é? Dedico com muito amor a minha mulher, a mulher da minha vida, Jenny Cossa. Jenny, esta música é para ti, com todo o meu amor. Que ela leve até ao teu coração um pouco de tudo aquilo que sinto por ti. Aqui já é mais amor aqui. Aqui já é mais amor aqui. Oh, madrinha. Ok? Já, malu, esta cena aqui andaste a partilhar o quê? Já não estou a entender, meu. Esta é a música de...
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0: Bruno e Marrone.
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0: Amar e cuidar. É a primeira música que foi solicitada, quase, né? Ninguém... A música quem pediu foi a Rosália Monteiro.
1: Significam.
0: E já está aqui. Boa tarde.
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0: Boa audição.
1: 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Porque amar não é só sentir falta. Não é só mandar mensagem de manhã. Não é só postar uma foto juntos. Amor aparece quando ninguém está olhando, na preocupação silenciosa. Não chegou bem? No copo de água deixado na cabeceira, na mão segurada quando o outro está com medo. 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

Talvez você esteja esperando grandes provas de amor, mas talvez esteja procurando no lugar errado. Amor também está nas coisas pequenas, é lembrar que a outra pessoa teve um dia difícil, é ouvir a mesma história mais uma vez, é perguntar o que aconteceu e realmente esperar pela resposta. É perceber que o outro está diferente antes mesmo que ele consiga explicar. É não usar uma fraqueza como arma. É respeitar os limites. É estar presente sem precisar ser chamado. Porque quando alguém realmente importa, você não cuida apenas quando tem medo de perder. Você cuida porque aquela pessoa tem valor para você. E existe uma diferença enorme entre dizer que ama alguém e fazer essa pessoa.

No fim, talvez amor seja menos sobre palavras e mais sobre atitudes. Então, se você ama alguém...

0: Porque um eu te amo pode ser bonito, mas quando as palavras acabam, não são as atitudes que contam a história.
1: Para todas as mulheres seguras.

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0: Ok, 15 horas e 40 minutos, programa Impulso no Ar, edição número 4 da semana, hoje quinta-feira. Atenção, vou tocar a música nova do DJ Frank, Unganisoli. DJ Frank está aqui em linha. Como é que é? Está-se bem? Está-se bem, DJ Frank? Boa tarde, bem-vindo ao programa Impulso. Sei que a tua agenda é muito apertada, não tem tempo para vir aqui para o programa, para a rádio. Então só podemos fazer desta forma a nossa entrevista ao telefone.
1: Agora aproveitando as tecnologias, isso é possível.
0: Exato.
1: E antes de mais, boa tarde, Lautinho.
0: Sim, sim.
1: Muito obrigado pelo convite. E boa tarde a todo o auditório da Rádio Cidade. Cá estou eu, DJ Frank, para um pequeno bate-papo em torno do meu trabalho.
0: Sim, sim. DJ Frank, já são quantos anos de carreira?
1: Bom, eu vou calcular. 20 e poucos anos, fiz 22.
0: Ok?
1: Sim, 22 anos de carreira.
0: Então já estamos a caminho dos 25 anos?
1: Ah, sim, a caminho dos 25 anos, sem dúvida. E é um trabalho que acredito eu que não vai parar tão já,
0: sim.
1: Porque é algo que gosto tanto de fazer. Eu vivo da música, vivo a música. E pronto, isso fará mesmo com que não perca o gosto pela música.
0: Uhum. Okay. Mas DJ Frank
1: pois.
0: Esteve assim nas pistas e tal, a tocar para o pessoal, ou estava mais para a produção musical? Fazia as duas coisas, pois não? Ou faz as duas coisas?
1: Exatamente.
0: Até agora?
1: Faço os trabalhos em paralelo, né?
0: Sim.
1: Sim. Eu posso considerar, aliás, considero-me um dos artistas de mão cheia, não é? Por causa mesmo dessa versatilidade que tenho. Aproveito a minha arte e desenvolvo ela e consigo me encaixar em várias áreas no contexto da música, nesse caso, entretenimento. Então, isso ajuda bastante, faço muito bem, com muito carinho.
0: Sim.
1: As pessoas recebem de bom agrado, estão a gostar, tanto é que a nova música que lancei está tendo um bom feedback, graças a Deus. Agora mando um abraço bem grande à Latoya, ela que interpreta na música, e é por aí. Consigo mesmo fazer as atividades em paralelo.
0: O DJ Frank teve uma parceria com o DJ Mandito, né?
1: Pois.
0: Uma parceria.
1: Essa parceria
0: naquela
1: ainda
0: música.
1: Continua.
0: Qual é a música?
1: Aquece.
0: Ah, tua vez. Sim.
1: Exatamente. Pois. É uma parceria que, por acaso, ainda continua.
0: Sim.
1: Estamos a preparar grandes novidades.
0: Okay.
1: Sabes como é que a coisa funciona, né? Se ficas um tempinho, um bom tempo sem aparecer em público, não pode aparecer a decepcionar, tem que ser sempre a subir. Então daí que estamos a preparar algo de qualidade, algo que vale a pena ter no mercado.
0: Mas há um período em que o DJ Frank esteve relaxado, né? Pô, desligado um bocadinho da música para cumprir outras tarefas.
1: Bom, desligado não como tal, né? É assim, nós os produtores temos uma particularidade.
0: Sim.
1: Vamos lá, eu sou do produtor e sou DJ, não é? Então, há um momento em que estás a produzir música em estúdio, né? Então, a concentração, a atenção é outra, não é? Então, nesse período, é um período em que a pessoa, o produtor deve estar mais ocupado na produção, naturalmente, e um bocado longe dos holofotes. Não quer dizer necessariamente que seja afastado, não é por aí. O afastamento não foi assim como tal, foi mesmo...
0: Mas em termos de lançamento, produção, é exatamente nessa vertente que eu...
1: Nessa ideia.
0: Sim.
1: Bom, pelo tempo que passa, posso assumir que sim, mas é mesmo porque estava a trabalhar nesses novos projetos que vão saindo pouco a pouco.
0: Ok. Tudo bem. DJ Frank, eu acho que foi ano passado que lançaste... Eu não sei se é uma... Exatamente, é uma recriação, né? Que já existia essa música.
1: Sim, a música já existia.
0: Sim.
1: Aquela foi uma ideia, uma criatividade que acontece sempre quando qualquer um de DJ, né? Okay. Sempre tem essa veia de elaborar remix. Então eu não fugi à regra, sempre gostei de ouvir as pessoas, o público, a dançar as minhas obras. Então, nessa outra ideia, decidi juntar o útil ao agradável, criando o remix Teca Teca. É mesmo para também dar mais valor àquilo que é aquilo que é a música da velha guarda, como se diz, como se tem dito por aí. Se for a reparar, aquela é uma versão que traz uma energia diferente. Okay. Quer dizer, ela eleva, dá mais brilho à música original. Não porque a música original não tenha brilho, não, mas tem um outro balanço e leva a música original para ser conhecida em outros mares, digamos. Então, a ideia é essa, quando pensei em criar aquele remix de Teca Teca.
0: Uhum. Ok, agora, neste mês de agosto do ano 2026, lanças esta música, um Ani Soul.
1: Exato,
0: a voz é da Latoya. O Ani Soul também é uma melodia já conhecida, né?
1: Pois, a ideia foi sempre aquela, né?
0: Sim.
1: Tentar trazer uma boa mensagem, uma boa melodia, que é para não dizerem que, olha, os DJs, eles não criam melodias boas ou letras boas com uma mensagem. E se você reparar, essa até chega a ser uma, vamos lá, uma, não diria recomendação, mas um apelo, não é? Ou um despertar para os casais que se encontram assim, de costas viradas, ou relacionamentos que têm alguma diferença entre eles. E porque, conforme diz a música, fala de um casal e que a madame, nesse caso, ela já se sente agastada por causa do comportamento do marido. Então, em alguma parte da música, ela chega a dizer, se tu não mudas, eu vou bazar. Como se diz na gíria. E pronto, ela quando diz isso, já mostra que está cansada com o mau comportamento que o parceiro vem tendo.
0: Okay.
1: Então, são situações que acontecem no nosso dia a dia e valeu a pena despertar ou lembrar as pessoas que existe isso, para quem não sabia. E também a música, como sabem, para além da pessoa escutar, a pessoa ela fica educada, né? Sim, então foi nessa vertente.
0: Ok, tudo bem. Agora, a Latoya, eu estou a tentar puxar a Latoya, não estou a ver aqui, não me aparece. Ela já está no mercado há bastante tempo ou foi uma questão de pegar os novos talentos?
1: Não, já por acaso ela já está há bastante tempo.
0: Ok.
1: Conheci ela já passa uns 8 anos, okay. Não falha a memória.
0: Sim.
1: Então, sim, isso para dizer que é uma artista que já está no mercado há bastante tempo. E numa outra oportunidade, ela virá para também bater um papo.
0: Ok.
1: Aí no programa.
0: Tudo bem. E qual é a ideia com esta música aqui? Já está lançada? Está. Está lançada tipo em plataformas digitais, agora é assim, né? Como se faz? Não é só para as rádios, mas... Sim.
1: Não vou fugir à regra.
0: Sim, sim.
1: A música está lançada nas plataformas digitais.
0: Ok.
1: E se tudo correr bem, vou lançar o vídeo da música.
0: Então terá um vídeo.
1: Sim, merece.
0: Ok.
1: A música merece. É uma história interessante. Eu, em particular, quando escrevi essa letra, pessoal, que história.
0: Ok.
1: Sim. Então, assim será. Como mandam as regras da promoção.
0: DJ Franco, uma última questão, se calhar uma última questão mesmo. Como é que olha para esta questão da inteligência artificial? Eu estou a ver alguns produtores musicais dizem que estão também a usar a inteligência artificial para criar músicas e tal. Como é que tu olhas? Qual é o teu posicionamento quanto a isso?
1: Bom, meu posicionamento é o seguinte. Há que ter muita cautela.
0: Sim, sim.
1: Não é? No sentido de não se precipitarem, né? As músicas feitas por inteligência artificial, por causa daquela qualidade que a ferramenta dá, as pessoas acabam se apegando naquele resultado e deixam assim como a inteligência artificial oferece, não é? Estou a falar, por exemplo, daquela voz robótica que a inteligência artificial oferece, não é?
0: Okay.
1: Sim. Então, eu acho que é preciso arranjar formas que isso é possível, sim, de tornar a coisa mais natural, ou seja, não deixar que a capela natural, né, a voz humana, ela não se faça sentir na produção através da inteligência artificial.
0: Ok.
1: Tá vendo?
0: Okay.
1: Sim, porque vamos a ver, as músicas são criadas por inteligência artificial que a gente ouve por aí. Epa, os consumidores, vamos lá, têm aquela dúvida. Eles perguntam, e agora? Gostamos desta produção, sim senhor, mas como fazer para, por exemplo, assistir um show da pessoa que canta esta música?
0: Uhum.
1: Então fica um bocadinho complicado. Daí que eu apelo que haja um bocadinho de cautela, mais investigação, e que não se deixe morrer a parte natural, né?
0: Mas o DJ Frank é a favor ou é contra?
1: Não sou
0: para a criação da música através da inteligência artificial.
1: Não sou contra, desde que seja bem usada. Okay. Não é?
0: Então não é contra.
1: Sim, não, contra não, porque senão estaríamos a dizer, olha, antigamente haviam também ferramentas ou formas de se posicionar na música que quando surgiram, para nós foi um susto, né? Não foi assim muito rapidamente que nos adaptamos àquela nova evolução. Tá perceber? Falo, por exemplo, antigamente era complicado alguém num show cantar mímica, tá perceber? Playback. Mas agora já é possível. Já é aceito. Sim, é mais ou menos por aí. É difícil no início as pessoas se adaptarem ou receberem assim, de forma rápida a introdução de algo no mercado. Tá percebendo?
0: Okay.
1: A própria música, deixando a produção feita por inteligência artificial, não é na primeira semana ou nos primeiros dias que ela é recebida assim com facilidade, né? A pessoa tem que escutar, tem que familiarizar, tá percebendo? Então, daí a coisa flui e quando o ouvinte dá por si, já está a gostar da música, já está a dançar, a música está nas festas e foi fora. É assim como as coisas acontecem.
0: Okay. DJ Frank, eu acho que o essencial ficou. Agradeço pela tua atenção, pela disponibilidade também para falar justamente sobre esta música que lançaste já. Já tem uma semana, né? Já tem uma semana, um garinho solo.
1: Uma semana, exatamente, uma okay. semana.
0: Então, este ano ainda iremos ouvir mais novidades do DJ Frank?
1: Mais novidades.
0: Okay.
1: Tenho a responsabilidade de não, vamos lá, digamos, sumir, né?
0: Ok.
1: Exato, tinha essa responsabilidade, porque enquanto eu trabalhava em estúdio, quando acordasse com admiradores, fãs, eu sofri essas perguntas, onde é que andas? Onde é que voltas? Então, tenho essa responsabilidade, cargo essa responsabilidade de não assumir mais.
0: Tá bem. DJ Frank, muito obrigado. Então, um forte abraço aí para ti, continuação de um bom trabalho. Vamos ouvir uma vez mais DJ Frank ao lado de Latoya, chama-se Um Ganin Soul. Não é a primeira vez que ouvir este som. Let's go.

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Esta é a música do grupo Clássica Nova, ao lado de Nelson Tivan. Ninguém mutinte. 16h34 minutos, programa Impulso no Ar, edição número 4 da semana. Mas também quero aproveitar para dizer que o evento O Gueto Venceu, da Clássica Nova, está marcado para o dia 25 de setembro.

contará com vários convidados, desde Kay Dinaldo, Azimbo, Mr. Cuca, Seed of Davi, Anitta Macuaca, Messias Maricoa, El Francês, Mito Chocolatinho e Refila Boy. Ei! É para o dia 25 de setembro. O Gueto venceu. Mega concerto. Clássica nova, não perder. Então fiquem atentos, porque nos próximos dias podemos oferecer aqui alguns bilhetes. Se eu pudesse, esta é a música que vais ouvir agora. Pertence a Justino Baca, ao lado de Preto, a pedido do ouvinte Olho Jesus. Depois de muito rap, ele gosta de rap, então decidiu pedir esta música aqui, só para variar, né?

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0: Bom som na tua cidade FM, penúltima edição da semana do programa Impulso. São 17:37 minutos. Atenção, daqui a pouco temos a nossa rubrica de quem é a música, então prepara-te. Vais ligar para 8433497 e dizer a quem pertence esta música. E hoje trazemos Splash. Cantou para ti a música Tem Fé. Deu para recordar, né? Vamos aos comerciais, até já.
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5: 17h41, agora sim temos aqui o som da rubrica de quem é a música. Já sabes como é que a cena funciona, ligas para 8433497 e dizes se a música é de um artista nacional ou internacional. Mas também podes optar por um áudio. E mandas para 870009790 a responder de quem é a música e depois mostras aí que tens uma voz bem afinada para interpretar a música deste artista que hoje, ou desta artista que hoje escolhemos para a nossa rubrica de quem é a música. Este é o som, let's go.

Se já sabes a quem pertence esta música, podes ligar para 843497, mas também podes mandar um áudio para 87009790. Esta é a rubrica de quem é a música. 17h44 minutos, está a valer a partir deste momento 843497. De quem é esta música?

0: 84-34-97, número esse para ligar e dizer de quem esta música, se é de um artista nacional ou internacional. Podes também mandar o teu áudio para 87-000-9790. O áudio mandas para o WhatsApp 87-000-9790. De quem é esta música? Hoje é quinta e, como sabem, temos sempre esta rubrica. Primeiro ouvinte, alô, boa tarde, bem-vindo.
1: Melato.
0: Olá, tudo bem?
1: Obrigada.
0: Eu também estou bem. Quem fala?
1: Angela Gibunda, em primeira pessoa.
0: Então hoje decidiste ligar, né?
1: Decidi, tenho crédito.
0: quem te mandou, quem deu crédito hoje?
1: É uma história longa.
0: É uma longa história. Que se for já contar, é bom chegar até amanhã.
1: Não vai caber numa quadra.
0: Não vai caber numa quadra, né?
1: Penso,
0: são maninhos cenas.
1: É, toma nem pena.
0: Yeah, yeah.
1: Meu amigo, penso que seja Cláudio Ismael. Eu acho que o título da música é Eu Quero Ser o Teu Papi. Penso que seja esse título, mas é Cláudio Ismael.
0: Cláudio Ismael.
1: Yes.
0: Ok. O título qual é?
1: Yeah. Eu quero ser o teu papi. Papi. Papi. E tu serás a minha mami. Mami. Yeah, é esse negócio aí.
0: Ok, tá bom.
1: Espero que eu não esteja errada, meu Deus.
0: Tá bom, gostei do palpite. Estás num bom caminho.
1: Opa, valeu.
0: Tá bom.
1: Beijo.
0: Tá bom, beijinhos, até já.
1: Tchau, até já.
0: Tchau, tchau. 84-34-97, primeira resposta vem da Angela Gabunda. A Gigi diz que a música pertence ao Cláudio Ismael. Quero ser teu papi. Será que é verdade isso? Concordas com a Angela? 84-34-97, número esse para ligares. Mas também podes mandar um áudio para 87-000-9790. Já começo a receber aqui alguns áudios. O Olho Jesus diz que está no chapa, não tem como ligar para cantar. Mas qual a cena, meu? Qual a cena? Por quê? Por quê? Tânia diz lá o texto, não dá para perceber. Ih, hoje está bem difícil. Parece Cláudio Ismael e minha mãe. Será? Mas, Lautinho, esse beat é qual mesmo? Maló. Oito, quatro, trinta, quatro, noventa e sete.

0: tem aqui o áudio do Nasir. Como é que é, Nasir? Está-se bem? Obrigado. 87009790. Ele diz: Cláudio Ismael featuring Mimai, Papi. Ok, está anotado. Tem um áudio também da Anifa. Olá, Anifa. Alô, boa tarde.
1: Olá, boa tarde.
0: Olá, tudo bem?
1: Tudo, desse lado.
0: Eu também estou bem. É a Dina, né?
1: É a Dina, própria.
0: Ixi, entrega tudo, ouvinte da minha vida inteirinha. Entrega tudo.
1: Ah,
0: só pode entrar a cantar.
1: Eu acho que essa música é da Nina e Cláudio Ismael.
0: Não percebi.
1: Eu acho que essa música é do Cláudio Ismael e a Mimai.
0: Cláudio Ismael?
1: Mimai.
0: E Mimai.
1: Sim.
0: Ok, a Dina diz que a música é de Cláudio Ismael ao lado de Mimai. Qual é o título?
1: Sim. Epa, esqueci o título.
0: Esqueceste o título. Mas como cantam ainda lembras, né?
1: É, acho o coro, né?
0: Sim. Vamos a isso.
1: É. Acho que diz mais ou menos assim. Quero ser o teu papi, papi. Tu e tu serás a minha mami, mami. Quero ser a tua mami, mami. E tu serás meu pai. E tu serás meu papi. É uma coisa assim.
0: Ah, muito interessante. Muito lindo. Então é tudo, Dina?
1: Não é tudo. Eu gostava de saber se tem que chegar mesmo às 9 horas. Depois das 9 já não há. Pois o. No concerto.
0: Ah.
1: Pode dar sim.
0: Para o Mbenga Live aqui no auditório.
1: Sim.
0: Epa, depende de ti. Queres chegar aí 19 pontualmente? Está tudo bem. Vais curtir do início ao fim, né? Nós de ouvir dizer tipo, como é que foi a primeira parte e tal.
1: Ok.
0: E assim, e as coisas animam quando chegas cedo, né? Vês todos os momentos do início ao fim.
1: Uhum.
0: Sim, e tu é que vais contar aos outros, né?
1: Ok, está certo. Yeah,
0: não anima.
1: Não, para chegar aí.
0: Yeah, não anima ouvir dizer. Ouvir dizer no anime.
1: Está bem.
0: Yeah. Então
1: tá
0: até
1: bem.
0: Já.
1: Vou ver se consigo até chegar a tempo. Yeah.
0: Até já, Dina.
1: Ok, até já.
0: Tchau. 8434-97-1751. A nossa música é esta. Aliás, o nosso som é este. Podes ligar 87-000-9790 para mandar o teu áudio. Para ligar o 8434-97. Tenho aqui duas respostas. Ângela Gibuna diz que a música pertence ao Cláudio Ismael com o tema Eu Quero Ser Teu Papi. Dina diz que a música é de Cláudio Ismael ao lado de Mimai. Já não se lembra do título. E tu, o que é que achas? Qual é a tua resposta? 84-3497, mas também tem o 87-000-9790. Boa tarde, bem-vindo.
2: Boa tarde.
0: E aí, como é que é? Tudo bem?
2: Aquela base.
0: Altamente, com quem falo?
2: É o Nhacumbe.
0: Nhacumbe.
2: A partir de Boane.
0: Ei, Nhacumbe, já há muito que não te ouvia, meu.
2: Não, estou na escuridão. Ah, não, eu sei. Somos muitos, mas na linhagem.
0: É, imagino.
2: Yeah, somos muitos, mas estou sempre na escuta.
0: Sempre na escuta. Muito obrigado pela preferência. Nhacumbe, vamos lá. A música de quem?
2: Eu, Cláudio Ismael.
0: Cláudio Ismael, qual é o título?
2: Eu quero ser meu papi. Papi. Eu quero ser minha mãe. Mano, uma coisa assim, é uma música bonita antiga.
0: O quê?
2: É Cláudio Ismael.
0: E dançaste muito, né, com a senhora?
2: Como sempre.
0: A rir.
2: Dancei as músicas dele.
0: Dançaste maninho, né?
2: Maninho.
0: Tá bom. É tudo, Nhacumbe?
2: Aquela base, cumprimentos para toda a malta aí do outro lado. Uhum. E todos os bonenses, aquela base.
0: Muito obrigado, Nhacumbe. Forte abraço, aí estamos juntos.
2: Outro.
0: Yeah, tchau. Vamos lá, vamos ver aqui os áudios. Quem começou aqui foi o... Este é... É Nasir, sim, Nasir está aqui.
3: 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Sério? Mami, mami, eu quero ser o teu papi. 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Sou louco sim, desse jeito, jeito louco de te amar. A música é do Cláudio Ismael, featuring Mimai, Papi.
0: Muito obrigado, Nasir, forte abraço aí. Obrigado pela A resposta, vamos lá, Nifa.
4: Boa tarde, Mr. Olá. Presidente.
0: Olá, Nifa.
4: Eu acho que a música é do Cláudio Ismael e a minha mãe. Com o título Quero Ser o Teu Papi, que canta mais ou menos assim, só me lembro do coro. Quero ser o teu papi, papi, papi, e tu serás a minha mami, mami, mami. Eu quero ser o teu papi, papi, papi, e tu serás a minha mami, mami.
0: Yeah. Obrigado, Anifa. É tão lindo, é? Hoje está complicado, mas queria ser Cláudio Ismael. É o Magno Rafael da Boleia, é isso? Não percebi isso aqui. Olá, tio Nilo. Oi, oi.
5: A música é de um moçambicano, mas não estou a ver bem o título. Mas ele diz assim: eu quero ser o teu papi, papi, papi. E você é minha mami, mami. Mais ou menos assim.
0: Okay. Tá bom, obrigado, tio Nilde. Beijinhos e abraços. Vamos lá, Mansur, como é que é?
6: Eu quero ser teu papi, papi, papi. E tu serás a minha mami, mami. Ah, valeu, Cláudio Ismael. Cada praça é nossa. Made in Mozambique. Boa tarde. Boa emissão aí, Mr. President.
0: Muito obrigado, Mansur. Forte abraço. Estamos juntos. Vamos lá, até mais aqui. Oi, tudo, podemos fechar, né? Já podemos fechar isto. Rosa! Olá, Rosa!
7: Você, boa noite! Acho que a música é de Cláudio Ismael e minha mãe.
0: Ok.
7: Eles cantam mais ou menos assim: Quero ser sua mami, mami, mami, e tu serás meu papi, papi. Papi.
0: Tá bom, obrigado, Rosa. Beijinhos. Mas atenção, ainda é boa tarde, hein? Ainda é boa tarde, falta pouco para as 18. Já a seguir tem um consultório jurídico com o Dr. Milton Tembe. Ok, amigos, é assim. Vamos fechar, uma vez que já estamos mesmo em cima da hora. O tempo é implacável. A música que escolhemos para a nossa rubrica hoje chama-se Eu Quero Ser o Teu Papi. É da dupla Cláudio Ismael e Mimai. Pelas informações, pelos dados que conseguimos adquirir aqui, tudo indica que a música foi lançada em 2013. Ok? Foi em 2013 que saiu esta música. Parece ter uma mão aqui do Diex Nuvunga. É. O Diex Nuvunga foi o responsável por esta música. Ele foi o grande produtor desta música. E é exatamente isso, vocês acertaram quase todos, né? Quem tinha dúvidas, a música é exatamente esta, de Cláudio Ismael ao lado de Mimai, Eu Quero Ser Teu Papi. É o ponto final desta edição número 4 da semana, hoje, quinta-feira. Eu prometo voltar amanhã pontualmente às 14. Estamos juntos. Tchau.

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0: corte quando práticas corruptivas dominam as relações entre o Estado, empresas e os cidadãos. Pascoal Bouc reagiu ao discurso proferido pelo presidente da Frelimo e presidente da República no encerramento há dias da 11ª Conferência Nacional de Quadros do Partido no Poder, que decorreu na cidade de Chimoio, província de Manica. Uma operação realizada pela Autoridade Nacional Reguladora de Medicamento, em coordenação com a Inspeção Geral de Segurança Alimentar e Económica, o Ministério Público e o CERNIC, no supermercado China City, na cidade de Maputo, culminou com a apreensão de diversos produtos farmacêuticos não autorizados para a comercialização em Moçambique. Entre os produtos constam anabolizantes destinados ao desenvolvimento de ancas, glúteos, mamas e peito, produtos alegadamente utilizados para estimular a ovulação, estimulantes sexuais, anti-hemorroidários, antimaláricos, géis, pomadas e cápsulas destinados ao clareamento da pele, chás medicinais para emagrecimento e creatina, suplemento ergogênico utilizado para melhorar o desempenho muscular. O Kremlin rejeitou hoje notícias de que a visita do diretor da CIA a Moscou teria servido para alertar a Rússia contra um eventual ataque a um país da NATO, garantindo não pretender atacar a Aliança Atlântica. Estão a ser publicadas muitas histórias alarmistas. É claro que isto não tem nada a ver com a realidade nem com as intenções da Rússia, declarou o porta-voz da presidência russa, Dmitry Peskov, aos jornalistas. Peskov reagia a informações divulgadas pelo jornal The Wall Street e pela cadeia televisiva CBS News, segundo as quais o diretor da Agência Central de Informações norte-americana, John Ratcliffe, procurou, durante uma visita a Moscou na terça-feira, dissuadir a Rússia de atacar um membro da NATO. O cantor, pianista, maestro e educador Décio Vemban sobe ao palco do auditório da Rádio Moçambique daqui a sensivelmente uma hora, no âmbito das Mbenga Live Sessions, que já tem lugar desde o ano passado. Vemban tem uma trajetória marcada pelo diálogo entre a tradição africana e a linguagem contemporânea do jazz. Pianista e cantor, tem partilhado palcos com Jimmy Glulho, Judith Sepulma e Otis, e já participou em festivais como Joy of Jazz, a Casa Jazz e Jazz ao Pôr do Sol. Acompanhado por uma banda de excelência, Delcio Vemban promete uma noite de piano, voz e emoção. É o final da apresentação do Cidade Notícias. A edição foi de Elder Malele.
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Saudações, simpático ouvinte, seja bem-vindo a mais uma edição do programa Consultório Jurídico de hoje, comigo Milton Tembe. Para o consultório jurídico de hoje, vamos falar sobre a prisão preventiva e o princípio da presunção de inocência.

e seus requisitos após as novas alterações. E para tal, temos como convidado o doutor Paulo Citói, ele que é procurador da República. Mas antes disso, vamos aqui iniciar o programa de hoje com este tema denominado Felicidade, do grupo Liviti, cantado por Jorge Neto num live feito aqui no campo de Machaquene, em Moçambique. Até já, simpático ouvinte.

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0: Pois bem, simpático ouvinte, depois de termos cumprido com aquilo que são os nossos compromissos comerciais, voltamos para aquilo que são as questões que temos aqui reservadas para o nosso convidado de hoje, que é o Dr. Paulo Sitoy, ele que é Procurador da República, e vamos falar sim sobre a prisão preventiva e o princípio da presunção da inocência e seus requisitos após as recentes alterações. E vou ter o prazer de lhe saudar. Doutor, boa noite, como está?
1: Boa noite, estou muito bem, graças a Deus. Agradeço este convite e cumprimento de igual forma todos aqueles que estão a acompanhar o programa.
0: Doutor, sem levarmos muito tempo, as medidas de coação pessoal e de garantia patrimonial destinam-se a garantir a operacionalidade do processo crime, a aplicação da justiça e a paz social. O seu fim principal é evitar o perigo de fuga, a perturbação da instrução de processo, destruição de provas e a continuação da atividade criminosa. O legislador, no âmbito da redação do novo Código Penal, fala das medidas de coação e de garantias patrimoniais. Pode dizer-nos quais são e qual é o fim das mesmas?
1: Bom, as medidas de coação e de garantias patrimoniais são nada mais que instrumentos que são colocados à disposição do processo penal, e o seu principal objetivo é garantir o andamento regular do processo e evitar determinados perigos, como por exemplo fuga de quem esteja a ser investigado. Outro exemplo pode ser a perturbação do processo de recolha de provas. Eu darei até um exemplo. Num processo que está a ser, o crime que está a ser investigado tem a ver com violação sexual. Violação sexual. Pode ter que se aplicar uma medida de coação. Geralmente este tipo de crime ocorre dentro das relações de garante.
0: Sim.
1: E pode ter que ser aplicado uma medida de coação para garantir que a vítima ou os familiares da vítima não sejam intimidados pelo agressor. Portanto, pode ser necessário. Então, garante o andamento normal do processo. São várias e dependem, cada uma delas depende da intensidade e da necessidade para o caso concreto. A mais simples de todas é o termo de identidade e residência. Portanto, o termo de identidade e residência é a medida muito mais simples, serve para proceder à identificação completa da pessoa que tiver sido constituída arguida, a pessoa que estiver a ser investigada, e depois comporta também algumas obrigações que são impostas a esta pessoa, como por exemplo ter que comparecer sempre que as autoridades o notificarem, ou ter que informar as autoridades se tiver que se ausentar da residência que este indicou como sua residência habitual, para efeitos de notificação, principalmente, por um período, se não me engano, superior a 5 dias. Por um período superior a 5 dias. E também ter que comunicar às mesmas autoridades se tiver que mudar esta residência que indicou como seu domicílio habitual. E depois tem a caução, não é? Tem a caução, o objetivo é o mesmo, garantir o andamento regular do processo. Tem a obrigação de apresentação periódica, que traz uma obrigação à pessoa investigada para que de tempos em tempos possa se apresentar às autoridades. Tem a suspensão de exercício de algumas funções, de profissões, de alguns direitos, tem a proibição de permanência e ausência de contactos. Ou seja, pode o tribunal, estas medidas, com exceção do TIR, o termo de identidade e residência, sim, que pode ser aplicado tanto pelo tribunal como pelo Ministério Público, essas medidas são aplicadas pelo tribunal, pelo juiz de instrução criminal, normalmente ocorre na fase da instrução do processo. Então pode determinar que esta pessoa não possa frequentar determinados lugares ou não possa continuar a manter contacto com determinadas pessoas. O objetivo continua sendo o mesmo. Pode ser aplicada a obrigação de permanência na habitação, é uma espécie de prisão domiciliária, conforme normalmente nós chamamos, ou pode-se colocar a mais grave de todas, que é naturalmente a prisão preventiva, que tem a ver com a privação da liberdade das pessoas. Esta é tida como uma medida mais grave de todas.
0: Sim. As formalidades exigem que qualquer medida cautelar seja aplicada exclusivamente por uma autoridade judiciária competente, neste caso juiz ou juíza, por meio de despacho fundamentado e após a constituição formal do indivíduo como arguido. O termo de identidade e residência, estávamos aqui a falar, é uma medida obrigatória que consiste na identificação é precisa do arguido e na indicação da sua residência fixa, obrigando-o a comparecer perante as autoridades sempre que é exigido e não mudar de moradia sem aviso prévio. Quais são as formalidades a obedecer e o que vem a ser o termo de identidade de residência? Só para sustentar o que o doutor esteve a falar.
1: Bom, já tinha esclarecido logo no início. Sim. Que primeiro é que para se aplicar as medidas de coação é preciso que a pessoa a quem a instrução ou contra quem a instrução é dirigida, ela seja constituída arguida. Portanto, a mais simples de todas, que é o termo de identidade e residência, se o interrogatório desta pessoa, que normalmente não está em prisão, encontra-se em liberdade, portanto, é notificada, ela é ouvida e, no fim do seu interrogatório, entendendo o Ministério Público que o processo contra a mesma deve prosseguir, portanto, presta o termo de identidade ou sujeita-o ao termo de identidade e residência. Normalmente é por meio de um documento que é elaborado, no qual é comunicada à pessoa, após a sua constituição em arguido e audição, que é sujeita a partir daquele momento a este TIR e lhe é comunicado todas as obrigações que lhe são, passam a lhe serem impostas. E já tínhamos explicado isto no início da intervenção, e as demais vão depender sempre da gravidade do crime e das circunstâncias concretas que estão em conta e que se pretendem acautelar.
0: Sim, a prisão preventiva é a medida de coação pessoal mais gravosa e consiste na prisão ou privação da liberdade ambulatório do arguido antes de trânsito em julgado da sentença condenatória. Possui uma natureza estritamente excepcional, subsidiária e provisória. Não pode ser avalidada, decretada, quando se revelem totalmente insuficientes, inadequadas as outras medidas de coação em liberdade. Nestes termos, peço para que diga o que pode vir a ser a privação, a prisão preventiva, nesse caso, segundo o nosso ordenamento jurídico.
1: Bom, segundo o nosso ordenamento jurídico, a prisão preventiva é uma medida de coação, é a mais grave de todas. É a mais grave de todas porque retira, eu considero isto, um dos bens mais preciosos que uma pessoa tem, que é a sua liberdade.
0: Liberdade, sim.
1: Portanto, razão pela qual. E esta retirada da liberdade é feita sobre uma pessoa ou contra uma pessoa que não foi condenada. Portanto, ainda não foi condenada. É razão pela qual a prisão preventiva ela deve ser aplicada como uma medida excepcional, tanto provisório e subsidiário. O objetivo é o mesmo, é sempre garantir que há um determinado perigo que se verifica no andamento do processo,
0: sim.
1: E pretende-se acautelar, evitar este perigo. E não havendo nenhuma outra forma, a não ser a aplicação da medida de prisão preventiva, ela é aplicada.
0: É, a prisão preventiva deve ser homologada ou decretada pelo juiz de instrução criminal num prazo máximo de 48 horas após a detenção do arguido. A contagem do tempo de detenção faz-se de forma contínua, minuto a minuto, a partir do momento efetivo da captura física do cidadão. Na pendência de uma prisão ilegal ou cujo prazo legal tenha sido ultrapassado, o arguido pode a qualquer momento interpor um pedido urgente de habeas corpus por intermédio do seu advogado. Em que prazos deve ser decretada a prisão preventiva e como se faz a contagem do tempo de detenção e se na pendência da mesma pode a pessoa fazer o pedido de habeas corpus?
1: Bom, é uma questão bastante interessante, mas eu penso que convém fazermos menção de duas coisas diferentes. Uma é a detenção de uma pessoa e a outra é a aplicação de uma medida de coação e, para o nosso caso, a prisão preventiva. Portanto, são duas coisas diferentes em termos de prazo. O prazo de 48 horas é o prazo no qual se aplica a uma pessoa que, por alguma razão, tiver sido detida pelas autoridades. Esta pessoa ali impõe que seja apresentada ao juiz, para o caso, o juiz de instrução criminal, num prazo máximo de 48 horas. Portanto, é um prazo que é aplicado para que se apresente uma pessoa detida ao juiz, para que este possa fiscalizar a legalidade desta detenção. Agora, outra diferente é a prisão preventiva. Nesta apresentação do detido ao juiz no prazo de 48 horas, o juiz pode entender que a prisão desta pessoa deve ser mantida. Neste caso, é-lhe aplicado a prisão preventiva como uma medida de coação. E esta prisão preventiva na redação atual, penso que seja lei número 18/2020, de 23 de dezembro, contém os prazos para sua contagem, ou seja, prazos de duração da prisão preventiva. Normalmente são 4 meses contados a partir do momento que a pessoa foi detida até o momento em que deve ser, portanto, acusada. Então, a pessoa tem que decorrer 4 meses. Dentro destes 4 meses, ele deve ser acusado. Se não for acusado, portanto, pode solicitar a sua libertação por meio, por exemplo, do pedido de habeas corpus, dentre outras medidas. Mas esses prazos da prisão preventiva dependem do tipo de crime que se está em conta. Se tratar de crimes mais graves, os prazos de duração da prisão preventiva podem ser diferentes, podem ser 6 meses. Se for uma criminalidade altamente organizada, complexa, pode ir até 12, 16 meses de duração.
0: Sim, sim, sim. É esta questão que até eu queria colocar aqui aos juízes, porque o doutor tem aqui a informação também de que acho que a Ordem dos Advogados, né, por via de um conselho lá, teve que interpor um documento ao Conselho Constitucional por conta desta parte que tem a ver com os limites da prisão preventiva, porque há pessoas que estão presas preventivamente ficam até muito, muito mais tempo. Mas por que é que se deve isso?
1: Bom, eu não sei se as pessoas são presas preventivamente e ficam muito mais tempo, porque a contagem está na lei. Portanto, quando a pessoa é detida e lhe é aplicada a prisão preventiva, não é? Que é como medida de coação, Os prazos, a partir do momento que é detida, começam a contar. Tanto o Ministério Público como o Tribunal sujeitam-se aos prazos que o legislador prevê no Código de Processo, no Código de Processo Penal. Portanto, eu não vejo, se não estamos a dizer que o Código de Processo Penal prevê prazos de duração máxima da prisão preventiva, não podemos falar de uma prisão indefinitiva.
0: Sim.
1: Não podemos falar de uma prisão indefinitiva. Sim, agora, pode existir opiniões contrárias, mas a partir do momento que se estabelece duração máxima de alguma coisa, não se pode falar de uma duração indefinitiva.
0: Sim.
1: Se o legislador já prevê o período máximo em que esta medida deve prevalecer e em que condições para cada prazo deve prevalecer a medida.
0: Sim. A prisão preventiva já representa o limite máximo das restrições de liberdade cautelar. No entanto, se o arguido violar as condições especificadas de uma prisão preventiva em regime menos gravoso, como a de obrigação de permanência na habitação, com vigilância, quando aplicável, o juiz ou a juíza pode determinar o agravamento das restrições de isolamento, a transferência, nesse caso, para o estabelecimento prisional de segurança mais elevada ou revogação imediata de quaisquer regalias otorgadas. No caso da violação das obrigações impostas no âmbito da prisão preventiva, quais são as outras medidas de coação que o juiz pode gozar delas?
1: Bom, eu não sei se na aplicação das medidas de coação podemos falar de alguma regalia que é aplicada ao arguido, tal como é o significado de uma regalia. Mas, recorde-se, as medidas de coação, elas são aplicadas de acordo com a necessidade com que se pretende acautelar no processo. O fim último é que a pessoa que lhe foi aplicada uma medida de coação é ser apresentado tanto ao juiz da causa para ser julgada. E tudo isto deve ser feito dentro de um determinado tempo. E dentro deste tempo há muita coisa que pode acontecer. E muitos perigos também. E para se acautelar pode-se aplicar a prisão preventiva. Agora, se uma determinada pessoa, de acordo com a necessidade, com o perigo que teve que ser acautelada, garantindo o regular andamento do processo que está a ser instruído, foi, por exemplo, apresentações periódicas ou permanência na habitação, penso que foi isto que referiu.
0: Sim.
1: Significa, na sua violação, o que o tribunal deve fazer é reapreciar. E nesta reapreciação se chega a uma conclusão de que a medida anterior deixou de ser suficiente para acautelar o normal andamento do processo, pode aplicar uma mais grave. E para o caso pode ser, por exemplo, a prisão preventiva ou qualquer outra. É uma reapreciação que é feita. Eu não considero nem agravar. Trata-se de uma reapreciação na qual se constata que, olha, a medida que foi anteriormente aplicada não tem mais utilidade para garantir o normal andamento do processo. Eu posso dar até um exemplo. Numa situação em que houve esta permanência na habitação, mas depois se verifica que o arguido conseguiu, usando alguns meios, tratar o passaporte, conseguiu comprar passagem aérea, e verifica-se que ele vai se ausentar do país, ele vai sair do país. Significa que aquela medida de permanência na habitação pode não continuar a ser útil para o que se pretende, que é apresentar este mesmo arguido ao tribunal, ao juiz, para ser julgado. Pode ser substituída por uma outra que garante a presença do arguido naquele processo que é movido contra ele.
0: Sim. É, a suspensão de execução ocorre quando o juiz decide temporariamente paralisar os efeitos da reclusão do devido a motivos graves e legalmente previstos, tais como uma doença altamente incapacitada, né, nesse caso do arguido, que exija internamento hospitalar fora da prisão. O ato de libertação, quer dizer, a emissão do respectivo mandado de soltura, dá-se imediatamente quando expiram os prazos máximos legais, sem que haja acusação ou pronúncia quando a medida é revogada por desaparecimento dos seus pressupostos ou quando é substituída por uma medida menos severa. Segundo esta conceitualização, pergunto quando é que podemos dizer que existe a suspensão de execução da prisão preventiva e quando se dá o ato de libertação?
1: Bom, é uma questão bem interessante. A suspensão da execução da prisão preventiva, ela ocorre mediante circunstâncias específicas e bem definidas na lei. Eu até tenho aqui na lei, por exemplo, uma situação em que há uma doença grave, ou há uma gravidez ou puerpério. Portanto, nestas circunstâncias pode as autoridades entenderem que a prisão preventiva deve ser suspensa. E depois suspende-se esta prisão. Mas não significa que ela tenha deixado de ser legal. Há um motivo específico que faça com que tenha que ser suspensa. Agora, a libertação de uma pessoa sujeita a uma medida de coação, ela ocorre quando as razões que determinaram a aplicação desta medida, elas deixam de existir. A partir do momento que elas deixam de existir, portanto, qualquer medida que outrora lhe for aplicada pode ser retirada. Recorde-se, o principal objetivo das medidas de coação é garantir que o processo ande normalmente, sem perigo nenhum, sem ser prejudicado por circunstâncias externas ao processo. A partir do momento que estas circunstâncias deixam de ser úteis ou deixam de existir, então a medida de coação também deixa de fazer sentido. Lembre-se, no início nós dissemos que esta medida de coação, principalmente a prisão preventiva, é excepcional, não é regra, é excepcional, é aplicada só quando as circunstâncias o justificam. Sim. Quando estas razões desaparecem, então volta-se à circunstância normal e não excepcional. Sai-se da exceção para a normalidade, que é as pessoas gozarem da sua liberdade.
0: Sim. A petição de habeas corpus é dirigida diretamente ao Tribunal Superior, ou Supremo, neste caso, é competente como Tribunal Supremo, é isso que estava aqui a referir, podendo ser submetida pelo próprio arguído, pelo seu advogado ou por qualquer cidadão, no gozo dos seus direitos civis. E pergunto, como é tramitado o processo relativo ao habeas corpus?
1: Bom, O processo relativo ao habeas corpus. O habeas corpus tem uma finalidade específica. É dar à pessoa que tiver sido detida ou que for alvo de alguma detenção a oportunidade de reagir de forma muito rápida, quando, primeiro, pode ser que a detenção não seja legal, porque ela foi feita por uma pessoa que não devia, não é? Uma pessoa que não devia, mas também pode entender-se que foi aplicada a esta pessoa uma medida de coação de prisão preventiva numa circunstância em que a lei não prevê a medida de coação de prisão preventiva para o crime que lhe esteja a ser imputado. Portanto, a forma mais rápida, mais ágil de reagir contra estas duas situações pode ser a providência de habeas corpus.
0: Sim. Por outro lado, na fase do processo crime, existe aquilo que é chamado de prisão, pena efetiva, neste caso de prisão, após o trânsito em julgado da sentença condenatória, quando não cabe mais recurso. Não existe um prazo cautelar para decretar esta fase. Ela decorre da leitura pública da decisão condenatória e da subsequente emissão dos mandados de captura definitivos para cumprir da pena fixada pelo tribunal no julgamento. Pode conceitualizar esta figura e quais os prazos que a mesma deve ser decretada?
1: Bom, eu não sei se compreendi muito bem a pergunta, mas o que eu posso dizer relativamente à execução de penas é que a execução da pena acontece quando já existe uma decisão condenatória do tribunal. A partir do momento que existe uma decisão condenatória do tribunal e com força executiva nos termos da lei, inicia, portanto, a execução da pena. Enquanto ainda não há decisão definitiva, até continua, eu vi, era uma das questões do tema, continua a ser considerado o arguido pessoa inocente.
0: Sim.
1: Continua a ser considerado o arguido pessoa inocente, e não se fala da execução da pena. Então, esta só ocorre a partir do momento em que há trânsito em julgado da condenação, e a partir desse momento nós entramos no campo da execução da pena.
0: Sim. Pois, doutor, aqui esta parte que você vai falar da execução da pena, há uma questão que muita gente tem colocado, que muitos até foram enviando aqui mensagens, que tem a ver com a parte que tem a ver com alguns processos em que existem pessoas que são acusadas pelo cometimento de um certo tipo legal de crime, né? Algumas são presas no âmbito do mesmo processo, outras são presas preventivamente, podemos assim dizer, e as outras pessoas continuam assim em liberdade, né? Vão respondendo às questões, aquilo que o doutor estava a dizer aqui, vão se apresentando ao tribunal, até que depois vai-se ao momento do julgamento. Então, chega-se o momento do julgamento, dita-se a sentença, e são condenadas as pessoas. E depois, como é que se faz aquela parte que tem a ver com as penas? Quando já é decretada, a pessoa, por exemplo, é presa, vai até ter uma pena de 8 anos. Mas, no entanto, no decorrer do processo todo, essa pessoa estava em casa. Depois, como é que se faz a compensação relativa aos anos que a pessoa depois tem que ficar presa efetivamente?
1: Não, a contagem do estamos a falar da execução da pena.
0: Sim, sim, sim.
1: Portanto, nós vamos fazer, para aquele que se encontrava já em prisão preventiva, conta-se a partir do momento em que tiver sido detido. A partir deste momento, começa a contar. O que é uma vantagem, porque se nós tivéssemos que contar a partir daquele momento em que começa a execução da pena, dependendo das circunstâncias anteriores que nós mencionamos sobre os prazos da prisão preventiva, que pode ir até 12, 16 meses, pode ter que se retirar muito tempo que esta pessoa esteve privada da liberdade. Então, conta-se a partir do primeiro dia que a pessoa tiver sido detida e lhe foi aplicada a medida de coação de prisão preventiva. Para aquela que estava em liberdade, não estava privado da sua liberdade, portanto, a contagem vai acontecer a partir do momento que começa a execução da pena.
0: Da pena. É a bonita que é a explanação. É só para... há muitos ouvintes aqui que, quando anunciei o tema, então foram colocando aqui algumas questões.
1: Pois.
0: E uma das maiores questões que as pessoas estão a colocar é esta parte.
1: Aqui o que se pretende, o essencial que se pretende é o cumprimento da pena, a execução da pena, conta a partir do momento que efetivamente há sentença condenatória e entra em execução, ou seja, começa a entrarmos na contagem dos prazos de execução da pena condenatória que foi aplicada ao arguido. Entretanto, porque pode haver uma diferença entre o momento em que a execução da pena inicia e aquele que o arguido esteve privado de liberdade, aqui faz-se uma exceção. Ao invés de começar a contagem neste momento em que a execução inicia, vai-se contar também todo o período em que o arguido tiver sido privado da sua liberdade.
0: Sim.
1: Então, esta é que é a questão. Sim, sim. É que não se pode deixar de fora o período que o arguido não tinha sido condenado, mas as autoridades privaram-lhe da sua liberdade.
0: Sim.
1: Então, tem que contar este período.
0: Este período para o processo, sim. Doutor, uma vez verificado o trânsito em julgado da decisão, a sentença torna-se firme e já não é passível de recurso ordinário sobre o mérito da causa. Contudo, antes do trânsito em julgado, a defesa dispõe de prazos legais escritos, dependendo do tribunal, para recorrer da sentença. Depois do juiz ter ditado a referida sentença, pode a parte que irá cumprir a pena interpor recurso extraordinário e em que prazos?
1: Bom, quando o juiz profere a sua sentença, o arguido dispõe de um determinado prazo para poder apresentar todos os recursos, um prazo ordinário para apresentar todos os recursos ordinários que achar conveniente, pede que a sua situação seja reapreciada. Passados estes prazos ordinários que a lei prevê para que o arguido reaja contra uma decisão condenatória, tanto a sentença entra em fase de execução e aqui não se pode fazer mais nada. Entretanto, extraordinariamente pode-se reagir, mas as circunstâncias são muito bem definidas, porque não é um procedimento ordinário, ou seja, normal. O procedimento normal é aquele que deve ocorrer dentro de um determinado prazo definido por lei, a partir do momento que o arguido toma conhecimento da sua situação processual por meio da sentença. Quando esgota este prazo, não há mais nada que possa ser feito. Nem o juiz que proferiu a sentença não pode fazer mais nada. Agora, de forma extraordinária, em circunstâncias muito específicas, como, por exemplo, o recurso de revisão, vamos supor que surge uma circunstância, uma prova que é inabalável, que mostra, sim, claramente que
0: pode mudar o rumo do processo,
1: sem, sim, dúvida nenhuma. Aí sim pode se apreciar extraordinariamente para se repor uma legalidade que é muito evidente.
0: E esse recurso é interposto para o Tribunal Supremo, nesse,
1: sim,
0: caso.
1: Sim, sim, sim. É para o Tribunal Supremo, mas também pode se considerar uma sentença que não deixa nenhuma dúvida que é uma sentença injusta. É uma sentença injusta. Portanto, esta sentença pode ser desencadeada um recurso extraordinário pela própria PGR.
0: Sim.
1: Pela própria PGR ao Supremo, para que seja revista esta sentença e seja reposta a situação de legalidade que tiver sido violada numa determinada decisão, ainda que o arguido não tenha nem apresentado nenhum recurso.
0: Sim. Doutor, últimas considerações.
1: Bom, a questão que colocou sobre contagem de prazos, sim, de prisão preventiva, duração de forma indefinitiva, eu penso que é um debate muito sério. Este debate provavelmente ainda vai ser feito, mas o que é verdade é que, na minha experiência, tenho visto muitos advogados têm reagido contra as prisões dos seus constituintes, dos arguídos. Portanto, isto é feito por diversos mecanismos, por meio da reapreciação das condições de prisão, que deve ser feita de tempos em tempos pelo juiz de instrução criminal na fase de instrução e pelo juiz da causa na fase em que o processo foi remetido ao julgamento, ou pode ser feito por meio da providência extraordinária do habeas corpus, quando se entender que os prazos que a lei prevê para a prisão preventiva num determinado caso concreto foram violados. Ora, se os advogados agem desta forma, é porque a prisão preventiva não é indefinitiva.
0: Muito obrigado, doutor. Eu espero contar com o doutor para mais programas.
1: Obrigado. Sei,
0: o doutor é muito ocupado. Vou confessar aqui uma coisa para os ouvintes. O doutor, às vezes, recordo-me de outra vez, eu anunciei o doutor para um programa, só que na última hora ele ligou a pedir desculpas e mandou cá um colega. Mas pronto, mandou outra pessoa. O doutor muito ocupado.
1: Mas sempre vou fazer um esforço. Vou fazer um esforço, porque é realmente um prazer, sim, em poder participar destes programas, e faz também com que tenha que voltar a revisitar as normas, a revisitar as regras e manter-me
0: firme em dia. Sim. Desde já também agradecer à instituição que representa, que é a Procuradoria da Cidade. Espero que tragam para cá mais convidados. Para a semana também temos um tema muito interessante. E eu agradeço, na esperança de voltar na próxima semana com mais vivacidade para poder aqui fazer o programa. Alguém que está a ouvir o programa enviou-me um WhatsApp, acho que é uma pergunta de última hora e pertinente. É um primo, é um advogado. Ele é um primo e advogado.
1: Sim.
0: Ele mandou isso aqui.
2: Caso. Quais são as outras questões que possam levar com que o advogado ou o arguido dê asa a um habeas corpus? Por favor, veja lá, pergunta lá.
0: Está a dizer quais são as outras causas que podem levar com que o arguido dê asa a um habeas corpus? Acho que é isso. Acho que é isso. Um minuto só aqui, só para perceber.

0: Já tinha um papo assim.
1: Voltamos, simpático ouvinte, doutor.
0: Bom, o que posso dizer é... Até aqui eu recordo-me de duas circunstâncias. A primeira é uma situação em que nós temos uma detenção ilegal, não é? Na situação em que nós temos uma detenção ilegal e as pessoas, a pessoa detida, o advogado, pode requerer ao juiz destruição da área onde tenha ocorrido esta detenção, que ordene que esta pessoa seja restituída à liberdade. Mas também nós podemos ter uma situação em que falámos no início do prazo de 48 horas, deve recordar-se.
1: Sim.
0: Porque a detenção, ela é uma privação de liberdade que precisa de ser fiscalizada. Pode, numa determinada circunstância, alguém for detida e já houve estas circunstâncias. Já há circunstâncias em que o Ministério Público até foi chamado a ter que intervir em circunstâncias concretas, nas quais havia pessoas que tinham sido detidas e passava já 72 horas, por exemplo. E o Ministério Público teve que restituir estas pessoas à liberdade, ou teve que proceder à sua apresentação ao juiz de instrução da instrução criminal para fiscalizar esta detenção. Entretanto, o que aqui interessa é que, passando-se o prazo de 48 horas e a pessoa continuar detida numa determinada unidade policial, pode se lançar mão a esta providência de habeas corpus.
1: É isso.
0: Pode se lançar mão a esta providência.
1: Muito obrigado, doutor. Já está clarificada aqui a dúvida, o doutor Edson Castelo.
0: Mas também pode. Eu já ouvi circunstâncias de pessoas a falar que, olha, a pessoa foi detida, mas quando o procurador chegou no local da detenção, não encontrou a pessoa. Sim. Pode ter sido mantida, por exemplo, fora da unidade policial. Ela foi mantida fora da unidade policial ou qualquer outro local que não seja aqueles que são, determinados por lei. Pode se lançar mão à providência de habeas corpus.
1: Muito obrigado, doutor. Programa interessante, dava para ficarmos aqui mais tempo a conversar.
0: Mas também, porque... só para terminar, Milton, a detenção pode ser ordenada pelo Milton e ela ocorre. Então, neste caso também, pode-se lançar mão à providência de habeas corpus.
1: É isso mesmo. Muito obrigado, doutor. Obrigado aqui, ouvintes. Prometemos voltar na próxima edição com mais temas aqui de interesse para o simpático ouvinte. Estivemos a falar hoje sobre a prisão preventiva e princípios da presunção de inocência e seus requisitos após as recentes alterações do Código Penal. Tivemos como convidado o Dr. Paulo Stoy, ele que é Procurador da República, eu, Milton Tembe. Despeço-me na prerrogativa de voltar na próxima edição com mais um tema de interesse para o simpático ouvinte. Com muita paz no coração.
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0: Mas é só um pontinho de música, gente.
1: Saudações especiais, bem-vindo a este período de emissão. Depois do consultório jurídico, fazemos um compasso para a transmissão a partir do auditório da Rádio Moçambique, do concerto Mbenga Live, as Mbenga Live Sessions que tem estado a fazer parte da nossa emissão já desde o ano passado e hoje conta com um músico, pianista, cantor e educador Delcio Vemban.

e aguardamos a todo momento para a transmissão de um Benga Live Session que tem lugar no estúdio auditório da Rádio Moçambique, hoje a trazer o cantor, pianista e educador Delcio Vemban, ele que conta com alguma experiência de acompanhamento de nomes como Jimmy Lulho, Judith Sepuma e ainda Otis, entre outros músicos que se manifestam no género afro-jazz. E vai ser um pouco disso que o artista preparou para esta noite.

0: Foi?
1: Interrompemos esta bonita canção de Bobby Caldwell, What You Won't Do For Love, para deixar ficar então os momentos iniciais do Mbenga Live Session hoje com Desu Vemban.
2: Grandes festivais de jazz como o Joy of Jazz, a Casta Jazz, Jazz ao Pôr do Sol. Até estou nervoso tanto de falar de uma pessoa como o Delcio. Não é todos os dias, não é todos que têm esse prazer, não são todos que têm esse privilégio de apresentar esse músico. Ele, em 2023, teve o privilégio de fazer o hino da Polícia da República de Moçambique. E em 2023 foi um dos artistas escolhidos para ser diretor musical da X-Hub. E hoje teremos o privilégio de escutar algumas músicas inéditas que cruzam os estilos musicais que ele cruza, estilos musicais como o jazz, como o afro-jazz, como a música coral. Sem mais delongas, eu tenho o prazer de apresentar, antes de mais, a banda que vai lá acompanhar. Temos o Paulo no bass, temos o Sambo na guitarra, temos o Américo Sambo na bateria. Sem mais delongas, minhas senhoras e meus senhores, Delcio Vemban.

ao PLN, toda a gente. Boa noite a todos. É uma satisfação enorme estar aqui. Obrigado por, em tempo chuvoso como este, terem tirado um tempinho para cá vir e escutar alguma música. Nelson, peço mais um bocadinho. Bom, já foram apresentados. Estes todos aqui são pastores fictícios. Paulo de Tarso no baixo. Pastor Américo na bateria. Amém, baby. Bispo Alcino na guitarra. Eu sou tesoureiro. Esta primeira música que fizemos é um pequeno arranjo que eu fiz de uma peça de piano com o título Fauré, de um pianista francês chamado Pavané. Fauré, Pavané, não sei mais o quê. Bom, quem quiser escutar, está lá no YouTube. Só depois trouxe uma abordagem um pouco africana. Agora vamos apresentar uma música que a maior parte deve conhecer. Chama-se Ngozi, de Joaquim Makwakwa. Espero que gostem do arranjo. Obrigado.

Obrigado. Temos uma sacerdotisa conosco aqui. Ela é uma mulher que eu admiro bastante. Muito corajosa. Toca um instrumento difícil. E, para piorar, é uma das muito poucas que toca esse instrumento aqui no nosso país. Evangelista Catarina Romo.

0: Eu disse que tinha uma grande evangelista aqui. Alguém levou a sério, amém.
1: Olha, uma salva de palmas ao Delcio, por favor, mais forte. De facto, acho que mesmo hoje sou a sacerdotisa mesmo. Mas é assim, Delcio, muito obrigada pelo convite. Sem querer roubar muito tempo, este tema aqui é de minha autoria. Chama-se Bazar na Noite. E posso anunciar o próximo?
0: Sim.
1: O próximo tema, pronto, é uma emoção muito grande, porque um dia desses judeus se ligou uma e a dizer: epá, tens que me meter a foto numa música minha. E pronto, não vou me alongar muito, vão perceber.
0: Bom, a maior parte das pessoas conhecem esta música. É uma música folclórica. Epá, não trouxe dicionário. Folclórica, e achei que tinha muito proveito para ser olhada de forma diferente, né? Então fiz um pequeno arranjo aqui. Os que conhecem, por favor, cantem comigo.

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0: Essa não foi fora.
1: Soro,
0: estava longo. Essas salvas de palmas não foram fortes.

Guiana. Guiana, okay. Okay, esta próxima música é muito bonita, mas não é nada fácil. Yasmin, não quer vir tocar? Até eu fugiria. Ok, esta música guiana é uma das poucas músicas que tem na YouTube. Lancei em 2021, 2024, já. A ideia é mesmo de bem dizer as meninas, né? As meninas, elas por si só são uma forma artística e cultural que não vale a pena nem querer entender. Se forem olhar a história, o corpo, a beleza da mulher sempre foi exaltada em pinturas, né? Algumas pessoas que têm empresas de bebidas ou sumo também colocam lá uma forma, não sei porquê, mas acho que a ideia é mesmo exaltar a vossa beleza. Então, tentei esconder tudo isso nesta música. Espero que gostem e espero não chatear-vos. Já começou? Já chateei.

da nossa sacerdotisa, o espírito mandou convidar um senhor incrível, senhor não, jovem, talentoso demais. Não sei porque eu ando com pessoas talentosas e eu toco um pouco só e canto um pouco só. Este é um grande amigo, conhecemos-nos nesta arena musical, um dos poucos jovens que faz música que eu julgo que é uma música que não deve ser escutada, deve ser apreciada. Daniel Joshua.

Boa noite, pessoal. Quero expressar em primeiro a honra de estar aqui, de poder estar neste palco com este grande professor, que é o Delcio Bembane, e também por tocar ao lado da Catarina. São pessoas que eu admiro muito. Eu gostava de pedir uma salva de palmas. Obrigado.

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2: Thank you. Muito obrigado. Ok, tudo bem. Estava também de cantar uma música que eu tive o prazer de gravar com o nosso professor aqui. A música chama-se Miranzawe. Acho que muitos se identificaram aqui.

Thank you. Muito obrigado. Epa, depois desta, eu acho que já podemos ir. Ai, longuinho, famba. Já está. Obrigado, Joshua. Ah, não vou falar muito, você é meu.

realmente aquela não era a última, mas esta já é. Está a chover lá fora.

problema é que Nelson tem que ir para casa. Tens boleia hoje, Nelson. Estou a falar do Nelson porque quero agradecer pelo som, pelo tempo dele. Ele sempre chega cedo nos ensaios e, mesmo hoje chegou cedo, nos falou, mas pronto, estamos aqui. Também quero agradecer um grande amigo que me acompanha bastante nas minhas apresentações. Mindo, este não me larga. Ao Hélio, que não está aqui, não está a ver, acho que não está a gostar da música. Ah, está ali. Ok. Bom, e a todos vocês por terem vindo, por terem molhado, mas chegaram. Máximo respeito. E para fechar, vamos interpretar uma música do Afric Simone. Não tinham nascido, nem vale a pena. E ele aborda uma mensagem muito interessante nesta música. Mulungu ni mulandi afanana. Bom, fizemos uns arranjos aqui, mas tal como ele faz lá, porque ele cantava e fazia sapateado. Bom, mas vamos fazer do nosso jeito. Mais uma vez, muito obrigado. E o nosso bispo episcopal, Paulo, vai nos apresentar um solo eterno. Obrigado.

0: Obrigado. Até a próxima. Peço uma salva de palmas para o Paulo no baixo, Américo na bateria, Alcino na guitarra,
1: 27.9
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0: e Deus no teclado. Obrigado.
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assim foi Décio Vembani e a sua banda, que atuou há bem pouco tempo no estúdio auditório da Rádio Moçambique, no âmbito das Mbenga Live Sessions, que já tem lugar desde o ano passado, numa parceria da Mbenga Artes e Reflexões e a Rádio Cidade. O jazz bem refinado, com elementos da nossa identidade, a valorizar também as nossas línguas locais ou nativas, se assim quisermos dizer, mas também um grande nível de execução instrumental, apresentado por esta banda Mbenga Live Sessions. Tem a curadoria de Elio Inguane. Toda a engenharia de som para a transmissão desta atuação esteve a cargo do nosso colega Nelson.

portanto, pretende-se que nas próximas ocasiões você esteja atento para acompanhar estas oportunidades de música ao vivo, trazendo novos talentos, mas também jovens que têm estado a aprimorar-se ao longo do tempo, colaborando com artistas de grande graveira e mostrando algum desenvolvimento considerável ao nível da sua composição, execução e performance.

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3: 21 horas em Moçambique.
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0: Estimado ouvinte, seja bem-vindo ao Letras e Sons. Nós hoje vamos conversar com o escritor Miguel Luiz, que tem a sua segunda obra, depois do Desamparo das Flores. A Terra Ainda Está Zangada. Já cá conversámos com Miguel quando foi do lançamento do primeiro livro, O Desamparo das Flores. E agora, parabéns, Miguel. A Terra Ainda Está Zangada.
1: Olá, Conceição. É um prazer estar aqui. Sinto-me em casa, na rádio. Em casa porque tenho a rádio sempre comigo durante o dia, mesmo em Lisboa. E a minha casa é onde, pronto, estão os meus amigos, onde está a minha cultura. Portanto, muito obrigado por receber-me aqui na rádio e aqui no Letras e Sons. Cá estamos com A Terra Ainda Está Zangada, esta minha nova aventura depois do Desamparo das Flores.
0: Bom, Miguel, ainda por terras lusas.
1: Sim, continuo por terras lusas. Surgiram outras oportunidades de estudo e de trabalho e mantenho-me lá, mas sempre com o olho virado para a nossa pátria amada, para o nosso Moçambique.
0: O Miguel é escritor e advogado, é licenciado em Direito pela Faculdade de Direito da Universidade

0: Egito. Então, esta proximidade entre os moçambicanos e Portugal, proximidade histórica, cultural, mantém-me também em Lisboa.
1: E a Lavra acontece lá.
0: E a Lavra acontece lá. Continuo sempre com os olhos, os ouvidos em Moçambique, conforme dizia.
1: Pois.
0: Ao final do dia, quando estou a caminho de casa, às vezes mesmo quando chego a casa, sintonizo minha rádio, a Rádio Moçambique em concreto, né, para ouvir aquilo que é o nosso país, para ouvir aquilo que são os seus anseios, as suas alegrias, mas também é através do jornal. Vivemos num mundo muito digital.
1: Exato.
0: Temos o Facebook, temos o Instagram. Então isto tudo continua a manter-me
1: em casa.
0: Em casa, mesmo estando do outro lado do mar.
1: Alguma ideia de volta para casa?
0: Alguma ideia de volta para casa? Sim, penso sim em voltar para casa. Encontro-me agora no processo de formação, de modo a dar um contributo. Acho que quem sai do país tem a oportunidade,
1: pois,
0: de ver outras coisas, ver outras pessoas, adquirir outros conhecimentos. E depois também deve, de alguma forma, contribuir para casa. Então há sim essa ideia de voltar para casa.
1: Quantos anos já, sei lá, dos anos?
0: Já 10.
1: 10
0: anos.
1: Já é a tua.
0: Já 10 anos. Fui lá para fazer a licenciatura, fiz a licenciatura, acabei ficando para o mestrado, para a pós-graduação, para os estágios da Ordem dos Advogados. Enfim, foram surgindo outras oportunidades e quando vi, já tinha lá 10 anos.
1: Miguel, vamos à obra de O Desamparo das Flores. Para a terra ainda está zangada. Que relação é esta com a natureza?
0: Nós vivemos, o Papa Francisco chama a natureza, chama o planeta, o chamava, da casa comum. É a casa de todos, né? E sendo a casa de todos, tentei desde sempre ter este olhar especial para a natureza, para o planeta, para a terra. E daí esta relação entre o desamparo das flores e agora a terra ainda está zangada. Mas não só a terra ou as flores como ambiente, né? Mas também as pessoas que vivem, que habitam a terra. No desamparo das flores, tenho ali algumas partes que olho também para o ambiente, mas também o principal.
1: No fundo,
0: é a família que está ali,
1: Em jogo.
0: Em jogo. São as pessoas. Felizmente, a espécie humana é a que consegue pensar, é a que consegue sentir.
1: Pois.
0: E acabamos tendo uma responsabilidade também sobre as outras espécies e sobre a Terra.
1: Uhum.
0: Então, daí essa relação. Que foi quase que acidental. Isto começa por aí em 2018, 2019. Começo a ler muita coisa sobre a mineração, sobre a terra, sobre os recursos minerais. E percebo que estou a fazer uma leitura muito técnica. Sendo que não sou geólogo, sou advogado e mesmo como advogado não escrevo sobre a lei de Minas ou sobre a lei da terra. Escrevo noutros contextos, mas o que me interessava como escritor era as pessoas, né? A humanidade, a família, os laços culturais. Então deixo passar o tempo. Mineração, acho que devo deixar a poeira baixar. E em dezembro de 2024, os meus pais decidiram que, depois de 30 anos, 35 anos juntos, decidiram que iriam casar-se.
1: Oh.
0: Decidiram que iriam casar-se. Felizmente, ainda não é o caso da música de Stuart Skuma, né? Dizem que vale a pena casar para divorciar.
1: Eles já têm a certeza de que vale a pena.
0: Eles já têm a certeza de que vale a pena, já há filhos, já há netos, já há bisnetos. Decidiram que iriam casar e eu, sendo um dos filhos, não queria perder aquele momento, né?
1: Ótimo.
0: Então, venho a Moçambique, dezembro de 2024. Entretanto, chego e encontro o país em polvorosa, né? Violência nas ruas, manifestações, são os carros que não podem circular porque às vezes atira-se uma pedra, isto tudo. E volto para Portugal zangado. Zangado com a terra, mas também zangado comigo mesmo. Sinto que a nossa terra está zangada. E em Portugal, janeiro, fevereiro, começa a aparecer-me uma música lá no fundo. Todi. Do Oliver Mtukudzi.
1: Do Oliver Mtukudzi, que faz referência.
0: Sim. Então, daí começa a nascer o livro. Começo a ouvir todo e me pergunto, mas o que significa esta música? Esta música, para além disso, leva a minha infância, né?
1: Exatamente.
0: Que é uma música que tocou muito lá
1: na sua rádio Moçambique.
0: Na minha rádio Moçambique. Tocou muito na infância. E é esta e tantas outras, né?
1: Por

0: O Azakara, Birma do Yusundur, são músicas que fizeram a minha infância, a minha adolescência, e creio que de muitos moçambicanos. E essa música vai aparecendo, aquela música que nos aparece quando estamos ali calados ou às vezes a caminhar. E me pergunto o que isto significa. Então vou tentar perceber qual é o significado da música. Tento fazer a tradução.
1: Exato.
0: E afinal, todo isso significa e agora?
1: E agora?
0: E agora? Essa pergunta, e agora?
1: Que o caldo está entornado.
0: Que o caldo está entornado. E agora? E agora? E há uma outra frase que me aparece. É um período que vivi alguns problemas pessoais, algumas perdas. Perdi as minhas avós, perdi o meu sogro. Perdi pessoas que gostava e que eram tão queridas. E aí o sentimento de luto e de perda. Mas depois também aparecem-me imagens. Imagens de um homem com uma guitarra às costas e que atravessa... O John Bullock.
1: O homem do cabaré.
0: O homem que atravessa uma fronteira, mas deixa para trás uma terra devastada, né? Deixa para trás uma terra que está ali desavinda, né? Os irmãos estão desavindos uns com os outros. E vejo também uma terra com uma areia vermelha, aquele cenário de mineração, muito provavelmente é o que andei a ler no passado, ou vídeos que andei a ver no passado que apareciam e me assaltavam a
1: memória. Isto constantemente.
0: E eu não conseguia trabalhar, Conceição. Não conseguia trabalhar porque tinha isto toda hora durante o dia. E decido, pronto, pegar no papel, pegar na caneta, que geralmente os meus textos nascem primeiro no papel e na caneta, e só depois é que começou a passar para o computador e depois ali vou fazendo melhorias. E começo.
1: Flui melhor, não é?
0: Flui melhor. Flui melhor e gosto da sensação também do desenhar as palavras.
1: Exatamente.
0: Desenhar as letras. Lembro que não era um menino de uma caligrafia bonita quando andava na escola.
1: Dizem que os escritores não têm caligrafia bonita.
0: Pois, não era um menino certamente de caligrafia bonita, mas sempre gostei de desenhar as letras.
1: Sim, sim.
0: E pronto, fui desenhando as letras e quando vi estava ali a nascer mesmo um livro. Isto começa no capítulo, o capítulo que é o primeiro capítulo, vou aqui fazer esta confidência, não foi o primeiro capítulo.
1: Ótimo.
0: Só depois de perceber o que estava a fazer é que senti a necessidade de colocar um outro primeiro capítulo. Na verdade, isto, eu tenho esta relação com a criança, com o adolescente, com o jovem, e provavelmente por ser jovem também, sinto que consigo expressar-me melhor com uma voz adolescente. Uma voz jovem.
1: Pois é, e aí voltamos à relação
0: com o desamparo das flores.
1: O desamparo das flores.
0: Sim.
1: Este afeto, esta inquietação em relação à criança, à adolescente,
0: sim,
1: à adolescência, é muito notável.
0: Sim.
1: A ser uma pessoa muito afável. Se antes tínhamos uma criança desamparada,
0: sim, temos.
1: Hoje em a terra ainda está zangada, temos uma criança amparada. Entre aspas,
0: pelas pessoas que a cercam, né?
1: Exatamente.
0: Tem a sua família. Mas também ali na sua família tem um conflito com o pai, que afinal não queria que ele continuasse os estudos, porque achava que é o trabalho que alimenta o homem, né?
1: Exatamente.
0: Mas depois tem a mãe também que o ampara. E depois...
1: O papel da mulher está muito bem vincado aqui.
0: Sim, porque eu acho que o papel da mulher é muito subestimado, sobretudo na nossa sociedade.
1: Pois.
0: Lá fora, em outras sociedades, a mulher já começa a ganhar um papel, o destaque que merece. Todos nós nascemos de uma mulher.
1: É verdade.
0: O homem é importante, tem um papel, mas é de uma mãe que todos nascemos. É a mãe que amamenta. É a mãe que ajuda ou ensina a caminhar. Na altura, quando eu ia à creche, eu brincava com o meu pai, um poema... Guardo o papá no bolso e a mamãe no coração. Embora os dois estejam no coração.
1: E o bolso...
0: E o bolso está sempre furado.
1: E o papá caiu no chão.
0: E o papá caiu no chão.
1: Os pais não gostam nada dessa
0: questão. Não gostam nada dessa... Mas sim, porque nós todos nascemos de uma mulher, né? E a mulher que depois também ampara o Francisco. É a mãe que está ali a negociar com o pai. Olha... Sim, ele vai trabalhar à tarde, mas que tal ele ir à escola de manhã? E depois também...
1: Não é que tal, ele deve.
0: Ele deve.
1: Ela impõe-se.
0: Ela impõe-se e consegue impor-se.
1: Estamos a falar de uma zona rural.
0: Uma zona rural.
1: Do campo não só se saía, havia também um movimento de entrada. Há sempre quem dá as costas ao mundo feito de cimento, madeira e zinco, palha ou caniço, para entrar no campo e arrancar o que repousa debaixo da terra. Naquela altura, aquele campo era um dos terrenos onde multidões desencravavam os parafusos das portas da terra, escavavam o sonho, enchiam baldes com areia tirada das suas entranhas e depois mergulhavam-na num banho profundo em peneiras gigantes que usavam para peneirar o mundo e o sono profundo da terra. O que brilhasse nas peneiras e comesse-lhes o vazio dos seus olhos era ouro, e ao ouro se enrolava em mantinhos de notas de meticais como se fossem bebés recém-nascidos, e o resto deixava-se por conta do rio. A ganância. A inconsciência, dia a dia de muitos, muitos moçambicanos.
0: Sim.
1: Nas zonas de minérios. Há sempre alguém que tem coragem de entrar no campo, e há sempre alguém que, mesmo sem coragem, inventa qualquer força e entra no campo. Não se trata apenas da coragem, mas de uma força que surge depois da escassez da coragem. É o caso do chefe de família?
0: É o caso do chefe de família, movido pela ganância. Eu acho que é um fenômeno também complexo, né? Não é só ganância, mas também é alguém que vê ali uma oportunidade para comatar as suas necessidades, para comatar a pobreza, né?
1: A falta de emprego.
0: A falta de emprego. Temos nas zonas, quer nas zonas rurais, quer nas zonas urbanas.
1: Exatamente.
0: Eu tenho visto isto muito. Agora, se calhar por estar fora, volto com outros olhos. E tenho visto, quer nas zonas urbanas e nas zonas rurais, falo no Maputo, por exemplo, Beira, onde estive, Chimoio, onde estive. E tenho visto jovens da minha geração, alguns deles formados, alguns deles com grandes licenciaturas, grandes mestrados, e que não têm oportunidade de contribuir para o país através da sua área de formação. E nos perguntamos, como é que estas pessoas
1: sobrevivem?
0: Como é que estas pessoas não dão costas à cidade e vão ao campo para escavar a terra e retirar de lá o ouro, o grafite, diamante, rubi, seja lá o que for que a terra tiver debaixo do solo, né? Então, são estas perguntas que me foram assaltando e queria também colocar, que há muitos jovens, para além dos adultos, temos adultos, temos o chefe de família, mas também temos jovens, esta geração.
1: Uhum.
0: O que é desta geração?
1: As histórias por detrás do garimpo.
0: As histórias por detrás do garimpo.
1: Nós ouvimos nos noticiários,
0: sim,
1: mas não imaginamos com profundidade o que é que as famílias
0: passam. Sim, porque eu acho que a notícia tem ali, é importante porque nos ajuda às vezes a conhecer uma e outra realidade, mas às vezes nos bastamos no número e no espetáculo da coisa, né? Vamos às notícias e encontramos quase sempre ali alguma desgraça, encontramos algum. E isso acontece com o fenómeno do garimpo na imprensa moçambicana, muito bem retrata esta questão, mas depois é só aquele número, é só aquilo, ouro. Moçambique produz os maiores rubis, é uma das maiores reservas de ouro, de gás. E depois, o que está por detrás disso, né? Quais são as consequências sociais, econômicas, ambientais, humanas.
1: Exatamente.
0: O que está a acontecer com a vida daquelas pessoas que estão ali por detrás do garimpo? Conseguem retirar o sustento, mas também conseguem proteger a sua terra? Para nós moçambicanos, para os africanos também, acho que no geral, a terra é algo importante ao qual nós estamos profundamente ligados.
1: Exatamente.
0: É lá onde repousam os nossos antepassados. E onde estão os nossos antepassados, nós também estamos, né? Está uma parte de nós. A notícia é muito rápida, do espetáculo, e às vezes não nos dá a perceber, não nos dá a viver ou a tentar viver, que é o que tento fazer, tentar fazer com que o leitor ou o cidadão deste país também olhe para aqueles que estão lá no campo, que olha, lá no campo temos esta realidade, o ouro que usamos nos brincos, nos anéis, levam um grande peso antes de chegar aos grandes supermercados, às grandes lojas. Há muito que é destruído em termos de vida, em termos de humanidade.
1: E depois, na manhã anterior, tinha passado horas a negociar com o chefe do posto administrativo um pedaço de terra para escavar. Algum curandeiro metera na cabeça do homem que naquele pedaço de terra o ouro era mais abundante e aparecia em formato de pedras gigantes. Não seria preciso peneirar nas águas do rio, bastando-lhe apenas escavar. Enquanto isso, os outros continuariam a cavar no mesmo espaço de sempre, gastando o próprio suor por ouro escasso. Querendo aproveitar todo o terreno que tinha sido reservado, decidiu que abriria o primeiro buraco, nem um metro a mais a partir de onde iniciava o seu punhado de terra, logo a seguir à fronteira que o separava de onde todos cavavam. E assim que saísse do buraco com o ouro em formato de pedra gigante, os outros não demorariam a ver. Ao tentar abrir a primeira cova, encontrou logo o primeiro desafio. A terra era dura como uma pedra e tinha as costas firmes. Não parecia que aquele palmo de terra fazia parte do mesmo terreno onde os outros abriam covas. As picaretas falhavam. A carne da terra teimava em não abrir. E Madziva teimava em acreditar que o que estava debaixo do chão era mesmo precioso. Isto é uma empreitada. Então, é o próprio Madziva que tem uma solução para, digamos, arrancar aquelas pedras.
0: Sim. É o próprio Madziva que tem. Quando ele vai, ele sai, né? Diz que vai à cidade à procura de uma solução. Estava com tanta sede de abrir a terra e retirar de lá o ouro que não pensou duas vezes em explodir aquela terra. Muitas vezes isso acontece no nosso dia a dia. Estamos com tanta sede de obter algum ganho, obter alguma vantagem,
1: que não olhamos a meios.
0: Não olhamos a meios, não olhamos nas consequências que aquilo pode ter para as pessoas à volta, para a própria terra. E explodimos com tudo.
1: A minha querida mãe sempre cantarolava que na natureza tudo está ligado. Os rios, as árvores, o céu, a terra, os animais, as pessoas. E como se não quisesse deixar espaço para que eu duvidasse, repetia sempre: na natureza tudo está ligado, Chico. Meu filho, tudo.
0: Tudo, Conceição.
1: O Chico é o personagem principal. Desta terra ainda está zangada. Um menino inteligente. Um menino que cresceu num ambiente familiar rico, apesar de um divergente, não irei dizer. Todos os lares têm um lado positivo
0: e as divergências.
1: Exatamente. Começa a vivenciar esta vida muito, digamos que, agressiva para a sua idade. Ainda assim, não se desvia, assim, no início, digamos que, é um rapaz concentrado, mercê desta família, a irmã e o irmão, e as suas crenças nas tradições. O que é que o Miguel nos quer dizer com estes episódios em que temos que recorrer aos nossos ancestrais, temos que recorrer às nossas tradições para a solução de determinados problemas?
0: Como escritor, eu acho que tenho poucas respostas, o meu trabalho, o que tento fazer é questionar. É questionar, é mostrar. E a partir do momento que mostramos, né, a oportunidade de conversa, a oportunidade de debate, a oportunidade de olharmos para a nossa realidade ou para o nosso modo de viver. E isto acontece muito nas nossas famílias, né? Acontece muito no nosso país, em que sempre recorremos, né, aos ancestrais, né? Os nossos ancestrais são uma espécie dos nossos guias, né? Os católicos têm os seus santos, têm os seus mártires. E para nós moçambicanos, os nossos antepassados, os nossos ancestrais são os nossos santos, os nossos guias. O que eu tento fazer é isto, é mostrar esta realidade que temos. Às vezes é uma realidade que poucas vezes falamos dela, poucas vezes aparece nas televisões, poucas vezes aparece nos grandes meios de comunicação, mas está ali, faz parte da cultura moçambicana.
1: Então, a sacralização dos nossos santos.
0: Dos nossos santos. A sacralização dos nossos santos. E muitas vezes nós não escrevemos sobre isso, né? Não sei se é por medo, se é por receio, ou achamos que os outros é que devem escrever, mas quando os outros escrevem sobre isso, depois, pronto, acaba sendo uma outra coisa. Quem conta um ponto, acrescenta um ponto, né? E ao tentar expressar esta realidade, é nesse sentido também dizer: estas pessoas têm aqui um desejo de encontrar o ouro, de encontrar meios de subsistência e tudo mais, mas têm uma cultura, têm uma vida antes disso, têm uma ancestralidade, têm os seus antepassados. E ao tentar fazer isto através do olhar de uma criança, né? Nós vamos acompanhar o adolescente aí a crescer. O adolescente está ali na fronteira entre a inocência e a descoberta. E às vezes nos permite ver sem julgar. Muitas vezes vemos e às vezes são realidades que são muito complexas, né? Conforme dizia há bocado, são muito complexas e não conseguimos entender assim de uma vez só, né? Não é algo que vemos e está ali a interpretação e... Não, é algo um bocado mais profundo. E o olhar adolescente, o olhar jovem, o olhar criança, permite-nos ver sem julgar e depois conversar.
1: Este adolescente, depois da morte do seu pai, começa a conhecer outros caminhos. Eu já tinha ouvido falar no Kudenga mais vezes do que podia contar. No campo do garimpo, homens e rapazes da minha idade falavam dele como quem fala de um tesouro. Chico, por exemplo, dizia que se aquele lugar não fosse o verdadeiro céu, então as meninas que lá andavam eram pedacinhos de céu que Deus deixou cair em 25 de junho, para que todos os machos pudessem trincar e saborear o futuro. O meu irmão e o meu pai também cantavam louvores àquela casa. Enchiam as bocas para falar das noites de arromba, das histórias da Dona Luzia Diamante e da arte de suas meninas. Mas comigo faziam sempre o mesmo, como quem dá a cheirar um naco de carne a um cão e depois lhe arranca sem deixar morder. Diziam que eu já estava em idade de conhecer o Kudenga e logo no minuto seguinte desdiziam tudo.
2: E ele acaba por conhecer.
0: Ele acaba por conhecer quando o pai falece, né? Ele acaba por conhecer o Kudenga. Provavelmente, se o pai ainda estivesse vivo, ele não conheceria
1: jamais.
0: Isso para dizer que também falávamos há bocado do papel da mãe, mas o pai também tem um papel importante.
1: Até porque, em que circunstâncias é que ele vai lá parar ao Kudenga? Por questões de necessidade. Num dia em que até falta a escola.
0: Um dia em que falta a escola, encontra um amigo que já andava naquele meio e o puxa.
1: Órfão de mãe e pai.
0: Portanto, o papel de pais na vida de uma criança ou de uma pessoa são pessoas que nos ajudam, né, a encaminharmos, a encontrarmos ali o caminho da vida e nos protegem deste mundo agressivo que está lá fora, né? E o mesmo acontece com o Francisco. Só depois do pai falecer e ele sentir de fato há uma necessidade aqui material, é que é levado para aquela casa. Com Francisco foi o Kudenga, mas com os outros meninos é a criminalidade, são as drogas, enfim.
1: Mas ao mesmo tempo que nos mostra o circuito do garimpo, não é?
0: Sim.
1: É um negócio lucrativo.
0: Lucrativo. É um negócio lucrativo, mas ainda que lucrativo...
2: Ilegal, ilegal, é garimpo, é...
0: Sim, ainda que lucrativo e ilegal...
1: Arriscado.
0: Há muitos riscos.
1: Que não vale a pena dizer qual foi o principal
0: foi?
1: Risco,
0: sim.
1: Porque senão...
0: Senão o leitor... Fazemos como faziam com o Francisco, damos o um naco a cheirar.
1: Exato.
0: Na expectativa de que tu fores... Vai...
1: Muito bem, mas a ousadia dele...
0: Sim, a ousadia dele acabou levando a conhecer aquela casa que a mãe chamava de antro de pecado.
1: Exatamente, mas foi um bom choque. Muito bem, Miguel. É um romance, um texto narrativo... que não nos deixa fechar antes de concluir, exatamente para conhecer o desfecho. Portanto, embala-nos. Esta veia de contar histórias, de onde vem?
0: Esta veia de contar histórias vem da minha avó. A minha avó não era alfabetizada, mas gostava de contar histórias. E também... gostava muito da rádio. Fazia muito isto, pôr-nos a ouvir a rádio ao Ótimo. Final do dia. E ouvir a rádio ao final do dia era das coisas mais importantes para a minha avó, sobretudo aos domingos. É, depois da correria da semana, da correria do dia a dia, ela ligava a rádio e sem dizer grande coisa, olha, aqui vocês vão aprender, aqui... Não, não, não, não. Ela ligava a rádio e ficávamos ali a ouvir. Ouvíamos ali várias narrativas aqui da Rádio Moçambique, no caso do emissor provincial de Maputo,
1: que não deixou escapar aqui, e que não deixou escapar aqui no livro. A família, no alívio do luto.
0: Sim, a rádio tem um grande papel na minha vida e acho que na vida de muitos moçambicanos. E eu tento também transmitir que às vezes não temos o acesso ao livro, mas temos outras formas de contar histórias, de conhecer o mundo, de conhecer as pessoas. Então daí vem este bichinho de contar. E depois disso também tenho a sorte, quando chego ao ensino formal, à escola primária, ter uma professora que tem o hábito de mandar-nos ir a casa, quando vamos a casa, mandar-nos escrever uma redação. Meninos, fim de semana, sim, é descanso, mas escrevam-me uma redação sobre o fim de semana.
1: O fim de semana.
0: É, lembro-me também da professora mandar, creio que era a inauguração da ponte sobre o rio Zambeze, que foi transmitida na televisão. Ela disse, segunda-feira quero, vai passar a transmissão no sábado e tal, mas vocês vão escrever tudo o que virem sobre isso. Acho que a partir dali, estes incentivos, né, que a professora fazia, se calhar, de modo inocente, não esperava que dali poderia nascer um escritor,
1: pois,
0: ou alguém que gostasse de escrever ou de contar. Acende essa faísca, esse bichinho de contar. E cresço com isto. Começo a ter sede de livros, não temos muito acesso a livros desde pequenos, mas a rádio, a televisão. E mais tarde, quando chego à escola, tenho a oportunidade de ter um e outro livro, alguns livros em PDF. Alguns
1: Muito
0: livros
1: bem.
0: Em PDF. E pronto, isto vai acendendo este bichinho.
1: O uso de recursos estilísticos enriqueceu muito o seu livro, particularmente a metáfora. Não é fácil.
0: Não é fácil, mas acho que como moçambicanos nós temos isto no nosso dia a dia. Um moçambicano na forma de falar, há algumas nacionalidades que ali ao falar são muito diretos.
1: Exato.
0: Mas nós, é para dizer uma coisa, damos ali umas voltas, é preciso massagear o sistema. Damos ali muitas voltas. E acho que isto está no discurso do moçambicano no dia a dia. Quando paramos para ouvir, às vezes estamos ali no chapa e ouvimos as pessoas a contarem, né, o seu dia a dia, a conversarem. Ouvimos muita metáfora, ouvimos muitos recursos estilísticos. E ao tentar ouvir, eu tentei também, na forma como estão as falas das personagens, a forma como escrevo também, tento muito aproximar-me.
1: Pois.
0: Aproximar-me disto, do nosso jeito de falar, desse nosso jeito encantador, desse nosso jeito de quem está a cantar, né?
1: Exatamente.
0: Encantamos, mas também cantamos, né? Quando falamos. Lá fora dizem, vocês moçambicanos quando falam parece que estão a cantar. Dizem muito isso os portugueses, que os moçambicanos, os brasileiros, quando falam, estão ali a cantar. Então, quis traduzir, achei que era interessante passar este discurso oral cheio de metáforas e de recursos estilísticos para o texto escrito, no sentido de quem nos ouve, não só o moçambicano, se identificar com o texto, mas também quem está lá fora, ter mais ou menos uma noção, pronto, da nossa musicalidade, da musicalidade do nosso falar.
1: Exato.
0: Mas também tentar suavizar uma realidade que é muito dura.
1: Então, este terra ainda está zangada, só que abria exatamente num romance?
0: É uma pergunta interessante, Conceição, muito interessante. Eu tentei, de uma certa forma, alguns cantam, os músicos cantam. Outros fazem bailados, outros fazem peças de teatro. Eu achei que sabia escrever, ou tento aprender a escrever, e achei que conseguia traduzir isto num texto em prosa. Num texto em prosa, o romance tem esta possibilidade de pormos uma narrativa um bocado mais longa.
1: Exatamente.
0: Na tentativa de tentar fazer com que caiba lá tudo. Então, ao tentar fazer com que tudo coubesse no livro, achei que o romance era a forma interessante, mas a Conceição diz que é um romance. Os acadêmicos dizem que é um romance, mas eu digo que é uma oração. É uma oração à minha terra, é uma oração a este Moçambique.
1: Muito bem.
0: A este Moçambique que ainda está a fazer um percurso. Passaram 50 anos, tivemos vários momentos de zanga. E antes dos momentos de zanga, nós lutámos para a independência. Perdeu-se muito sangue, alguns tiveram de deixar os seus sonhos de lado para lutar pela pátria. Passaram 10 anos e logo a seguir tivemos a guerra civil. Mais 16 anos de sangue, de choro, de luta, de moçambicanos a lutar entre si. E depois passa e de 5 em 5 anos tivemos aqueles conflitos, depois das eleições, os conflitos político-militares, que o último foi em 2024. Portanto, somos uma terra zangada, uma terra que precisa de reconciliação. Dizemos que estamos reconciliados, mas percebemos que deixamos muita coisa debaixo do tapete.
1: Lá feridas, ainda feridas, Conceição.
0: E precisamos de curar essas feridas, porque enquanto essas feridas não estiverem curadas, a terra continuará zangada. Continuaremos a fazer mal a nós, os moçambicanos, um ou outro continuará a fazer mal. Agora, eu tenho me perguntado, porque temos vivido isto há semanas, vimos adolescentes e jovens a violentarem-se. Um jovem que dava uma chapada a outro jovem. Vimos um adolescente que levou uma granada à escola. E vemos casais jovens que violentam-se no dia a dia.
1: Exatamente.
0: E nos perguntamos de onde é que isto vem, né? E ao tentar escrever A Terra Está Zangada, uma narrativa um bocadinho mais longa, acho que temos este tempo de... O romance nos permite parar,
1: refletir.
0: E refletir. Nos permite tornar...
1: E pensar em soluções.
0: Né? Tornar a leitura um bocadinho mais lenta, mas também uma leitura humanizada.
1: Certo.
0: Em que tentamos nos colocar no lugar do Francisco ou do Madziva.
1: Um apelo à empatia.
0: Sim, a empatia. Então, acho que foi isto que eu tentei fazer com o romance, né? É uma oportunidade, como moçambicanos, refletirmos, pararmos. Passaram 50 anos, o professor Severino Guenha costuma dizer que temos de voltar ao Estádio da Machava. Ele usa muito isto, temos de voltar ao Estádio da Machava. Então acho que é isto, nestes 50 anos, por isso também o bairro, a aldeia, é fictícia, 25 de junho. É a tentar isto, né? Temos de voltar a 25 de junho e rebuscar esta utopia.
1: Muito bem. Editado pela Funza, o livro já foi lançado, A Terra Ainda Está Zangada. Miguel Luiz, onde é que podemos comprar a obra? Já foi lançada na Beira, foi lançada em Chimoio e agora em Maputo. Já está à venda nesses pontos?
0: Sim. Está à venda nas livrarias desses pontos. Em concreto, na cidade da Beira, está na livraria Funza, naturalmente.
1: Um abraço aí ao...
0: Ao grande Dani Wambir, um jovem da minha geração e que tenho orgulho de dizer que é um jovem da minha geração que faz um trabalho belíssimo.
1: Eu estava a dizer agora, numa conversa fora dos microfones, ao Miguel Luiz, que Beira supera Maputo nestas coisas de literatura infantil-juvenil.
0: Sim, supera, eu longe, né, surgiu este bichinho de, não, tenho de ir à Beira, tenho de ir a Chimoio encontrar, porque eu sou de Maputo, meu pai é de Quelimane, são pois. Estes meios que eu tenho, mas queria ir para além disso, né?
1: Exato.
0: E quando fui à Beira, fiquei, quer na Beira, quer em Chimoio, fiquei surpreendido com o movimento literário, com a sede
1: ação
0: do
1: de
0: livro,
1: crianças,
0: a,
1: de...
0: são crianças, são os que fazem um clube do livro da Beira, são jovens, quase todos eles abaixo de 25 anos, 20,
1: exatamente.
0: 25 anos, e são eles que se encontram e escolhem um livro, conversam sobre um livro de uma forma muito encantadora e que dá-me esperança daquilo que será o futuro da Beira, mas também de Moçambique, né? Esta semente que está a ser aqui lançada, acho que vai dar muitos, muitos bons frutos. E é para replicar noutras cidades.
1: E em Maputo, onde é que encontramos?
0: Em Maputo, creio que esteja na Mabuco e outras livrarias. Agora não consigo dizer completamente
1: pois,
0: os nomes,
1: pois,
0: mas
1: pois.
0: Creio que está na Mabuco.
1: Portanto, está à venda.
0: Está à venda
1: em Maputo,
0: sim,
1: Beira,
0: Quelimane,
1: Chimoio.
0: E muito provavelmente depois vai chegar
1: aos outros
0: pontos. E também a livraria Funza consegue fazer este trabalho de, pronto, as pessoas podem comprar através dos meios digitais e faz também o um envio da obra para os outros pontos do país.
1: Esta estada em Maputo não lhe dá tempo para respirar. Anda de escola em escola a promover a obra e está satisfeito. Não só esta, o Desamparo das Flores também, e está a ter um bom retorno.
0: Sim, sim, sim, sim, não me posso queixar. Não me posso queixar. Quando eu cheguei a Maputo e escrevi uma crónica, cheguei num sábado, no domingo, escrevi uma crónica em que eu dizia que a única coisa que eu queria estando em casa era ser feliz. E estou a ser feliz. Eu fui a algumas escolas da cidade de Maputo, algumas escolas da cidade da Beira, algumas escolas da cidade de Chimoio, e tive a oportunidade de conversar com adolescentes, né, do ensino secundário,
1: pois.
0: Com jovens universitários, e em todos eles senti isto, né?
1: Bem.
0: Eles também querem ser felizes. E uma das formas de ser feliz é através da leitura, é através da conversa, é através da partilha. E acho que temos de também semear este bichinho, né, da leitura, inspirar os mais novos. Eu, quando mais novo, via a televisão e via o Mia Couto, via o professor Lourenço do Rosário falar, via o professor Nathaniel Ngomane falar, e via o Ngolan Bacacossa falar, a Paulina Chiziane, dentre tantas outras grandes figuras do nosso tempo, o professor Carmo Vaz, que também tem um programa aqui nesta casa.
1: Pois.
0: E eram pessoas que nos inspiravam, né? E acho que a nossa geração também deve fazer isso pelos mais novos, dar-lhes exemplos de leitura, exemplos de vida, porque acho que isto começa a perder-se.
1: Exato.
0: É preciso continuar a dizer aos mais novos que vale a pena ler, vale a pena escrever, vale a pena ser honesto, vale a pena ser humilde. E são estes ensinamentos que os mais velhos nos transmitiram. Então, o que eu tentei fazer, ou que tenho tentado fazer nestas 3 semanas, mesmo não sendo perfeito, porque às vezes temos muito disso, né? Achamos que conseguimos transmitir alguma coisa, mas nem sempre conseguimos fazer também na nossa própria vida. Mas o pouco que conseguirmos ensinar aos mais novos ou partilhar com os mais novos, devemos fazê-lo, porque são eles que depois vão fazer o país também, que vão continuar a fazer o país. Os mais velhos também, durante muito tempo, disseram-nos: as crianças e os jovens são o futuro da nação. Mas eu acho que não são só o futuro da nação, são também o presente da nação.
1: O presente da nação.
0: Sim, são o presente da nação.
1: Muito bem. Miguel Luís foi nosso convidado para falarmos do livro A Terra Ainda Está Zangada, que foi lançado na passada quinta-feira em Maputo. Os seus textos encontram-se publicados em antologias e na imprensa moçambicana e portuguesa. Entre 2018 e 2019 assinou a coluna de crónicas no jornal O País. Mais tarde, em 2015, recebeu a menção honrosa do Prémio Eloquência Camões. Em 2020, foi distinguido com a menção honrosa do Prémio Literário Hernani Cidade. No ano seguinte, venceu o Prémio Literário Maria Odete de Jesus com O Desamparo das Flores, obra publicada em 2023 e finalista do Prémio Nacional de Literatura Infanto-Juvenil de Moçambique em 2024. Miguel tem participado em encontros literários, festivais e iniciativas de promoção da leitura em Moçambique e Portugal. Em 2026, fundou em Lisboa, onde reside, um clube de leitura dedicado à literatura moçambicana. A Terra Ainda Está Zangada é o seu primeiro romance. Só para fecharmos, este clube de leitura em Lisboa, dedicado à literatura moçambicana?
0: O clube de leitura foi uma ideia que surgiu, né? Acompanhando o movimento literário moçambicano desde por aí, os anos 70, 80. As outras gerações fizeram o que podiam para divulgar os livros, quer em Moçambique, quer fora, né? Temos o caso da Charrua, temos o caso da revista Tempo, e nesse caso destacam-se Luís Carlos Patraquinho, Ngolan Bacacoso, Nelson Saúde. E achei que era tempo também de, como jovem, ajudar a levar o que a minha geração está a fazer em termos de literatura para Portugal. Estando em Portugal, Portugal é um lugar que, pronto, é muito vivo em termos literários, em termos
1: fértil,
0: culturais.
1: Não é?
0: É muito fértil. E abriu lá uma livraria dedicada a livros do Hemisfério Sul, uma coisa belíssima. Oh. Só vendem livros do Hemisfério Sul.
1: Ótimo.
0: Livros do Hemisfério Sul. E pronto, abordei a gerência da livraria no sentido de nos permitirem fazermos lá alguns encontros. Onde podemos ter escritores moçambicanos ou outros escritores, mesmo que não sejam moçambicanos, mas a falar de livros moçambicanos.
1: Oh.
0: E a livraria mostrou-se completamente aberta e começámos a fazer os encontros. Já tivemos lá, por exemplo, a Teresa Noronha com o seu Tornado. Tivemos lá recentemente o Eduardo Kivi com o seu A Cor da Tua Sombra, da Tua Sombra, que anda por aí. Também é um belíssimo livro que recomendo. E a ideia é essa, né? É levar livros moçambicanos a Portugal e dar a conhecer os cabo-verdianos, angolanos. Destacaram-se pela música, levaram aos quatro cantos a música que eles faziam e assim levaram também a cultura deles. E acho que nós fazemos, claro, temos belíssimos músicos, fazem boas músicas, temos teatro, mas também temos o livro e quis levar este livro, estes livros para Portugal.
1: Muito obrigada, um bom regresso e até uma próxima oportunidade.
0: Muito obrigado, Conceição.
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Bom dia. Bem-vindo ao Cumbulando. Bom dia, Moçambique. Está no ar mais uma edição do Cumbulando. Hoje abrimos o nosso arquivo musical para recordar duas formações que ocupam um lugar especial na história da música moçambicana. Fica atento, atenção, fica atento. Já sabe que domingo sim, entre as 8 e as 10 horas, nós trazemos verdadeiros clássicos da música moçambicana. É isso mesmo. São clássicos, são sucessos e neste domingo não seria diferente. Vamos trazer clássicos, momentos, recordações e muitos sons. Já sabe, a companhia é de Adolfo Felipe e Elder Mendes. 120 minutos de história, de música, de recordações, de clássicos. Fique aí, fique ligado à antena da Cidade FM. Já chegamos.

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2: Já sabe, domingo é assim, né? A melhor música, clássicos, música moçambicana. E hoje vamos destacar duas formações, duas trajetórias, mas muitos músicos, muitas histórias e uma enorme contribuição para aquilo que hoje reconhecemos como música moçambicana. Exatamente, exatamente. Hoje vamos falar da Orquestra Marrebenta Star de Moçambique e do Grupo RM. Atenção, vamos falar da Orquestra Marrebenta Star de Moçambique e do Grupo RM. Quando falamos da Marrebenta Star, falamos de uma formação que ajudou a levar a Marrebenta a um novo patamar, combinando ritmos moçambicanos com outras influências musicais e reunindo vozes e instrumentistas de grande referência. E quando falamos do Grupo RM, entramos diretamente numa história ligada à própria Rádio Moçambique e a um projeto que reuniu alguns dos mais importantes músicos do país. Fica atento, é nesta edição. Bom dia!

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combolando a casa, a catedral da música moçambicana. Hoje vamos recordar os artistas, exatamente. Os artistas, as músicas, os instrumentos, as vozes e, sobretudo, o legado. Porque há grupos que passam, mas há grupos que deixam uma marca. E a Marrebenta Star e o Grupo RM fazem parte dessa memória. Seja uma vez mais bem-vindo ao Combolando. Hoje viajamos pela história da música moçambicana através de duas grandes formações. Mantenha-se ligado. Interaja connosco no nosso Facebook Rádio Cidade, Rádio Cidade 97.9 FM. 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O nosso Instagram é Cidade FM 9790. 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Atenção, Cidade FM 9790. O nosso WhatsApp responde com o número 87009790. 87009790. E atenção que você pode responder agora no nosso WhatsApp qual música da Marrebenta Star mais marcou a sua vida. Qual música da Marrebenta Star mais marcou a sua vida? O que representa o Grupo RM para a história da música moçambicana? Deixe cá o seu comentário. O que representa o Grupo RM para a história da música moçambicana? Que músico ligado a estas formações mais admira? Que músico ligado a estas formações mais admira? Estamos a preservar suficientemente o legado dos grandes grupos da nossa música? Estamos a preservar suficientemente o legado dos grandes grupos da nossa música? Manda o seu WhatsApp, o seu comentário para nós, 87009790. 87009790.

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3: Nesta nossa primeira hora, o destaque vai para a Orquestra Me Rebenta Star.

Programa Rebenta ganhou uma nova dimensão. A nossa primeira hora hoje dedica-se a este grupo, Orquestra Marrebenta Star. A banda surgiu num momento importante da evolução da música popular urbana moçambicana e tornou-se uma das formações mais marcantes da sua geração. A Marrebenta Star foi formada em 1979 e teve o Azimbo entre os seus fundadores. A formação contou também com nomes como Mingas e outros músicos de grande referência. A banda destacou-se pela capacidade de combinar a marrebenta com outros ritmos e influências. Na sua sonoridade, encontramos elementos de fena, xingombela, melodias de guitarra de influência congolesa e uma forte presença de instrumentos de sopro, teclados, guitarras, baixo, bateria e percussão. Era uma música feita para dançar, mas também era uma música feita para representar Moçambique. Dois nomes estão profundamente associados à identidade sonora da Marrebenta Star: o Azimbo e Mingas. O Azimbo assumiu um papel importante na criação do repertório da formação, enquanto Mingas se tornou uma das grandes vozes femininas associadas ao grupo. A força das duas vozes ajudou a criar uma sonoridade que ultrapassou as fronteiras de Moçambique. E uma das canções que melhor representa esse legado é, sem dúvidas, Nyaulwana. Uma música que se tornou uma das grandes referências da formação e ganhou uma dimensão internacional. O tema chegou a ser utilizado numa campanha televisiva global da Microsoft. A Marrebenta Star não inventou a marrebenta. A marrebenta já possuía uma longa história e tinha sido popularizada por gerações anteriores de músicos e conjuntos. Mas a Orquestra Marrebenta Star ajudou a levar esse género para uma nova fase. O Portal da Música Moçambicana destaca principalmente o papel da formação no novo auge da popularidade da marrebenta a partir de 1980. A banda mostrou que a tradição podia dialogar com novas sonoridades sem perder a sua identidade. E essa talvez seja uma das grandes lições deixadas pela formação. A música pode mudar sem deixar de ser nossa.

Hoje, o Cumberlando destaca duas grandes formações, dois grandes conjuntos, grupos musicais. Fizemos nesta primeira hora o destaque para a Merrebenta Star.

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Vamos fazer uma esvénia, uma vénia a uma verdadeira escola da música ligeira moçambicana. Grupo RM. Depois da Marrebenta Star, continuamos a nossa viagem pela história da música moçambicana. Chegamos ao Grupo RM, uma formação profundamente ligada à Rádio Moçambique. O Grupo RM surgiu como um projeto da Rádio Moçambique e reuniu músicos de diferentes formações, criando uma verdadeira superbanda da música moçambicana. Entre os nomes associados ao grupo, encontramos Wazimbo, Sox, Zeca Checo, Alexandre Lenga, Milagre Lenga, Zé Guimarães, Chico António, Mingas e vários outros músicos que contribuíram e continuam a contribuir para a construção da música moçambicana. O Grupo RM teve uma característica muito importante: a diversidade. Os músicos vinham de diferentes experiências, tinham diferentes influências, tinham diferentes formas de compor e interpretar, e dessa combinação nasceu uma sonoridade própria. O grupo teve um papel importante na valorização das raízes tradicionais moçambicanas dentro da música popular urbana e ajudou a definir aquilo que passou a ser reconhecido como música ligeira moçambicana. Era uma música moderna, mas profundamente moçambicana. Um dos músicos associados a esta história foi Chico António. O músico integrou o Grupo RM e trabalhou ao lado de nomes como Alexandre Lenga, Sox, Alípio Cruz, Zé Mocavel, Zé Guimarães e Mingas. Foi também no contexto do Grupo RM que surgiu Baila Maria, interpretada por Chico António e Mingas. A canção conquistou o grande prémio do concurso Descobertas da Rádio França Internacional e abriu uma nova etapa internacional na carreira de Chico António. O Grupo RM representa uma época em que a música moçambicana procurava afirmar a sua identidade. Uma época em que os músicos eram chamados a criar uma música que fosse simultaneamente moderna e profundamente ligada às raízes nacionais. Por isso, falar do Grupo RM é falar de uma geração inteira de músicos. É falar de compositores, é falar de instrumentistas, é falar de vozes, é falar de arranjadores, é falar de uma verdadeira escola. E é também falar de uma importância da Rádio Moçambique na preservação e divulgação do património musical moçambicano.

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1: Duas formações diferentes, mas existe uma ligação importante entre elas. Músicos, repertórios, experiências e uma missão: fazer música moçambicana com identidade. Alguns músicos passaram pelo grupo RM e também pela Orquestra Marrebenta Star. Isso mostra como estas formações fizeram parte de uma mesma grande história da música nacional. Chico António, por exemplo, integrou ambos os projetos. O Azimbo também. E talvez seja justamente isso que torna esta história tão especial. Não são apenas duas bandas, são capítulos diferentes da mesma história. Interaja connosco no nosso WhatsApp 870009790 e diga-nos qual das duas formações mais marcou a sua geração, Marrebenta Star ou Grupo RM? Qual das duas formações mais marcou a sua geração, Marrebenta Star ou Grupo RM? Qual músico dessas formações considera inesquecível? Qual músico dessas formações considera inesquecível? Que música gostaria de voltar a ouvir hoje, aqui no Cumbulante, destas duas formações? Que música gostaria de voltar a ouvir hoje no Cumbulante destas duas formações? O que devemos fazer para que estas grandes referências não sejam esquecidas? O que devemos fazer para que estas grandes referências não sejam esquecidas? Banda aqui o seu WhatsApp.

hoje, o Cumbulando voltou ao passado para compreender melhor a música que temos hoje. Recordamos a Orquestra Marrebenta Star, recordamos o grupo R.M., recordamos o Azimbo, Sox, Zeca Tcheco, Alexandre Lenga, Chico António e tantos outros músicos que ajudaram a construir a nossa identidade sonora. Foram homens e mulheres que mostraram que era possível fazer música moderna sem abandonar as nossas raízes. Música para dançar, música para pensar, música para recordar, música para levar Moçambique ao mundo. O tempo passa, as gerações mudam, os estilos transformam-se, mas há uma coisa que permanece, o legado. E é por isso que o Cumbulando existe, para recordar, para valorizar, para não deixar morrer a memória daqueles que fizeram da música moçambicana uma verdadeira herança nacional. Obrigado pela companhia. Até a próxima edição. Ficam as despedidas de Adolfo Felipe e Elder Mendes. Viva a música moçambicana! 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Até para a semana!

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